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Na capital mais bela do norte do Brasil, são exatamente 20 horas e 4 minutos do dia 1º de setembro. Hoje é o dia do profissional da educação física. Parabéns aí a todos os profissionais da educação física que se dedicam nesta área. Também hoje é o dia do agricultor, aquele que leva a comida ao prato de toda a nação. Também hoje, vale lembrar que hoje é comemorado, aliás, hoje é o dia em que foi ao ar pela primeira vez na Rede Globo o Jornal Nacional, no dia 1º de setembro do ano de 1969. Olha aí, foi o dia em que o Jornal Nacional foi ao ar pela primeira vez com Wilton Gomes e Cid Moreira. Quero mandar um alô especial para você que está no município de Bonfim, pelas ondas da 94,7 Folha FM. Agora quem está ligadinho aqui na 100.3 no MP Boa é o nosso amigo Gerson Maciel, lá do Silvio Leite, está mandando a sua mensagem aqui, ligadinho, mandando boa noite para todos os ouvintes do MP Boa. Eu estou sempre com o overnight na cabeça, hein? E uma hora quase sai o overnight, mas é MP Boa. Alô também para o meu amigo Silvio Lopes. Olha aí, ele está dizendo que o programa tá top. Valeu, Silvio. Muito obrigado aí. Ligadinho aí, curtindo o MP Boa. A Marildo Brasil tá mandando aqui e dizendo que tá show demais o programa. Parabéns, meu amigo Roger Lima. Valeu, Amarildo. E também quero mandar um alô para quem está fora aqui de Boa Vista, de Roraima. É a nossa ouvinte Zey. Ela está lá na cidade de Carlos Gomes, no Rio Grande do Sul, curtindo o MP Boa. Muito obrigado por sua audiência aí, curtindo pelo aplicativo. E a gente volta agora para as melhores, trazendo para você agora Ivan Lins e o seu clássico Quem Saberia Perder. Essa aqui fez parte da trilha sonora da novela Pantanal de 1990. Ivan Lins agora no MP Boa.

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9: Na melhor sintonia, 100.3, Rádio Folha FM, você está aqui no MP Boa, o melhor da música popular brasileira e também do pop rock nacional. Em Boa Vista, capital do estado de Roraima, são exatamente 20 horas e 33 minutos. 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Estamos chegando já pertinho do finalzinho do programa. Eu vou mandando aqui um alô especial para o meu irmão Pedro Júnior, tá ligadinho aí curtindo o MP Boa. Também a nossa querida Helena Canuto, lá em Vargem Grande Paulista, tá curtindo também o MP Boa. Alô para o Fábio Tarcísio, que está aí ouvindo na sintonia de férias, ouvindo aqui o programa MP Boa, que ele comanda, e eu estou aqui honradamente substituindo. Grande Girlão Oliveira, Jaqueline Amazonas do Resumão da Folha, muito obrigado por sua audiência. E olha só quem está ligadinho também aqui no MP Boa. Na Bahia, o Jaime Oliveira, ele está curtindo o MP Boa pela live aqui na internet. Também o Hélio Ramos, lá de Santa Maria, no Rio Grande do Sul. Legal, está chegando longe a 100.3 Folha FM. Vou mandar um abraço também especial para o meu amigo Valdenis Souza, ele motora de aplicativo, lá em Fortaleza. Ele tá de folga e tá curtindo aqui o MP Boa com seu amigo Roger Lima. E a gente vai partindo já pertinho do final do programa e a gente vai com o rei Roberto Carlos abrindo o bloco final do programa, Amante à Moda Antiga. Canta rei Roberto Carlos.

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1: Em Boa Vista, 8 horas e 55 minutos. Mais conhecido também como 20 horas e 55 minutos. Estamos chegando ao final de mais um MP Boa. Hoje, na apresentação do seu amigo Roger Lima. Quero te convidar a me acompanhar amanhã em mais um MP Boa. Aqui na melhor rádio de Roraima, Folha FM 100.3. Conto com você aqui neste mesmo canal com mais um programa MP Boa. Até amanhã, fique com Deus e vou deixando a minha última agora com ele, o grande Raul Seixas, que nos deixou em 89. Essa aqui é a última do MP Boa de hoje. Até amanhã, fique com Deus.

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0: As notícias do governo federal que movimentaram o país no dia de hoje.
1: Olá, boa noite.
10: Boa noite para você que nos acompanha em todo o país.
1: Terça-feira, 1º de setembro de 2026.
10: E vamos aos destaques do dia.
1: Economia brasileira.
10: PIB cresce 0,5% no segundo trimestre do ano.
1: Aumento foi impulsionado pela agropecuária. Márcia Fernandes.
11: O principal crescimento foi impulsionado pelo desempenho da pecuária e da produção de alimentos como café e soja.
10: Mudança no calendário. Começa hoje a escolha do Simples Nacional para o ano que vem.
1: Pequenas empresas têm até 30 de setembro para escolher novo modelo da reforma tributária. Cleide Lopes.
20: Elas poderão optar como irão recolher o imposto sobre bens e serviços e a contribuição sobre bens e serviços.
10: Campanha alerta passageiros sobre consequências de atos de indisciplina em voos e aeroportos.
1: E vamos falar também dos direitos dos viajantes.
10: ANAC Passageiros recebe relatos contra empresas aéreas. Yuri Sherman, gerente da agência, destaca o serviço.
21: É muito importante a gente estimular a utilização da nossa plataforma como uma alternativa mais rápida, mais célere e mais resolutiva até do que o Poder Judiciário.
1: E hoje na apresentação da Voz do Brasil, Luciana Vasconcelos e Luciano Seixas.
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1: O governo reuniu especialistas e gestores para discutir os efeitos das apostas online, nas chamadas bets, na vida dos brasileiros.
10: A ideia é fornecer subsídios para novas medidas na regulamentação do setor.
1: Participaram da primeira reunião entidades ligadas à saúde, indústria, comércio, setor artístico e cultural e crianças e adolescentes.
22: Um dos tópicos foi o impacto das bets na saúde brasileira. A regulamentação da propaganda foi elencada como alternativa a este problema. O ministro da Saúde, Alexandre Padilha, classificou o vício em jogos online como um problema de saúde pública e destacou que o Sistema Único de Saúde oferece atendimento online para ludopatas.
23: Quando a pessoa entra no meu SUS digital, solicita a consulta e começar o plano terapêutico, tem um conjunto de psicólogos e psicólogas que vão atender essa pessoa, pelo menos 10 consultas, depois você pode renovar esse plano para mais 10 consultas, pode continuar a consulta.
22: Leandro Domingos Teixeira, vice-presidente financeiro da Confederação de Bens, Serviços e Turismo, CNC, destacou o impacto das bets sobre o comércio brasileiro e defendeu tributação e limitação do número de plataformas no país.
24: Defendemos uma rigorosa fiscalização sobre os jogos online, ampliando a tributação incidente, já que a atividade que exerce são nocivas à saúde dos apostadores e também à economia popular.
22: Nem as crianças escapam dos riscos envolvendo as apostas online, como destaca Maria Melo, coordenadora do programa Criança e Consumo do Instituto Alana.
25: As plataformas de aposta replicam de forma ainda mais agressiva a mesma lógica de exploração comercial que a gente vê nas redes sociais hoje, que é baseada em desenho viciante, recompensa variável, gamificação e muitas vezes o uso de crianças como vetor de marketing. O uso de influenciadores mirins de até 6 anos de idade.
22: Os participantes da reunião também apresentaram como sugestão a proibição das plataformas de jogos online no país, a criação de programas de saúde mental nas empresas, implantação de estratégias de fiscalização e monitoramento dos sites de aposta, principalmente os legais. As propostas serão estudadas pelo governo e servirão de base para as políticas de regulamentação das bets no país. Reportagem Graziele Bezerra.
10: O produto interno bruto brasileiro cresceu 0,5%.
1: O indicador mede o valor de todos os bens e serviços produzidos pelo país.
11: O produto interno bruto, PIB, que mede a soma de todos os bens e serviços produzidos no país, cresceu 0,5% no segundo trimestre de 2026. Os dados são do Instituto Brasileiro de Geografia e Estatística, IBGE. Foram movimentados 3 trilhões e 400 bilhões de reais no segundo trimestre. O principal crescimento foi no setor agropecuário, impulsionado pelo desempenho da pecuária e da produção de alimentos como café e soja. O coordenador de contas nacionais do IBGE, Ricardo Moraes, detalha os setores que tiveram destaque.
26: O produto interno bruto cresceu 0,5% no segundo trimestre em relação ao primeiro trimestre de 2026. Na série com ajuste sazonal, os maiores destaques foram a extrativa mineral, com crescimento de 3,4%, a agropecuária, com 2,8%, e os serviços de informação e comunicação, com crescimento de 2,1%.
11: Entre os demais setores que apresentaram resultados positivos, o setor de serviços cresceu 0,2% e a indústria avançou 0,1% na comparação com o trimestre anterior. A economista Maria de Lourdes Molo explica o que significa esse índice.
2: E é o valor total da produção de bens e serviços finais que são obtidos pelo país em território nacional em determinado período de tempo, geralmente um ano. Em geral, a produção é medida em unidades monetárias. Ele representa tudo que a economia produz, que para essa produção existem empregos, existem salários, existem lucros. As rendas das pessoas são geradas a partir da geração desse produto.
11: Também foi registrado o crescimento do PIB em relação ao ano passado. Na comparação com o segundo trimestre de 2025, o índice teve alta de 2%. Reportagem Márcia Fernandes.
10: A implantação da reforma tributária está dando mais um passo.
1: A partir de hoje, pequenas empresas devem optar pelo Simples Nacional e a forma de recolhimento do IBS e da CBS em 2027.
10: O prazo vai até 30 de setembro.
20: Micro e pequenas empresas enquadradas no Simples Nacional terão uma nova decisão tributária para tomar ainda em 2026. Entre os dias 1º e 30 de setembro, elas poderão optar como irão recolher o imposto sobre bens e serviços e a contribuição sobre bens e serviços no primeiro semestre de 2027. Pela nova regulamentação, as empresas poderão continuar recolhendo o IBS e o CBS dentro da guia única do Simples Nacional ou optar pelo chamado regime regular, no qual os dois tributos serão calculados e pagos separadamente. A escolha pelo regime regular não significa sair do Simples Nacional. A empresa continuará no regime simplificado para os demais tributos, mas seguirá regras próprias para calcular e pagar o IBS e CBS. A microempresária do ramo de alimentação do Rio Grande do Sul, Carolina Kader, disse que ainda não fez a opção, mas vai decidir com o seu contador a melhor opção.
3: Eu acho que para isso a gente tem que ter, enquanto empresário, orientação contábil, assim, né? Para poder fazer essa escolha e optar pela melhor forma de fazer essa declaração tributária.
20: O contador Reginaldo Moraes da Silva destaca a importância dessa opção.
4: O IBS, o CBS, ele vem com a reforma tributária, tá? Está mudando dois impostos, o PIS e o COFINS. Eles deixarão de existir num processo de transição a partir do ano que vem. E aí, o que acontece? Com essa mudança, o IBS e o CBS, que é o IBS, que é o de serviço, e o CBS, que é o de comércio, basicamente, né? A gente vai conseguir aproveitar crédito dos nossos fornecedores.
20: As empresas que fazem parte do Simples Nacional continuarão enquadradas automaticamente. Reportagem Cleide Lopes.
10: Para o empresário individual, não mudou o prazo. O período de solicitação de opção para se tornar ou permanecer sendo MEI permanece em janeiro.
1: E se você tem dúvidas, acesse ainda o site gov.br/Receita Federal.
10: E uma dica, no YouTube da Receita tem um vídeo que pode ajudar o pequeno empresário na hora da escolha.
1: Empresas brasileiras que tiveram as exportações afetadas pelas novas tarifas dos Estados Unidos podem ter mais tempo para cumprir compromissos tributários.
10: O Ministério do Desenvolvimento, Indústria, Comércio e Serviços regulamentou a prorrogação por mais um ano do chamado drawback suspensão.
1: O regime suspende o pagamento de tributos na compra ou importação de insumos usados na produção de bens destinados à exportação.
10: Na prática, a empresa assume o compromisso de exportar o produto dentro de um prazo determinado. E é justamente esse prazo que poderá ser ampliado.
1: Só no mês de julho, a aviação civil brasileira registrou quase 12 milhões de viajantes em voos nacionais e internacionais.
10: Desse total, cerca de 9 milhões e 100 mil foram em voos domésticos, um crescimento de 1,9% em relação ao mesmo período do ano passado.
1: E é nesse cenário, com tanta gente viajando para dentro e fora do país, que foi lançada a campanha para alertar passageiros sobre consequências de atos de indisciplina em voos e aeroportos.
10: Para se ter uma ideia, o Brasil registrou 881 casos de indisciplina no transporte aéreo entre janeiro e junho desse ano.
1: 154 episódios estão inseridos em categoria 3 de resolução da ANAC, Agência Nacional de Aviação Civil. Isso significa que a ocorrência pode comprometer a segurança operacional.
10: Para conhecer melhor a resolução da ANAC, que cria regras para atos de indisciplina nos aeroportos e a bordo, vá em pareceexagero.com.br.
1: Agora a gente vai falar sobre os direitos dos passageiros. E a ferramenta ANAC Passageiros, que ajuda a orientar usuários e mediar reclamações contra companhias aéreas.
10: Sobre o assunto, conversamos com Yuri Sherman, gerente de regulação das relações de consumo da ANAC. Acompanhe. Olá, nós estamos com Yuri Sherman, gerente de regulação das relações de consumo da ANAC. Boa noite, muito obrigada pela sua presença aqui na Voz do Brasil.
5: Boa noite, Luciano.
10: Yuri, vamos começar falando qual é o papel da ANAC na proteção dos passageiros.
5: Obrigado pela oportunidade de esclarecer, Luciana. Essa nossa atuação, ela se dá por duas frentes. Tá? Uma frente voltada a garantir um ambiente econômico favorável à vinda de novas empresas, para que a gente tenha mais concorrência no nosso setor. E no fim do dia, mais concorrência é bom para o consumidor, né? Gera mais oferta de serviços, mais oferta de produtos, mais opções de tarifas para os passageiros. E a gente tem uma segunda frente, que é diretamente voltada à garantia de direitos essenciais aos passageiros. Isso se dá não só por meio da nossa norma, mas pela nossa atuação fiscalizatória, né? Onde a gente tem ali uma atuação nos aeroportos, a gente acompanha remotamente também o cumprimento dos deveres das empresas. A gente tem também uma atuação de educação para o consumo, né? Para que os passageiros conheçam seus direitos, conheçam seus deveres. E ainda nessa linha de garantir direitos, a gente cria um ambiente propício a resolução de conflitos de consumo.
1: Como é que a agência tem atuado para prevenir problemas e estimular a solução desses possíveis conflitos?
5: Num primeiro momento, Luciano, por meio da fiscalização, né? Por meio da fiscalização que a gente vai ali a campo, né? Que as empresas veem que a gente está atuante, né? Que a gente está ali acompanhando o que elas estão fazendo. As empresas veem que cumprir as regras é fundamental, né? É necessário. Agora, o transporte aéreo, ele é muito complexo, né? Tem várias complexidades no transporte aéreo e, por isso, intercorrências podem acontecer. No caso de intercorrências, você só fiscalizar, você só punir, não resolve os problemas individuais, né? E é daí que vem a nossa atuação voltada à resolução de conflitos. E a gente faz isso tanto pelo monitoramento do saque das empresas, né, vendo como que as empresas estão respondendo ali no saque, como que os atendentes das empresas estão preparados para responder às demandas dos passageiros. E a gente faz isso também por meio de uma plataforma de resolução de conflitos, que é o ANAC Passageiro.
10: Bem, Yuri, falando em conflitos, nós ouvimos alguns passageiros que tiveram problemas durante a viagem. Uma delas foi a Amanda Evangelista, que teve problema com a bagagem. Vamos ouvir?
6: Oi, meu nome é Amanda, eu tenho 35 anos, sou residente de Brasília. Recentemente, voltando de Foz do Iguaçu, no Paraná, eu despachei a minha mala pela companhia aérea e, chegando no destino, chegando em Brasília, eu verifiquei que itens da minha mala, como perfume, tinham sido roubados, furtados de dentro da minha mala, enquanto a mala estava sob responsabilidade da companhia aérea e do aeroporto, já que ela não estava comigo. Eu queria saber o que fazer nesses casos.
10: Yuri, o que a gente pode falar para Amanda?
5: Bom, em primeiro lugar, a gente está diante de um cometimento de um crime, né? Então é imprescindível que a Amanda registre a ocorrência policial, né, para que tenha a devida apuração policial. e registrada a ocorrência, ela precisa fazer um protesto junto à empresa aérea na primeira oportunidade, né? Então, assim que ela verificou que tinha algum item faltando na sua bagagem, ela faz o protesto junto à empresa aérea e aguarda a resolução. Caso a empresa não resolva o problema, né, considerando que a empresa tem a obrigação de reembolsar por esses itens surrupiados, né, pela violação da bagagem, aí a Amanda pode registrar uma reclamação na plataforma ANAC Passageiro e lá a empresa vai responder e a ANAC também vai monitorar toda essa situação em âmbito coletivo, né?
1: Tá certo. Tem também aqui a reclamação da Ana Cláudia Ferraz sobre atrasos de voos. Vamos ouvir.
7: Oi, meu nome é Ana Cláudia Ferraz, moro em Rio Branco, no Acre. Recentemente tive um problema num voo que a gente teria que embarcar meia-noite, né, no horário Acre, e embarcamos, só que permanecemos 3 horas dentro da aeronave, porque a aeronave apresentou problemas. Depois de 3 horas, eles cancelaram o voo, e no cancelamento do voo eles não ofereceram hotel, nem lanche, nem alimentação, e só conseguimos chegar em casa 6 horas da manhã. E nesse caso, como que a gente procede?
5: No caso de atraso de voo, a partir de 1 hora, a empresa é obrigada a fornecer facilidades de comunicação. A partir de 2 horas, é obrigada a fornecer alimentação. E a partir de 4 horas, a empresa é obrigada a fornecer hotel, hospedagem, para quem não for residente naquela localidade do atraso, né? Então, ainda que nessa situação a passageira estivesse dentro da aeronave, né, e permanecido lá durante 3 horas, depois de 2 horas, a empresa deveria ter fornecido essa assistência material de alimentação e, resolvida ali a questão da reacomodação em outro voo, deveria encaminhar os passageiros ou para o hotel, né, para que aguardasse ali, né, como, pelo que eu entendi, houve pernoite, ou encaminhar os passageiros para sua residência e depois também custear o retorno do passageiro até o aeroporto.
8: E agora ela pode fazer uma reclamação no ANAC Passageiros?
5: É imprescindível que ela faça uma reclamação no ANAC Passageiro, tá, Luciana? A nossa plataforma é uma plataforma que propicia a resolução de conflitos individuais. Então ela vai registrar uma reclamação, a empresa vai ter até 10 dias para responder e depois disso o passageiro vai avaliar como que foi essa resposta da empresa. E a ANAC está ali nos bastidores, acompanhando tudo, né? Vendo como que, em âmbito coletivo, se dá essa atuação das empresas, onde que as empresas estão pecando, como que a gente vai utilizar aquilo para direcionar nossos esforços fiscalizatórios. E a gente tem tido resultados positivos com a plataforma, né? Resultados que a gente precisa compartilhar, né? Coisa de 80% de resolutividade, um tempo médio de resposta pelas empresas na casa de 4 dias. Então é muito importante a gente estimular a utilização da nossa plataforma como uma alternativa, né, mais rápida, mais célere e mais resolutiva até do que o Poder Judiciário.
1: É um aplicativo ou um endereço na internet?
5: A gente tem a versão web, né, do ANAC Passageiro, e a gente tem a opção de acesso também por meio do super app da ANAC. Os dois são possíveis. Então, entrando ANAC Passageiro, gov.br/ANAC Passageiro, o passageiro entra lá na nossa plataforma, consegue se informar sobre seus direitos e consegue registrar a sua reclamação.
8: E é mais fácil, fica mais rápido resolver os problemas?
5: Muito mais rápido. A gente tem informação clara, com linguagem simples. As empresas, como eu disse, né, têm respondido num tempo muito ágil, né, com um índice de resolutividade que a gente tem considerado satisfatório. Então, agradeço aí pela oportunidade de compartilhar a nossa plataforma.
1: Muito bem, nós conversamos com Yuri Sherman, gerente de regulação das relações de consumo da ANAC, aqui na Voz do Brasil. Muito obrigado por sua presença.
5: Obrigado a vocês pela oportunidade.
8: Será realizado o Dia C de capacitação destinado a profissionais de segurança pública que atuam na prevenção e enfrentamento da violência contra a mulher.
1: A formação será realizada presencialmente nas 27 capitais do país, com transmissão simultânea para 80 municípios.
8: A medida integra um pacote de medidas anunciadas nessa semana, ainda dentro do Agosto Lilás, que teve como objetivo conscientizar a população sobre a importância da proteção de mulheres e meninas no país.
1: Além da qualificação, foram assinadas 2 portarias. É o que vamos ouvir agora na reportagem de Luciana Colares, de Holanda.
9: A primeira portaria contou com a adesão de todos os estados e do Distrito Federal e estabelece a Secretaria Nacional de Segurança Pública como responsável pela avaliação dos planos estaduais e distrital de combate à violência contra a mulher. A elaboração caberá aos entes federativos. Para Michele Gonçalves dos Santos, diretora de ensino e pesquisa da Senasp, a medida contribui para a execução das políticas públicas na área.
12: Reforça a objetividade e a transparência da avaliação desses planos estaduais e distrital, planos esses que são instrumentos bastante efetivos e fundamentais para o planejamento e para a execução das políticas de enfrentamento da violência contra mulheres e meninas em todo o país. Assegura também uma aplicação mais transparente, mais célere e eficaz dos recursos do Fundo Nacional de Segurança Pública para esse fim.
9: A segunda portaria institui um grupo de trabalho para a elaboração de um protocolo nacional de atendimento às vítimas de violência sexual. A ideia é um atendimento mais qualificado em todas as delegacias do país. Além disso, foi anunciado um dia de capacitação em 2 de setembro, chamado de Dia C, destinado a profissionais de segurança pública nas 27 capitais do país. O ministro da Justiça e Segurança Pública, Wellington Lima, falou sobre a importância dessa articulação institucional.
13: A violência contra as mulheres não pode ser enfrentada por uma instituição isoladamente. Portanto, estabelecemos os parâmetros, produzimos conhecimento, capacitamos os profissionais e integramos as instituições.
9: Também foi lançada uma publicação da Escola Nacional de Segurança Pública sobre o tema, que reúne evidências para o enfrentamento às violências de gênero, ainda em celebração às 2 décadas da Lei Maria da Penha. Reportagem Luciana Colares de Holanda.
14: Dicas do Enem.
15: Meu nome é Caroline Santos e a minha dúvida é: como melhorar o meu repertório para a redação?
8: Quem responde pra gente é Juliana Bessa, professora de Sociologia. Vamos ouvir.
16: Galera, para a prova do Enem, é importante a gente pensar que a gente tem 3 sociólogos importantes, o Durkheim, o Max Weber e o Karl Marx. Mas é importante que você consiga aplicar as ideias deles aos outros, os outros temas que são importantes, assim, como cidadania, movimentos sociais, desigualdade social e também política, poder e Estado. São mais ou menos esses temas que você vai ver na prova do Enem. E é importante também pensar que esses temas dentro, por exemplo, de movimento social, você vai encontrar também na redação. Na redação, nos últimos anos do Enem, a gente teve temas como a questão de desafios para a população negra, para os povos indígenas, a questão das mulheres também, a invisibilidade do trabalho feminino. Então, essas são grandes áreas, mas a gente pode pensar vários temas aí dentro.
8: A prova de redação do Enem será realizada no dia 8 de novembro. 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
1: A Companhia Nacional de Abastecimento, a Conab, recebe até amanhã propostas para o fornecimento de 5.368 cestas de alimentos.
8: Elas serão destinadas a famílias indígenas do Rio Grande do Sul e Santa Catarina em situação de insegurança alimentar e nutricional.
1: A adesão pode ser feita de forma 100% digital, como explica Everton Santos, diretor de Normas e Sistemas de Logísticas do Ministério da Gestão e da Inovação em Serviços Públicos.
17: Agricultores familiares, cooperativas e associações já podem acessar o site do Contrata Mais Brasil, conferir o edital e participar. Basta fazer o cadastro na plataforma, informar quais alimentos pode fornecer, escolher a oportunidade e enviar a proposta. Tudo em um só lugar.
8: E atenção, os interessados na venda de alimentos devem acessar o site contratamaisbrasil.sistema.gov.br. Vamos repetir? contratamaisbrasil.sistema.gov.br.
1: E essas foram as notícias do Governo Federal.
8: Uma realização da Secretaria de Comunicação Social da Presidência da República.
1: Com produção da empresa Brasil de Comunicação.
8: Fique agora com as notícias do Poder Judiciário e do Congresso Nacional. Uma boa noite.
1: Boa noite para você e até amanhã.

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1: Você vai ouvir agora notícias do Poder Judiciário.
2: Presidente do STF abre seminário internacional que discute desafios do uso da inteligência artificial no judiciário.
3: Relator no STJ mantém prisão preventiva de tenente-coronel da Polícia Militar de São Paulo, acusado de matar esposa.
2: TSE lança plataforma para combater a desinformação durante o processo eleitoral.
3: Boa noite, eu sou Leandro Bezerra.
2: Eu sou Walter Lima.
3: O Supremo Tribunal Federal abre segundo seminário Brasil-Itália da Rede Internacional sobre Sistemas de Justiça e Democracia.
2: O encontro discutiu os impactos da inteligência artificial no judiciário. Marta Ferreira.
4: Na abertura do evento, o presidente do Supremo Tribunal Federal e do Conselho Nacional de Justiça, ministro Edson Fachin, citou riscos concretos do uso da inteligência artificial que desafiam a magistratura, como citações jurisprudenciais inexistentes, vieses discriminatórios reproduzidos a partir de base de dados históricos e a opacidade dos modelos. Na avaliação do ministro, porém, a resposta a esses riscos não pode paralisar a inovação.
5: O caminho parece-nos ser o da experimentação supervisionada, ambientes controlados, registro de ferramentas certificadas, formação obrigatória da magistratura, comitês técnicos e éticos permanentes.
4: A agenda internacional continua amanhã e quinta-feira, com a 17ª Jornada Ítalo-Hispano-Brasileira de Direito Público. O encontro reúne no STF pesquisadores e especialistas dos três países para o intercâmbio acadêmico e a análise comparada de questões relacionadas ao direito constitucional e ao direito público.
3: O ministro do STJ, Reinaldo Soares da Fonseca, manteve a prisão preventiva do tenente-coronel da Reserva da Polícia Militar de São Paulo, Geraldo Leite Rosa Neto.
2: O PM é acusado de matar a esposa, também policial militar. Fátima Uchoa.
6: Pela investigação, em 18 de fevereiro deste ano, na capital paulista, Geraldo teria atirado na cabeça da companheira após discutirem. Depois, teria deitado o corpo dela no chão e alterado a cena do crime para simular suicídio, colocando a arma do crime na mão da vítima. Em abril, o ministro Reinaldo Soares da Fonseca definiu a competência do Tribunal do Júri para julgar a ação penal. E agora, ao negar a liminar, que é uma decisão provisória, o relator no STJ destacou que a prisão cautelar é necessária diante do risco de interferência na produção das provas e dos indícios de que o militar teria tentado alterar a cena do crime. O julgamento definitivo do habeas corpus caberá à quinta turma do STJ.
3: TSE lança plataforma para combater a desinformação durante as eleições.
2: A iniciativa reúne orientações para auxiliar no enfrentamento de conteúdos falsos. Guilherme Firmino.
7: O TSE lançou nesta terça-feira a plataforma TSE Facilita, Plataformas Digitais em Ação. A ferramenta facilita o acesso a informações e orientações sobre a atuação da Justiça Eleitoral e das empresas de tecnologia no combate à desinformação. Para o presidente do TSE, ministro Cássio Nunes Marques, o tribunal e as plataformas têm atribuições e capacidades que se complementam no enfraquecimento aos desafios do ambiente digital. A expectativa é que a ampla divulgação dos materiais contribua para dar mais efetividade às decisões da Justiça Eleitoral.
3: Justiça Federal condena homem que compartilhava na internet imagens de abuso sexual infantil.
2: A denúncia foi apresentada pelo Ministério Público Federal, Sabrine Menezes.
8: Segundo as investigações, o homem armazenava no celular e no computador 237 vídeos e imagens com cenas de conteúdo sexual envolvendo crianças e adolescentes. O material foi disponibilizado na nuvem em três ocasiões durante o ano de 2021. O homem foi condenado a 4 anos e 9 meses de prisão em regime semiaberto, além de multa. A sentença da Justiça Federal em São José dos Campos destacou ainda que o acusado tentou esconder a própria identidade com o uso de dados fictícios nos sites e e-mails para não ser incriminado. Ele foi condenado pelos crimes de distribuição e compartilhamento e posse e armazenamento de conteúdo sexual envolvendo crianças e adolescentes, mas poderá recorrer em liberdade.
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3: A você uma boa noite.
2: E até amanhã.
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10: Eu sou Paula Groba.
11: E eu sou Humberto Pinheiro.
10: E estes são os destaques de hoje do Jornal do Senado, que começa agora.
11: Vacina contra herpes zóster poderá ser oferecida gratuitamente pelo SUS.
10: Novo piso salarial de médicos e dentistas avança e segue para o plenário.
11: Senado aprova indicação de Rodrigo Pacheco para vaga de ministro do Tribunal de Contas da União.
10: Boa noite.
11: Boa noite.
10: Avançou no Senado a proposta que define a implementação gradual do novo piso salarial de médicos e cirurgiões dentistas ao longo de 3 anos.
11: A proposta foi aprovada pela Comissão de Assuntos Sociais e agora segue em regime de urgência para votação no plenário do Senado. As informações com o repórter Márcio Maturana.
12: O novo piso salarial de R$ 13.662 para médicos e cirurgiões dentistas com jornada de 20 horas semanais vai ser aplicado gradualmente ao longo de 3 anos. 40% do valor a partir de 1º de janeiro de 2027, 70% em 2028 e 100% em 2029. Esse é o conteúdo de uma emenda da senadora Tereza Leitão, do PT de Pernambuco, aprovada nesta terça-feira pela Comissão de Assuntos Sociais. O relator foi Fernando Dueire, do PSD de Pernambuco.
13: A implementação gradual do piso assegura que esses empregadores se adaptem de forma planejada, sem demissões e sem interrupção de serviços essenciais.
12: O projeto já tinha sido aprovado nas comissões, mas recebeu emendas no plenário do Senado e por isso voltou aos colegiados. Na rede privada, o piso vai ser atualizado todo ano com base no IPCA, em vez de seguir o aumento do salário mínimo geral, como é atualmente. Na rede pública, o reajuste vai seguir leis específicas de cada unidade da federação, sendo que estados e municípios não vão precisar arcar com o aumento, porque o custeio será do Fundo Nacional de Saúde. O texto estabelece também que o trabalho noturno e as horas extras vão valer 50% a mais que o piso, em vez dos 20% para trabalho noturno e 25% para horas extras. Além disso, o projeto mantém o direito a 10 minutos de repouso para cada 90 minutos de trabalho e reforça que a chefia de serviços médicos ou odontológicos deve ser feita por profissionais habilitados nessas áreas.
10: E a comissão mista que analisa a chamada MP da taxa das blusinhas adiou para esta quarta-feira a reunião para a votação da proposta. O colegiado volta a se reunir nesta quarta-feira às 10 da manhã.
11: O presidente deputado Reginaldo Lopes e a relatora senadora Leila Barros ainda buscam um acordo sobre o texto. A medida zera o imposto de importação para compras internacionais de até $50. A MP perde a validade no dia 8 de setembro.
10: O Senado aprovou a indicação do senador Rodrigo Pacheco para o cargo de ministro do Tribunal de Contas da União, o TCU. A votação ocorreu em regime de urgência após articulação de lideranças partidárias.
11: Pacheco vai ocupar a vaga deixada por Bruno Dantas. Ele renunciou ao cargo nesta segunda-feira. Os detalhes com o repórter Douglas Castilho.
14: Com um rito especial, a indicação foi direto ao plenário, onde parlamentares exaltaram a atuação de Rodrigo Pacheco como presidente do Congresso em momentos delicados da história recente do país, como na CPI da Covid-19 e nos atos de 8 de janeiro. Após o resultado da votação, que se deu por 63 votos a favor e 4 contra, Rodrigo Pacheco agradeceu ao autor da indicação, presidente Davi Alcolumbre, aos companheiros de parlamento e falou da importância do papel a ser desempenhado.
15: Eu sei o que representa um Tribunal de Contas num país em que os recursos são escassos. Quando se fala de recursos públicos e de gastos públicos, todo cidadão tem o dever de cuidar e de zelar pela aplicação do recurso público e tem o dever de se permitir fiscalizar por um controle externo que é desempenhado pelo Congresso Nacional com auxílio do Tribunal de Contas da União.
14: O projeto de decreto legislativo de indicação do senador agora será encaminhado à Câmara dos Deputados, onde o nome de Pacheco também passará por análise e votação.
10: E nesta quarta-feira, a Comissão de Constituição e Justiça pode votar a proposta que que reduz a jornada de trabalho para 40 horas semanais e acaba com a escala 6x1. Um dos favoráveis ao texto é o senador Paulo Paim, do PT do Rio Grande do Sul.
11: O parlamentar citou experiências no Brasil e em outros países que, segundo ele, mostram que a redução da jornada pode melhorar a qualidade de vida dos trabalhadores sem reduzir a produção. Paim fez um apelo para que a proposta seja votada pelos senadores e enfatizou que o fim da escala 6x1 deve ser visto como uma pauta nacional e não partidária. O texto já foi aprovado pela Câmara dos Deputados.
16: Alguns tentam embaralhar esse debate e dizem que o fim da escala 6x1 é uma questão eleitoral. Não é. Eleição passa, a vida da nossa gente fica. Essa é uma causa maior, é uma causa do país, é uma causa humanitária. E por isso, eu repito, a PEC 221 não tem dono. Não é de partido nenhum, ela é do povo brasileiro.
10: Já o senador Hermes Klan, do PL de Santa Catarina, defendeu responsabilidade e negociação coletiva no debate sobre o fim da escala 6x1. Ele disse que uma regra única pode não atender a todos os setores.
11: Segundo o Klan, a redução da jornada com manutenção dos salários pode elevar o custo da hora trabalhada, afetando contratações, investimentos e preços. O senador também alertou para o risco de o trabalhador precisar de uma segunda renda.
17: É preciso também ter coragem para dizer que uma pauta legítima não pode ser transformada em bandeira eleitoral. É muito fácil anunciar, vamos reduzir a jornada, vamos dar mais descanso. Isso rende aplausos. O difícil é responder, quem vai pagar a conta? Quantos empregos serão afetados? Quanto vai aumentar os custos das empresas? Qual será o impacto sobre os preços?
10: Incitar ou induzir a prática de crimes em locais como escolas, universidades e centros de compras poderá render penas mais duras.
11: A Comissão de Segurança Pública aprovou o projeto que amplia a punição para esse tipo de conduta. A proposta agora segue para a Comissão de Constituição e Justiça. Repórter Bruno Lourenço.
18: O Senado aprovou o projeto de lei que tipifica o crime de massacre. A Comissão de Segurança Pública do Senado aprovou a proposta com normas gerais sobre segurança escolar. E agora a CSP votou a iniciativa que pune a incitação ou o induzimento a crimes contra a paz pública. A relatora, a senadora professora Dorinha Seabra, do União do Tocantins, diz que as propostas têm como objetivo reprimir e prevenir atentados, principalmente a instituições de ensino.
19: Os projetos em questão têm como objetivo reprimir e prevenir atentados a instituições de ensino, como os que ocorreram em um passado recente, podendo ser citados aqueles na Escola Estadual Tomásia Montoro, em São Paulo, e na creche Bom Pastor, no município de Blumenau, onde crianças e professores foram covardemente feridos e mortos.
18: O texto, que vai à Comissão de Constituição e Justiça, prevê que se da incitação pública resultar a efetiva prática do crime, a pena será aumentada de 3 a 6 meses e multa para 6 meses a 2 anos e multa. Se o chamamento ao crime for feito por meio da internet, a punição pode aumentar para até o dobro.
10: E a vacina contra o herpes zóster poderá ser oferecida gratuitamente pelo SUS a pessoas com mais de 50 anos.
11: O esquema a ser oferecido é de 2 doses. A proposta segue agora para a Câmara dos Deputados. Repórter Márcio Maturana.
12: A proposta recebeu parecer favorável da senadora Damaris Alves, do Republicanos do Distrito Federal.
20: A vacina Comirnaty já possui registro sanitário no Brasil e a indicação para adultos a partir de 50 anos para indivíduos imunocomprometidos.
12: A vacinação também vai ficar disponível para maiores de 18 anos com imunossupressão ou outra condição clínica que comprometa o sistema imunológico. O herpes zóster provoca lesões na pele, dor nos nervos, ardor, coceira e febre. É causado pelo mesmo vírus da catapora, que pode ficar adormecido durante toda a vida e ser reativado em adultos ou em pessoas com sistema imunológico comprometido, como no caso de doenças crônicas, câncer ou transplante.
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11: Música. Com edição de Paula Groba e trabalhos técnicos de Eliseu Caires, o Jornal do Senado fica por aqui. Acompanhe agora as notícias da Câmara dos Deputados. Boa noite.
10: Boa noite e até amanhã.
0: Jornal Câmara dos Deputados. Câmara aprova financiamento para motoristas de aplicativo e taxistas.
5: Deputados prorrogam incentivos para doações de combate ao câncer.
0: Parlamentares apoiam discussão sobre o fim da escala de trabalho 6x1.
22: Boa noite. Jandira Fegali, do PCdoB do Rio de Janeiro, enumera as principais pautas em discussão no Congresso. Entre elas, o fim da escala de trabalho 6x1 e a proposta que amplia a participação da União na política de segurança pública. Ela cita ainda projetos sobre terras raras e minerais críticos.
0: Jandira Fegali também defende a isenção de impostos para compras internacionais de até $50. De acordo com a deputada, essas matérias estão entre as prioridades do Congresso no trabalho de esforço concentrado antes das eleições de outubro.
22: Alencar Santana, do PT de São Paulo, defende a redução da jornada de trabalho para 40 horas semanais, sem redução de salário, e o fim da escala 6x1. A proposta deve ser analisada pelo Senado e, segundo o deputado, representa uma medida de proteção aos trabalhadores.
0: Alencar Santana sustenta que a mudança pode melhorar a qualidade de vida dos trabalhadores com mais tempo para descanso, convivência familiar e cuidados com a saúde. O parlamentar também destaca a importância de avançar na votação da proposta no Congresso.
22: De acordo com Maria do Rosário, do PT do Rio Grande do Sul, o fim da escala 6x1 é uma pauta histórica para os trabalhadores brasileiros. Segundo a deputada, a medida garante mais tempo de descanso, estudo e convívio

0: Debate sobre a redução da jornada de trabalho demonstra o menosprezo pela qualidade de vida da população mais vulnerável.
1: Márcio Gerri, do PCdoB do Maranhão, classifica o fim da escala 6x1 como um avanço no mundo do trabalho. O congressista ressalta o grande suporte popular ao tema e afirma que posicionamentos em contrário no Congresso não serão capazes de alterar esse apoio.
0: Para Márcio Gerri, a mudança em análise no Senado trará mais qualidade de vida com tempo para o convívio familiar, o lazer e a formação profissional. Ele recomenda acompanhar cada voto dos senadores para conhecer quem defende os direitos dos trabalhadores.
2: Trabalho.
1: A Câmara aprovou um projeto que regulamenta o exercício da profissão de psicopedagogo. O repórter Antônio Vital explica o que ficou definido na medida.
3: O plenário da Câmara aprovou o projeto já aprovado pelo Senado que regulamenta a profissão de psicopedagogo ou psicopedagoga. O texto aprovado recebeu parecer favorável da deputada Franciane Baier, do Republicanos do Rio Grande do Sul. Entre outras medidas, estabelece os requisitos para o exercício da atividade, como a exigência de diploma de graduação em psicopedagogia com estágio prático obrigatório, mas cria regras de transição que permite que profissionais graduados em psicologia, pedagogia, licenciatura ou fonoaudiologia também exerçam a profissão, desde que tenham concluído curso de especialização na área com duração mínima de 600 horas. A proposta também prevê que quem já exerce ou tenha exercido a atividade poderá continuar a atuar na área. O projeto define a psicopedagogia como uma atividade que envolve avaliação e a intervenção em processos de aprendizagem. Quem exerce a profissão trabalha com crianças, adolescentes e outras pessoas que apresentem dificuldade para aprender. A relatora explicou que a atuação não se limita ao desempenho escolar. Dificuldades de aprendizagem podem decorrer de outros fatores, inclusive cognitivos, emocionais e sociais. O projeto foi aprovado de maneira simbólica, sem votos contrários, e a votação foi acompanhada das galerias do plenário da Câmara por representantes da categoria de todo o país. Para o deputado Rodrigo Hollenberg, do PSB do Distrito Federal, psicopedagogos e psicopedagogas são fundamentais para garantir os direitos de quem tem dificuldade de aprendizagem.
4: Essa Câmara hoje vai fazer justiça a uma categoria extremamente importante, eu diria indispensável, para garantir o aprendizado de nossas crianças, mas não apenas de nossas crianças. Como presidente da Comissão de Defesa dos Direitos das Pessoas com Deficiência, eu entendo que esse projeto é absolutamente indispensável para garantir que pessoas com dificuldade de aprendizado possam garantir um aprendizado adequado a partir desse apoio promovido pelos psicopedagogos ou pelas psicopedagogas.
3: Por ser uma atividade interdisciplinar, o projeto deixa claro que o exercício da psicopedagogia não pode ser confundido com o dos profissionais de saúde e educação. O projeto obriga ainda o sigilo profissional e, ao contrário de outros projetos que tratam do exercício de profissões, dispensa a necessidade de um conselho profissional. O projeto que regulamenta a profissão de psicopedagogo ou psicopedagoga seguiu para a sanção presidencial e pode virar lei. Da Rádio Câmara de Brasília, Antônio Vital.
2: Economia.
0: De acordo com Cobalcini, do MDB de Santa Catarina, as sobretaxas de até 37,5% impostas pelos Estados Unidos prejudicam a economia catarinense. O deputado destaca o impacto direto em cidades como Caçador, que, segundo ele, correm o risco de perder postos de trabalho.
1: Cobalcini, que preside a Comissão de Meio Ambiente, enfatiza que a produção brasileira é sustentável e baseada no manejo de florestas plantadas. Para ele, as sanções norte-americanas foram aplicadas sem critérios técnicos.
0: Heitor Xu, do PSD do Rio Grande do Sul, defende reduzir a carga tributária sobre o tabaco e combater o contrabando. Segundo ele, o setor gera empregos a milhares de agricultores e a centenas de milhares de trabalhadores, sendo fonte de emprego, renda e arrecadação.
1: Heitor Xu pede também regras para dispositivos eletrônicos para fumar e a produção nacional. Para ele, legalizar a cadeia produtiva nacional e ampliar a fiscalização podem atrair novas fábricas para o país, gerar mais empregos e elevar a arrecadação, especialmente para seu estado.
2: Transportes.
0: A Câmara aprovou uma medida provisória que permite o uso de R$30 bilhões para financiar carros novos para motoristas de aplicativo e taxistas. O repórter Antônio Vital acompanhou a votação.
3: A Câmara dos Deputados aprovou medida provisória que autoriza o governo federal a destinar até 30 bilhões de reais para financiar veículos novos para motoristas de carros de aplicativo, taxistas, cooperativas de taxistas e empresas de transporte escolar.

0: A medida provisória faz parte do programa Move Brasil. Além de ampliar o crédito e permitir a renovação da frota, o texto final aprovado, apresentado pela relatora, a deputada Amanda Gentil, do PP do Maranhão, permite o uso do Fundo de Investimento em Infraestrutura Social, gerido pela Casa Civil da Presidência da República. O fundo poderá financiar a troca de veículos, que contribua para reduzir custos ambientais, sociais ou econômicos do transporte urbano. Pode arcar ainda com recursos para financiar o seguro do veículo, itens de segurança destinados a profissionais mulheres e até mesmo custos de cartório. Um dos objetivos é estimular a substituição de veículos antigos por outros menos poluentes e permitir linhas de crédito para profissionais que não conseguem obter financiamento com juros menores no mercado. Para motoristas de aplicativo e taxistas, o acesso fica limitado a um veículo por beneficiário. Para cooperativas de táxi, o limite é de um veículo por cooperado. Já para o transporte escolar, não existe um limite definido. As profissionais mulheres beneficiadas pelo programa poderão ainda ter direito a condições diferenciadas de taxas, prazos e carência, o que será definido pelo Conselho Monetário Nacional. Os benefícios a motoristas particulares e empresas de transporte escolar foram defendidos pela relatora, deputada Amanda Gentil, do PP do Maranhão.
1: Porque, às vezes, muitos desses motoristas de aplicativo, muitos desses motoristas de táxi, eles usufruem de carros alugados, que muitas vezes o valor do aluguel é duas vezes o valor de uma parcela, e que aquele bem, que se você pagar a parcela, vai ser seu. Então, a importância que é nós trazermos um projeto que vai entregar um bem para o trabalhador brasileiro, para que ele tenha mais segurança e renda dentro da sua casa.
0: A medida provisória, que já está em vigor, foi justificada por deputados da base do governo como necessária para incentivar o transporte urbano e a atividade dos condutores. Foi o que disse o deputado Bongás, do PT do Rio Grande do Sul.
2: Precisavam também esses trabalhadores terem financiamento específico para poderem comprar o seu veículo e, ao mesmo tempo, poder usar este recurso para outros utensílios, cartoriais, por exemplo, de seguro. Tudo isso foi incorporado no debate para beneficiar os motoristas de aplicativos nesse país que estavam reivindicando.
0: O texto final aprovado também altera o Código de Trânsito Brasileiro para autorizar que motoristas habilitados na categoria B conduzam caminhões leves elétricos ou híbridos. Outra mudança inclui a produção de baterias no Programa de Apoio ao Desenvolvimento Tecnológico da Indústria de Semicondutores, conhecido como PADIS. A medida provisória que autoriza o governo federal a destinar até 30 bilhões de reais para financiar veículos novos para motoristas de carros de aplicativo, taxistas, cooperativas de taxistas e empresas de transporte escolar, seguiu para análise do Senado. Da Rádio Câmara de Brasília, Antônio Vital.
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4: Justiça.
5: Júlia Zanatta, do PL de Santa Catarina, cobra explicações do ministro Alexandre de Moraes sobre denúncias divulgadas pela imprensa envolvendo o ministro e o empresário Daniel Vorcaro. A deputada também pediu o afastamento de Moraes e defendeu o impeachment do ministro.
6: Júlia Zanatta acredita que o Supremo Tribunal Federal e o Senado não podem ignorar as denúncias e pede que o ministro se explique em até 48 horas. Para a deputada, os fatos divulgados colocam em dúvida a atuação das instituições e exigem investigação.
5: Hildo Rocha, do MDB do Maranhão, vai apresentar uma proposta para mudar as regras de escolha e permanência de ministros do Supremo Tribunal Federal. Em seu entendimento, pessoas que tenham ocupado cargos comissionados ou mandatos eletivos não poderiam ser indicadas ao STF.
6: Hildo Rocha também defende que os ministros tenham mandato de 5 anos, renovável por mais 5 anos, mediante consulta à população. Ao fim do período, segundo o deputado, eles poderiam atuar como advogados ou professores vereadores, mas não poderiam voltar à vida política.
5: Eli Borges, do Republicanos do Tocantins, considera que as eleições para o Senado serão decisivas para o futuro do país. O deputado lembra que caberá aos novos senadores a responsabilidade de sabatinar ministros do STF e de conter o que considera excessos da corte.
6: Eli Borges também pede mais moralização na política e combate à corrupção. Na avaliação do parlamentar, o cidadão deve estar atento aos políticos que defendem o devido processo legal e a soberania popular.
5: Kim Kataguiri, do Missão de São Paulo, classifica como graves as suspeitas de possíveis relações entre ministros da Suprema Corte e envolvidos do escândalo do Banco Master. Ele questiona a inércia das instituições e da sociedade frente às situações divulgadas pela imprensa.
6: Kim Kataguiri critica também decisões da Justiça Eleitoral, alegando supostas diferenças de tratamento entre candidaturas. Ele reclama da suspensão de campanhas por atrasos em declarações eleitorais nacionais, alegando configurar restrição a direitos políticos.
4: Saúde.
5: A Câmara aprovou projeto que prorroga incentivos para doações a instituições de combate ao câncer e assistência a pessoas com deficiência. As informações com a repórter Cibele Comanetti.
7: O plenário da Câmara aprovou o projeto que prorroga até 2031 o prazo para empresas deduzirem do pagamento do imposto de renda doações a instituições sem fins lucrativos, como as Santas Casas, que atuam na prevenção e combate ao câncer ou na reabilitação de pessoas com deficiência. O incentivo acabaria neste ano. A proposta foi apresentada pelo deputado Sérgio Souza, do MDB do Paraná, e recebeu parecer favorável do relator, deputado Antônio Brito, do PSD da Bahia. Os incentivos às doações estão previstos em dois programas criados em 2012. O Programa Nacional de Apoio à Atenção Oncológica, conhecido como PRONON, e o Programa Nacional de Apoio à Atenção de Saúde da Pessoa com Deficiência, o PRONAS. Os dois permitem o emprego de recursos privados para financiar projetos desenvolvidos por entidades especializadas e sem fins lucrativos. Segundo o relator Antônio Brito, o PRONON amplia a capacidade de atendimento do Sistema Único de Saúde, o SUS, para a prevenção, o diagnóstico precoce, o tratamento, a reabilitação e os cuidados paliativos de pessoas com câncer. Já o PRONAS aumenta a oferta de assistência às pessoas com deficiência, especialmente no que diz respeito a projetos destinados à reabilitação, diagnóstico, tratamento, desenvolvimento de novas tecnologias e capacitação de profissionais. Antônio Brito comemorou a aprovação da proposta.
8: Quero parabenizar a todos que participaram da elaboração da prorrogação até 2031 do prazo do PRONON e do PRONAS, tão importante na articulação da sociedade civil, do terceiro setor, do governo federal e também das iniciativas privadas no atendimento às instituições filantrópicas, seja ela na área da saúde, no tratamento do câncer, como também nas entidades que atuam com a pessoa com deficiência.
7: O projeto que prorroga até 2031 prazo para empresas deduzirem do pagamento do imposto de renda doações a instituições sem fins lucrativos que atuam na prevenção e combate ao câncer ou na reabilitação de pessoas com deficiência seguiu para análise do Senado. Da Rádio Câmara de Brasília, com informações de Antônio Vital, Cibele Colmanetti.
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4: Esporte.
6: A Câmara aprovou um projeto que acaba com a obrigatoriedade de férias escolares durante o período da Copa do Mundo Feminina em 2027. O repórter Antônio Vital acompanhou a votação.
0: O plenário da Câmara aprovou o projeto que desobriga as redes de ensino pública e privada de todo o país a concederem férias escolares para todos os alunos durante a realização da Copa do Mundo Feminina de Futebol no ano que vem. Lei de autoria do governo, aprovada no início do ano pelo Congresso, obriga que as férias dos estudantes coincidam com o período do torneio, entre 24 de junho e 25 de julho de 2027. Projeto apresentado pela deputada Anne Ortiz, do PP do Rio Grande do Sul, permite que os sistemas de ensino dos estados e municípios decidam sobre o período de férias escolares, em vez de obedecer ao calendário oficial da competição. Entidades como a Federação Nacional das Escolas Particulares criticaram a obrigatoriedade prevista em lei e alegaram que a alteração do período de férias do meio do ano coloca em risco o calendário escolar exigido pela Lei de Diretrizes e Bases da Educação, que obriga pelo menos 200 dias letivos no ano. A proposta recebeu parecer favorável do relator, deputado Alex Manente, do Cidadania de São Paulo. Para ele, do ponto de vista educacional, não é adequado impor solução uniforme a todos os sistemas de ensino sem considerar as necessidades regionais. O projeto foi aprovado de maneira simbólica pelo plenário, sem votos contrários. O deputado Chico Alencar, do PSOL do Rio de Janeiro, defendeu a medida.
10: O reconhecimento da importância da Copa do Mundo de Futebol está nesse projeto de lei, só que não subordinando os interesses da Copa do Mundo aos sistemas educacionais. Os jogos ocorrem em apenas algumas cidades e, na maior parte das vezes, com um número reduzido de partidas, não se justificando como férias todo o período e em todo o território nacional.
0: Os jogos da Copa do Mundo de Futebol Feminino serão realizados em 8 cidades: Belo Horizonte, Brasília, Fortaleza, Porto Alegre, Recife, Rio de Janeiro, Salvador e São Paulo. O projeto, que desobriga as redes de ensino pública e privada de todo o país a concederem férias escolares para todos os alunos durante a realização da Copa do Mundo Feminina, seguiu para análise do Senado. Da Rádio Câmara de Brasília, Antônio Vital.
4: Educação.
5: Ranieri Paulino, do Republicanos da Paraíba, propõe diversificar a educação profissional e tecnológica, ampliando a oferta em pequenos municípios, áreas rurais e regiões, conforme as demandas e as vocações específicas.
6: Para tanto, Ranieri Paulino apresentou um projeto que altera o Estatuto da Juventude e o Pronatec, articulando formação, trabalho, emprego e renda às características econômicas, sociais e culturais de cada território nacional e local.
5: Termina agora o Jornal Câmara dos Deputados, produzido pela Rádio Câmara, com trabalhos técnicos de Everson Urani e apresentação de José Carlos Andrade e Márcio Aquilissardi. Uma boa noite para você.
6: Uma ótima noite. A Voz do Brasil volta amanhã.
4: 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Boa noite.

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0: não escolheu a roupa, tá sempre indecisa. Com qualquer uma delas vai ser a mais linda.
1: Sim, ó.

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1: Aí, Júnior, o que será que tinha naquele áudio, hein, meu irmão?
2: César, eu também quero saber, velho.

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3: 5 horas.
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6: 5 horas em ponto, bom dia.

0: Matos. Olá, com licença, posso entrar em sua residência? Muito bom dia, você que com certeza já estava aguardando a chegada de Geizinha aqui na 100.3 FM, Rádio das Pessoas, que amo Roraima. Bom dia, amigos e amigas de Alto Alegre, Majari, Bonfim, Caracaraí, Cantá, Caraíba, Iracema, Normandia, Mucajaí, São João da Baliza, São Luís, do Anauá, Rorainópolis, Pacaraima, Uiramutã e Capital Boa Vista. Amigos e amigas do estado vizinho no Amazonas e Presidente Figueiredo. Aos amigos dos países vizinhos, República Bolivariana da Venezuela, República Cooperativa da Guiana. Você que nos ouve também através dos nossos aplicativos, Rádio Folha BV, Rádio Snet, no nosso site radiofolha.fm. Estados Unidos, Japão, Portugal, França, Cuba, Argentina, Itália. Bom dia, Brasil! Bom dia, mundo! Você está sintonizado na 100.3, na retransmissão do Manhã Sertaneja, na 94.7 Folha FM em Bonfim. A nossa co-irmã, já estamos conectados em rede. Na direção, produção e locução do Manhã Sertaneja, sua amiga Geisa Matos, muito prazer. A partir de agora, vamos juntos até as 7 horas da matina, com muita música sertaneja raiz no seu rádio, dados históricos da previsão do tempo, a hora do trovador, as manchetes, direto do portal folhabv.com.br, dia de hoje na história, momento pronto, falei, claro. A hora do bolo é o momento da seresta para você, aniversariante, desta quarta-feira, 2 de setembro de 2026. Gente do céu! Já começou aí o nono mês, né? Começou ontem, o nono mês do ano. E aí, ó, já já é Natal. Hã? Né? 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Bom dia, Giovana Mendes. 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Bom dia, Geizinha, estou na tua paquera. Um abraço, gostaria de ouvir Dia de Gado. Opa, demorou, hein? Bom dia, João Eudes Nogueira, tá lá em Fortaleza, no Ceará, curtindo a gente. Obrigada pelo carinho. Mandar um beijão aqui pro Vitor Alves e sua amada, Bernadette, na Vila Vilhena. Mandando um alô para os seus pais, Bernardo e Dona Melvis, bacana demais. Reginaldo, na Vicina 1, no Apiaú. Amigo Chico Marreco, bom dia. Dona Judite, seu Rodolfo. E aí a netinha, né, a Bebel. Minha amiga Texita, Dona Baiana e o senhor Dionísio, no Buqueirão, no município de Alto Alegre. Alô, Alto Alegre, um abraço. Paulo Henrique e seu Leonor, bom dia, Paulinho. Dá um abraço aqui pro Charninho, que tá de folga hoje, bom dia. Mensagem aqui, bom dia, Geisa, já estou na paquera hoje, é meu nível. Passa aqui para tomar um chá conosco. Opa, que maravilha. Aquele chazinho, hein? É chá gelado, é? Se for gelado é bom, porque né, nesse calor que tá aí, daqui a pouco vamos trazer para você. A previsão do tempo. O Totô mandou áudio pra gente, vamos logo falar com ele aqui. Bom dia, Totô, querido.
1: Alô, Gisamato, minha querida, bom dia. Gostaria de ouvir. Boa tarde, Alexandre Laço Aberto, mesmo feliz por Goiânia, que faz bolito pra caramba, pra o Alex aí na Fazenda Canadá, no Surumu. Pra Terli, Luziane, família do Surubu também, pra o Inquiririca aí na Satélite, e também pra o Padutor de Cheiro, o Amarelo, o Albi aí na Alvorada. E o Borracho Família e o Zé Soares de Família, para todos que estão curtindo a Rádio Folha, para você e o Edberto Leonel, um abraço, tá, queridas.
0: Um abraço, meu querido, obrigada por sua participação conosco aqui no nosso Manhã Sertaneja. Oi, Geizinha, bom dia, toca pra gente, Ataíde Alexandre, te amar foi um erro, somente para curtir, Helena.

0: 100.3 FM, a Rádio das Pessoas, que é Roraima. 5 horas 10 minutos na capital. Vamos trazer para você a previsão do tempo.
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0: 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Vamos saber como vai estar a nossa capital. Boa Vista, a mínima de 25, a máxima de 35. O vento está a 7 km por hora, umidade relativa do ar 47% para 94%. O sol brilha às 5h57. Região Norte, seguindo aqui, o sol com algumas nuvens. Não chove em Pacaraima hoje. A mínima de 19, a máxima de 30. O vento está a 7 km por hora, umidade relativa do ar 52% para 99%. O sol brilha às 5h58. Sul do estado, São João da Baliza, sol o dia todo e aumento de nuvens a partir da tarde. Não chove hoje, a mínima de 23, a máxima de 36. O vento está a 7 km por hora, umidade relativa do ar 41% para 96%. O sol brilha às 5h55. Seguindo, vamos saber como vai estar em Alto Alegre, cidade oeste do estado. Sol com algumas nuvens, não chove, a mínima de 23, a máxima de 33. O vento está a 6 km por hora, umidade relativa do ar 52% para 98%. O sol brilha às 6h01. Finalizando, na Cidade Leste, Bonfim. Alô, Catiane, minha prima, bom dia. Hoje vai ser quente aí, hein, Kátia? A mínima de 27, gente do céu, nossa. Começando com 27, hein? A máxima de 37, com sensação de 40. O vento está a 12 km por hora. Umidade relativa do ar 42% para 81%. O sol brilha às 5h54. 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

Meu amigo Totó tá na sintonia, curtindo aí o nosso Manhã Sertanejo, hein, Totó? Diz que tá chonado hoje, hein, produção? É? Diz que tá chonado, tá nada.

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bem, estamos de volta aqui na 100.3 FM, Rádio das Pessoas que amam Roraima. 5 horas 24 minutos na capital. Tenho duas notícias pra você. Uma ruim e outra boa, né? Você quer qual primeiro? Tem a boa, claro, né?

5:25, as últimas notícias para você aqui, que ouve aí o nosso Manhã Sertaneja, né? Sobre a devastação que teve, né, gente? A situação tá crítica por lá, viu?

Já já a gente fala sobre essa situação, né? Pessoal. E nós, depois das 6 horas, depois que voltarmos das notícias do. As notícias políticas, né? Do horário político eleitoral por lei, nós vamos estar falando aqui no programa sobre. Ainda hoje vamos estar falando sobre a PEC 47 de 2023, né? E a gente já adianta para você que teve sua votação de admissibilidade realizada ontem, 1º de setembro de 2006. E vou te contar, viu? Ó, a situação é o seguinte: poucos parlamentares de Roraima estiveram presentes. É isso. A gente não vai citar nomes, né? Porque a gente está aí em meio, vamos dizer, né, de campanha política, então a gente não vai criticar nem A nem B. Mas a gente diz para você que apenas poucos políticos estiveram presentes para a votação da PEC 47 de 2023. Ainda hoje vamos estar falando sobre esse assunto, tá? Logo mais às 6h25 a gente vai estar voltando a falar sobre a PEC, beleza? Beleza?

0: O telefone está tocando aqui, já te atendo, tá bom? E sobre as atualizações do terremoto de magnitude 7.1 que atingiu o Japão, que derruba prédios e deixa aí, ó, muitos feridos. Gente, olha, são muitos terremotos que estão acontecendo, né? São muitos terremotos. Você viu lá, produção? Depois passa para mim lá o que aconteceu, para a gente já atualizar sobre o que aconteceu do terremoto. Foi atualizado já, né? Então daqui a pouco a gente passa para as pessoas que estão aí naquela expectativa para saber mais, né? De repente tem pessoas até daqui de Roraima, né? Ninguém sabe, mas, né? Vamos ver. 5h28 na capital, vamos trazer a Hora do Trovador.
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1: O Trovador no oferecimento de panificadora Pandelli Comercial volta amanhã aqui dentro do nosso programa Manhã Sertaneja, 5 horas 34 minutos. Já já vamos chamar os comerciais, mas antes vamos dizer aqui que a Pandelli já daqui a pouco abrindo as portas para você. 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Alô, Maico Ernesto, bom dia! Pessoal, é o seguinte, olha, chegando informações para a gente, informações atualizadas, que a avalanche no Himalaia, tá, já passa aí de mais de 1.000 mortos no Nepal e Tibete. Equipes de resgate correm contra o tempo, nos dois países afetados para localizar mais de 4 mil desaparecidos, incluindo centenas de trabalhadores de usina hidrelétrica que ficaram presos em túneis. Imagina, né? O desespero dessa população por lá. A gente está aqui só torcendo para dar tudo certo, né? Só rezando, né? É muito triste essa notícia. A gente não queria dar a notícia para você, mas, né? Ordem do ofício, né? A gente precisa estar esclarecendo. O número total desaparecido, né? Acabou de atualizar 4.462 pessoas, 3.916 em territórios nepalês e 546 no Tibete, segundo as autoridades dos dois países, tá? Essa informação que chegou agora mesmo aqui no Manhã Sertaneja e a gente atualiza para você, tá? 5h36, nós vamos sair para um breve intervalo comercial, voltamos já.
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1: Muito bem, estamos de volta aqui na 100.3 FM, rádio das pessoas que amam Roraima. 5 horas 47 minutos na capital, vamos direto ao portal folhabv.com.br. Temos informações para você.
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1: Fique bem atualizado com as informações do portal folhabv.com.br. 5 horas 47 minutos na capital, Pacaraima. Carro cai em barranco após capotamento na BR-174 e deixa casal ferido. Guardas municipais de folga e moradores prestaram os primeiros socorros ao casal no local do acidente. Força Tática. Homem morre e outro fica ferido após ataque a tiros no Equatorial. Suspeitos são presos. Câmara dos Deputados. CCJ da Câmara aprova PEC 47, que estende enquadramento a servidores que trabalharam até 1998 nos ex-territórios. Em Pacaraima, condenado por estuprar e engravidar adolescente, é preso em comunidade indígena. Agora, 5 horas e 48 minutos na capital. Acesse nosso portal folhabv.com.br. Leia as nossas colunas falando de agro, política, polícia, educação, esporte, cotidiano e, claro, não deixe de dar uma passada na parabólica de hoje, que está imperdível. Agora, 5h48 na capital, mandar um abraço aqui para o Dionilton, na sintonia do nosso Manhã Sertaneja. Está mandando um abraço aqui para mim, está dizendo que está ouvindo o programa, que maravilha. Estamos na escuta, Geizinha, através do aplicativo aqui no interior de Uiramutã, na comunidade do Morro. Manda um alô para nós. Dionilto, Adriele, Adriene, Dianile, Ana Isis, Estela, Ralph, Aleph, Theo Silva e para todas as pessoas que estão ouvindo a Rádio Folha e Manhã Sertaneja. Valeu, Dionilto. Um abraço, meu querido. Robertinha também está conosco. Bom dia, Geizinha. Estou na sintonia. Um abraço, Roberta. Jessé Taxista também está conosco. Está pedindo Escolta de Vagalume com Rick Renner. Toco já já para você, tá, meu bem? 5h49 na capital. Bom dia.

0: 100.3 FM, Rádio das Pessoas que Amam Roraima. 5 horas e 53 minutos na capital, dia de hoje na história.
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0: Quarta-feira, 2 de setembro de 2026. É um dia importante para todos nós e a gente registra aqui no nosso Manhã Sertaneja. Dia Nacional da Kombi. Quem que tem uma Kombi aí? Hã? Bacana, né? Dia do Repórter Cinematográfico. Parabéns a todos os repórteres cinematográficos, em especial os nossos aqui do Grupo Folha BV de Comunicação. Forte abraço. Aniversário de Blumenau, Santa Catarina. Um abraço a todos vocês de Blumenau. Da religião para você, católico, hoje a Igreja Católica celebra São Senão ou São Seno. São Zeno, né? Agora 5 horas e 54 minutos na capital. Já já vamos trazer, abrir o espaço aqui para o horário eleitoral gratuito no rádio para você sobre a lei. E a gente tem que cumprir, claro, né?

0: 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Olha só quem está conosco aqui, meu príncipe Sargento Araújo. Bom dia. Pesciliana, bom dia, Jaizinha. Estamos ouvindo Pesciliana e Mariomar aqui na Serra da Lua. Gostaria de ouvir uma música Fundo da Grota com o nosso Baitaca. Daqui a pouco toco pra ti, tá bom, meu bem? Quando nós voltarmos aqui, né, do horário eleitoral gratuito, dá um beijo pro nosso amigo Paulo Henrique. Alô, Paulinho, um abraço. Agora nós vamos abrir espaço aqui para o horário eleitoral gratuito sobre a lei 9.504 de 1997 e voltamos às 6h25.
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19: Muito bem, estamos de volta agora às 6 horas 25 minutos na capital. Dá um abraço para você que curte aqui o nosso Manhã Sertaneja. Já vou tocar Baitaca para você que pediu aí, ó. Tá bom? Do fundo da grota. Oi, Geizinha, bom dia. Tô ligado no Manhã Sertaneja. Por que que você não vai até as 9? Opa! Até as 9 não, bebê. São 2 horas de programa ao vivo todos os dias. Paulo Henrique já tá acordado, né? Paulinho?
20: E aí, Geisa, bom dia.
19: Opa!
20: Rapaz, estamos aqui. Vamos lá em Leto fazer uma entrega lá do produto lá positivo. Nossos pais aí com muito esforço e apesar da dificuldade aí também consegue... Na luta aí diária aí, fazendo crescer nosso desenvolvimento e ajudando também no desenvolvimento do país vizinho. E estamos aqui sintonizados, até lá, positivo. Um beijo pro meu pai Leonor lá no Roxinho, pro Ricardo, Kathleen, Brenda, todos estão lá, Lourinho.
19: Cheiro. Uhum. Cheiro. Falou bonito, hein? Tenho maior orgulho de vocês, sabia? Ô Paulo Henrique, vocês caminhoneiros que carregam aí o nosso país, né? Norte a sul, de leste a oeste, e nos dá muito orgulho. É verdade, verdade. E ajuda a fomentar a economia do nosso país. 6 horas 26 minutos na capital. Oi, Geisa, bom dia. Tô ligado no Manhã Sertaneja. Ah, sim, vou falar. Só não vou falar o nome da pessoa, viu? O pessoal tá querendo lá, ó. Porque, né? Olha, hoje é aniversário de Santa Catarina, completando 176 anos de fundação, tá bom? Mas tá aqui, ó, no portal folhabv.com.br. Você, de repente, que tá aí curtindo aqui o nosso Manhã Sertaneja, tá bom? Você pode acessar lá que tá falando sobre a PEC, viu, gente? Aí você vai descobrir quem foram os políticos que compareceram lá para nos defender, né? Bom dia, Geizinha. Tô ligado no Manhã Sertaneja. Locutora nota mil. Opa! Ainda bem que você gosta, né, do nosso trabalho. De boa? Vamos de música? Toca a Baitaca para você. Nas sequências comerciais e na volta tem bolo. E ainda hoje vamos falar sobre a PEC 47, tá?
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2: 6:34.
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20: Muito bem, estamos de volta aqui na 100.3 FM, rádio das pessoas que amam Roraima. 6h41, vamos direto aqui às notícias jurídicas do nosso país, mas antes vamos falar da PEC, né, produção? Hã? Foi promessa?

0: 6 horas 42 minutos na capital e a gente sempre bate na mesma tecla até que dá certo. Com fé em Deus, nos microfones da Rádio Folha, que é uma rádio abençoada, onde muita gente, muitos políticos, muitas autoridades estão nos ouvindo nesse horário e graças a Deus está dando muito certo. Né? A nossa PEC ontem foi aprovada aí, né, com maioria. Mas é o seguinte, Geizinha, a PEC em si ainda será aprovada. É isso? É isso mesmo, minha gente. Olha, para você entender, tudinho bem certinho, né? Aí fica aí aquela dica para você, tá? A comissão especial aprovou, mas precisa de 308 votos para aprovar a PEC. Ou seja, nós temos que continuar pedindo para os nossos políticos, para as nossas autoridades, para eles continuarem articulando e fazendo aí a parte deles, para que seja aprovada essa PEC, para que avance para a votação. E que seja logo, né? Que seja bem logo. Se fosse hoje, eu até ficava feliz, mais feliz do que eu já estou, né? Então, mas lá a gente também diz que ontem só estiveram poucos políticos do nosso estado. Ou seja, né? São mais preocupados aí, né, em pedir votos do que aprovar uma proposta de emenda constitucional que vai beneficiar milhares de famílias, né? Tanto aqui como também no Amapá, em Rondônia. E a gente fica aí nessa expectativa que as pessoas possam, os políticos possam, principalmente os nossos representantes federais, possam ir lá e votar para ser aprovada essa PEC 47, que já estava enterrada, né? Estava enterrada. E eu agradeço muito aos políticos de Roraima que têm compromisso, que foram lá, né? E colocaram vamos dizer assim, né, em provas, toda essa, começando a desbravar, como diz, né, para destravar, né, essa pauta e fazer com que ela voltasse a caminhar e fazer justiça aos nossos ex-servidores depois de tanto tempo. Eu digo que isso aí é fazer justiça, né, porque agora o próximo passo será a comissão especial, onde o mérito será analisado e depois nós vamos ter aí votação no plenário da Câmara. E eu espero muito mesmo que todos os políticos, todos os federais daqui do estado, né, possam ir lá e votar sim a favor da nossa PEC. Né? Ainda temos muito trabalho pela frente. Ontem foi o primeiro passo, né? Passo muito importante para milhares de pessoas que aguardam há anos essa resposta. E eu repito, vamos continuar cobrando os políticos do nosso estado, também de Rondônia, de Amapá, onde a gente tem acesso, a gente vai pedindo, vai somando as forças, porque quando se soma força política, dá certo. É assim que tem que ser, tá? Dá um abraço para você que foi lá e votou sim, né? E seu trabalho seja abençoado, que o Papai do Céu te abençoe muito, muito mesmo, porque Deus recompensa tudo isso que você fez, tá? 6 horas 46 minutos na capital. Agora nós vamos trazer as notícias jurídicas do nosso país.
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6 horas 46 minutos na capital. STF rejeita ação sobre redução da jornada de servidores municipais de São Paulo sem corte salarial. STF mantém competência do INSS para fixar teto de juros do crédito consignado. Agora, 6 horas e 47 minutos na capital.

Felicidades mil para você que hoje está de nível, claro, né? O Ed Júnior, parabéns, Ed Júnior. Cristiano Fidelis Pena, que hoje está ficando mais bonito. Olha só que maravilha. E claro, o Vander Wilson, que disse: Geisa, hoje é o meu nível. Passa aqui para tomar um chá.

0: Felicidades mil pra você que está de nível hoje, né? Soprando velhinhas. 6:48 na capital. Chegou o momento da seresta, claro, né? Você já tá aí todo arrumadinho já pra dançar com ela?
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Meu amigo Gaúcho, tá na sintonia. Alô, Josi. Bom dia, obrigada pela carona. O Josi que é Uber, está nos dando carona. Um beijão pra você, meu querido. Muito obrigada pelo seu carinho, pela sua audiência, tá? Dá um abraço, pessoal, aqui do Grupo Manhã Sertaneja. Bom dia, sou Maciel. Bom dia, Geisa. Bom dia, grupo. Antônio Rodrigues de Lima. Bom dia, Geizinha. Antônio Mourão, comandante. Um abraço, meu amigo. Sim. Brás Gomes, Leonardo também está conosco. Cileide, bom dia, Geizinha. Antônio Souza Santos. O Petelongo está conosco. O Sargento Pena, Sargento Lopes, Doutora Maria do Socorro. Meu amigo Zé Doutor e Dona Rosa, bom dia. Meu príncipe Sargento Araújo, um abraço. Carmesita, Lene de Mucajaí também está conosco. Adélia, seu Luiz e Lisandro. Paulo Sérgio, bom dia. Meu amigo Totô. Wesley da Rádio Folha, olha só. O Wesley é o nosso Wesley, né? Diz que está sonado hoje.

nós, hein? Momento da Seresta volta amanhã aqui dentro do nosso programa Manhã Sertanejo, no oferecimento de Café da Morena. E você? Hã? Sonou nas músicas? Eu vi que você tava dançando, viu, querido? Tá dançando aí. Alô, Civaldo, na Vila São Francisco, um abraço pra você. Tio Jaci, Cruz e Sueli Peixoto, Didi Rebouças e Emília Matos. Meu amigo Assis do Pium. Ah, também é? Tá conosco? Meu amigo Lorival, um abraço, Lorival, pra você e pra sua família. Muito obrigada pelo seu carinho. Gilberto Lima, Geisa Matos, fale sobre a PEC e dê o nome aos bois. Diga àqueles que compareceram para a votação da bancada de Roraima. Favor e os contras. Não posso. Não posso porque nós estamos aí em plena campanha eleitoral, né? E aí a gente não vai queimar o filme de ninguém, nem puxar o tapete de ninguém, também nem elogiar os que já estão aí concorrendo, né? Tá bom? Mas pode acessar aqui o portal folhabv.com.br e você vai saber o nome das pessoas que foram, né, que estão lá brigando por nós.

0: 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Acabou o milho, acabou a pipoca, produção. Ah, é? Tá no defeso, tá no defeso. Não pode. Mas pode ler lá, mandei o link pra ti lá, viu, querido? Todo mundo convidado pra amanhã, se Deus quiser. Deus é bom o tempo todo, todo tempo Deus é bom. 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Prefeitura de Alto Alegre. Prefeitura de Caracaraí. Prefeitura de Mucajaí, um forte abraço. 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Bom dia, Giovana Mendes. 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Na sequência da nossa programação, você vai ficar com o Jornal Primeira Hora, direto em cadeia com a Rádio Bandeirantes. Um beijo no coração. Alô, mãe, um beijão para a senhora. Estou sabendo que a senhora está na nossa audiência. Dá uma carona aí para gente, quem está dando carona, hein? Natanael? Beijo, Natanael. Obrigada pelo carinho. Daqui a pouco vai estar aqui nos estúdios para apresentar o melhor jornal falado do estado de Roraima, na voz dele, Natanael Vieira.
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2: Hora oficial do Brasil, 7 horas. Quarta-feira, 2 de setembro de 2026. Plenário do Supremo deve decidir próximos passos de relatório, que traz mensagens de Daniel Porcaro com autoridades. Alexandre de Moraes, o Procurador-Geral da República e o Diretor-Geral da Polícia Federal são citados na apuração. Em manifestação enviada a André Mendonça, Paulo Gonê diz que a investigação é nula. Mensagens apontam que dono do Banco Master perguntou a Moraes se deveria ficar no país antes de ser preso e relação próxima com o PGR. Fim da escala 6x1 pode avançar hoje no Congresso. Empresas já podem aderir ao Simples Nacional e escolher qual será o modelo de recolhimento de impostos. Na guerra no Oriente Médio, Irã volta a atacar bases dos Estados Unidos. Atlético Mineiro bate o Cruzeiro e é o primeiro classificado para as semifinais da Copa do Brasil. Hoje, Santos tenta reverter placar contra o Palmeiras e vitória encara o Vasco.
3: Tempo.
4: A quarta-feira será marcada pelo avanço da frente fria sobre o sudeste e pela entrada de uma massa de ar frio no sul do Brasil. A chuva continua em Minas Gerais, Rio de Janeiro e Espírito Santo, enquanto o tempo melhora gradualmente no sul e em São Paulo. As temperaturas variam entre 6 e 16 graus em Porto Alegre, 18 e 29 graus em Belo Horizonte e terá a mínima de 12 e máxima de 19 graus em São Paulo. Nos próximos dias, o frio no sul continua, enquanto a chuva começa a perder força gradualmente no sudeste do país e avança para o centro-oeste.
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2: A gente começa pela reportagem de Brasília, que traz informações sobre os próximos passos, o que deve acontecer após a queda do sigilo das mensagens que estão sendo investigadas pela Polícia Federal envolvendo o dono do Banco Master, Daniel Porcaro, e autoridades, entre elas Alexandre de Moraes, ministro do Supremo Tribunal Federal. Vitor Gomes está aqui com a gente. Bom dia, Vitor.
5: Muito bom dia, Ana, Nelson, reportagem Bandeirantes ao vivo da Praça dos Três Poderes. Destacamos que o plenário do Supremo pode analisar nos próximos dias as novas descobertas da Polícia Federal sobre as mensagens trocadas entre Daniel Vorcaro e Alexandre de Moraes. No momento, o ministro do Supremo não é investigado. A abertura de um inquérito depende da aprovação do plenário da Corte. O diretor-geral da Polícia Federal, Andrei Rodrigues, e o procurador-geral da República, Paulo Gonet, também são citados nesse relatório. O PGR pediu a nulidade do relatório da Polícia Federal, que aponta uma relação próxima entre Alexandre de Moraes e Daniel Vorcaro. Ontem, a oposição no Congresso entrou com mais um pedido de impeachment de Alexandre de Moraes. Já são ao menos 66 contra ele. O presidente do Senado disse que não é normal ter 109 pedidos de impeachment contra ministros do Supremo. Perguntado se dará prosseguimento a algum dos processos, Davi Alcolumbre não respondeu. Vamos acompanhar.
6: A minha percepção é que tem 109 pedidos, isso não é normal. 109 solicitações no Congresso dos 10 ministros do Supremo de pedido de impeachment do ministro do Supremo Tribunal Federal.
7: O senhor tem que se afastar?
5: O senador Carlos Viana, do PSB de Minas Gerais, criticou a demora na tramitação de processos nesses pedidos e defendeu o afastamento de Alexandre de Moraes.
8: O ministro Alexandre de Moraes tem que ser afastado do cargo imediatamente, como já falei em outras oportunidades. Em qualquer país sério deste mundo, o ministro já não estaria mais tomando decisões, especialmente decisões monocráticas, que podem impedir uma investigação mais ampla contra ele. Nós não podemos aceitar, e eu espero que o próprio Supremo Tribunal Federal, diante de tudo que está sendo revelado, tome as providências para que a nossa Suprema Corte mantenha a confiança da população brasileira.
5: O líder do governo na Câmara, o deputado Paulo Pimenta, também defendeu a apuração de novos acontecimentos envolvendo o Banco Master e afirmou que as investigações devem avançar independente da proximidade com as eleições.
9: As instituições devem encontrar a melhor forma de garantir à sociedade brasileira que essas investigações vão ser apuradas, que se garanta o amplo direito de defesa, que as pessoas possam se defender, mas aquelas que estão envolvidas em algum tipo de irregularidade devem ser punidas por isso, devem ser exemplarmente punidas por isso. É assim que a gente fortalece as instituições, é assim que a gente fortalece a democracia e dessa maneira que eu entendo que o Brasil deve proceder.
5: Em manifestação, a Procuradoria-Geral da República pede a nulidade do caso no STF. Volto ao estúdio.
2: Bom, e em um seminário no Supremo, o ministro André Mendonça defendeu a criação de um código de conduta.
10: Por isso, eu, desde um primeiro momento, me manifestei ao presidente Luiz Edson Fachin ser a favor daquilo que ele propôs de termos um código de conduta. Um código de conduta é uma forma de nós expressarmos para a sociedade os padrões que nós devemos ter como magistrados. Podemos discutir um pouco a modulação, mas precisamos ter um código de conduta.
11: E o Vitor Gomes também tem informações para a gente a respeito das votações do Congresso, né, Vitor?
5: Isso mesmo, viu, Nelson? O Congresso segue nessa semana de esforço concentrado que vai até a próxima sexta-feira. A Comissão de Constituição e Justiça do Senado vota hoje o fim da escala 6x1 e a PEC da Segurança Pública. As duas propostas importantes para o governo federal ficaram paradas por meses após a aprovação na Câmara dos Deputados e agora serão retomadas durante esta semana de esforço concentrado. o relator da PEC da escala, que acaba, né, com a escala 6 por 1, senador Omar Aziz, manteve o texto sem modificações e rejeitou as 12 emendas apresentadas à proposta, para que não voltasse à Câmara e aí refizesse todo esse processo. A proposta prevê uma redução da jornada de trabalho de 44 para 40 horas semanais e 2 dias de folga na semana. Enquanto a PEC da Segurança Pública também deve ser votada nesta quarta, como foi aprovada pela Câmara dos Deputados também para agilizar a tramitação. O deputado Rogério Carvalho, do PT, relator da PEC, também rejeitou as emendas e manteve o texto com as punições mais severas para chefes do crime organizado, a criação de polícias municipais e do Sistema Único de Segurança Pública. Sobre a taxa das blusinhas, também um tema importante debatido aqui, a reunião deliberativa foi marcada para esta quarta-feira, logo mais às 10 horas da manhã. Entre os pontos ainda em discussão está a possibilidade de estabelecer algum tipo de exclusividade para os Correios na entrega de compras internacionais de até 50 dólares. A proposta é alvo de debate entre os parlamentares e ainda não foi incorporada ao texto final. Volto com vocês.
11: Obrigado, Vitor. 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
2: O alto endividamento das pessoas e das empresas brasileiras em meio às taxas de juros elevadas segura a expansão da economia brasileira no segundo trimestre do ano.
11: A agropecuária sustentou o crescimento de 0,5% no período.
2: Do Rio de Janeiro, repórter Maria Eduarda Vieira.
12: O produto interno bruto do país cresce 0,5% no segundo trimestre deste ano, na comparação com o trimestre anterior. O número representa uma desaceleração da taxa em relação à alta de 1,1% nos primeiros 3 meses de 2026. Os dados foram divulgados pelo IBGE nesta terça-feira. No período, o PIB totalizou R$ 3,4 milhões. De acordo com o levantamento, entre os setores de destaque estão a agropecuária, que cresceu 2,8%, o de serviços com alta de 0,2%, e indústrias com 0,1%. O desempenho positivo na indústria, por exemplo, se deve ao crescimento de 3,4% nas indústrias extrativas, devido à valorização do petróleo. Já no setor de serviços, 3 atividades apresentaram alta. São elas informação e comunicação, transporte, armazenagem e correio e atividades imobiliárias. Apesar do resultado positivo, o corretor de imóveis Ricardo Malaspina aponta que está difícil vender propriedades com valores mais altos.
13: Eu trabalho com corretagem, já tem 20 anos. Eu não vi esse crescimento. O que está vendendo hoje é imóvel barato. Minha Casa Minha Vida, isso está vendendo. Agora, imóveis acima de 600 mil, 700 mil, o mercado, para mim e para muitas pessoas que conheço, não está aquecido, não.
12: Ainda segundo o levantamento do IBGE, o consumo das famílias apresentou variação negativa de 0,4% em relação ao primeiro trimestre. O índice representa o valor total gasto pelas pessoas que moram no país em bens e serviços. A professora e economista da Fundação Getúlio Vargas, Carla Bene, explica que a diminuição na taxa foi causada pelo endividamento da população.
14: Quando a gente tem essa queda do consumo das famílias, ela está sim relacionada ao endividamento. Ainda bem que o emprego está indo muito bem, obrigada. Nós estamos no menor índice histórico nosso, porque o grande problema seria se as famílias estivessem perdendo o emprego. Mas se a gente pegar os dados do Serasa, nós estamos aí com 48% da população adulta negativada.
12: Na comparação com o segundo trimestre do ano passado, o PIB avançou 2%, com destaque para os mesmos setores, agropecuária, indústria e serviços. Além disso, o PIB acumulado nos 4 trimestres terminados em junho de 2026 cresceu 1,9% em relação aos 4 trimestres imediatamente anteriores.
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11: Empresas já podem aderir ao Simples Nacional e escolher qual será o modelo de recolhimento de impostos. Luiz Felipe Nunes, bom dia, Luiz.
15: Muito bom dia, Nelson, Ana Paula, bom dia para você que nos acompanha na Bandeirantes. As micro e pequenas empresas que optam pelo Simples Nacional têm até o fim deste mês de setembro para escolherem como vão recolher no próximo ano os novos impostos criados pela reforma tributária. A CBS e o IBS começam em janeiro a substituir uma série de outros tributos: ICMS, ISS, PIS, COFINS, todos esses serão simplificados em apenas 2 impostos de maneira gradual até 2033. Por isso, agora é preciso escolher se a sua empresa vai seguir com o modelo mais próximo do Simples Nacional, recolhendo todos os tributos na guia única, o chamado DAS, incluindo CBS e IBS. Esse modelo é chamado Puro. E se você não entrar no sistema da Receita Federal e mudar essa opção, ela automaticamente será escolhida para você. Outra possibilidade é um sistema híbrido. Sua empresa segue com os outros tributos na guia única, mas recolhe CBS e IBS por fora do Simples. O presidente do Conselho Regional de Economia de São Paulo, especialista em direito tributário, Haroldo da Silva, explica que as duas opções têm benefícios a depender da empresa. Para o modelo puro, ele faz recomendações.
16: Todas as empresas do Simples Nacional que vendam exclusivamente para consumidores finais, ou seja, eu tenho lá o meu supermercado pequenininho e eu vendo para os meus clientes ali, a minha sugestão é não mude de sistema, porque quem vai comprar de você não vai ter direito a crédito tributário. O consumidor é quem paga a carga tributária final.
15: Mas o modelo híbrido tem vantagens para outras empresas, segundo o Haroldo da Silva.
16: Agora vamos imaginar, para trazer um exemplo claro aqui, que você tem uma empresa do Simples Nacional e você tem uma importante venda de tudo aquilo que você vende, você acaba vendendo para outras empresas. Aí esta empresa vai conseguir se aproveitar do tributo que a sua empresa pagou e, portanto, o seu preço final líquido para essa empresa acaba sendo mais atrativo. Empresas do Simples que vendem para outras empresas, vale a pena estudar, talvez chamar um profissional para te ajudar, mas muito provavelmente é uma ótima opção você optar pelo Simples que a gente está chamando de Simples Híbrido.
15: Importante também salientar que existem pessoas do setor que fazem reclamações por conta da falta de transparência nas alíquotas. Por isso, é outro tópico a ser analisado. A reforma tributária já foi aprovada, mas ainda existem muitas definições que precisam ser feitas. Essa escolha pode ser modificada. Ela tem que ser feita até 30 de setembro, mas tem até o dia 30 de novembro para você mudar a opção, caso você troque de ideia. Depois, ela tem validade pelo primeiro semestre de 2027. Para o segundo semestre do ano que vem, a escolha será feita no mês de março. No site da Receita Federal, receita.fazenda.gov.br, você tem todas essas informações e um passo a passo também detalhado. E outra informação importante, essas regras, essas escolhas não valem para o MEI, apenas para quem aderir ao Simples Nacional. Ana Paula e Nelson.
11: Obrigado, Luiz. 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
2: A União Europeia vai suspender, a partir desta quinta-feira, a importação de carne do Brasil.
11: A decisão ocorre em meio a negociações do setor para diminuir barreiras no mercado dos Estados Unidos.
2: De Nova York, informações com o correspondente da Bandeirantes, Eduardo Barão.
17: O Brasil é líder mundial em exportação de proteína animal, mas o agronegócio altamente competitivo tem enfrentado barreiras comerciais, principalmente na Europa, onde a pressão de produtores locais é grande. A partir desta quinta-feira, a União Europeia vai suspender as importações de carnes e outros produtos de origem animal do Brasil. A medida atinge principalmente carnes bovina e de frango, além de ovos e mel. Segundo os europeus, o Brasil não conseguiu comprovar que atende às exigências do bloco sobre o uso de antimicrobianos na produção animal. O governo brasileiro e representantes do setor contestam a decisão e tentam mostrar que o país ainda tem condições de cumprir protocolos exigidos. Para o ex-ministro da Agricultura, Antônio Cabreira, é tarde demais.
18: Essa notícia de que efetivamente o Brasil vai ficar fora da lista autorizada de exportação foi uma tragédia. Por quê? Porque esse assunto ele começou a ser discutido em 2020. Em 2022, a União Europeia notificou o Brasil de que nós precisaríamos atender a esse requisito dos antimicrobianos. A gente já sabe, a União Europeia ela defende com unhas e dentes os seus agricultores, os seus criadores. Então o Brasil deveria ter feito a lição de casa e infelizmente não fez.
17: A suspensão acontece em um momento em que o Brasil procura novos destinos para a sua produção. E os Estados Unidos aparecem com um mercado importante nessa estratégia. Uma reportagem do Wall Street Journal revelou que o empresário Joesley Batista, da JBS, se reuniu com Donald Trump na Casa Branca no dia 20 de agosto e apresentou a possibilidade de aumentar a oferta de carne bovina brasileira no mercado americano, caso as tarifas de importação fossem reduzidas. No dia seguinte, Trump anunciou um plano para ampliar a entrada de carne estrangeira sem tarifa.
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2: O repórter Guilherme Oliveira está acompanhando o drama de casais em São Paulo, né? Às vésperas do casamento, as noivas foram buscar os vestidos e descobriram que não tinha mais loja. E aí, Guilherme Oliveira, bom dia.
19: Eu que te pergunto, Ana, e aí? Bom dia para você, para o Nelson, para quem nos acompanha aqui na primeira hora. Todo mundo está fazendo essa pergunta, e aí? As noivas não sabem se vão ter o vestido para o tão sonhado casamento. Noiva que vai casar neste fim de semana, neste sábado, neste domingo, na segunda-feira, ainda estão sem o vestido. Como começou essa confusão? Na segunda-feira à tarde, a loja My Vintage Dress, que fica em Pinheiros, na zona oeste de São Paulo, entrou em contato com várias noivas, cancelando a última prova do vestido. Essas noivas, obviamente, ficaram inconformadas, porque vão casar neste fim de semana. Então, essas mulheres foram até a loja, mesmo com o cancelamento, para entender o que estava acontecendo. E ali, os funcionários disseram o seguinte: a loja entrou em falência, a proprietária demitiu todos os funcionários e simplesmente sumiu. A gente não sabe o que vai acontecer. E aí houve uma confusão generalizada, as mulheres ficaram nervosas, começaram a arrancar os vestidos que estavam nas araras, polícia militar foi acionada. Enfim, ontem, durante toda a manhã e parte do dia, eu estive tanto na frente da loja quanto na frente do ateliê, que fica na zona oeste de São Paulo. E são pelo menos 200 noivas que estão nesta situação, que vão casar pelos próximos dias ou então pelos próximos meses. Todas já realizaram boletins de ocorrência e agora fazem parte de um grupo para tentar encontrar uma solução, tentar encontrar uma resposta. A gente conversou, por exemplo, com a Letícia Queiroz. Ela vai casar em Campinas, no interior do estado, neste sábado. Por muita sorte, a Letícia conseguiu o vestido dela. Mas esse vestido não estava com nenhum ajuste feito. E agora ela vai ter que correr para tentar arrumar esse vestido. Vamos acompanhar o que ela nos disse.
20: Não tinha nenhuma dona lá, não tinha nenhuma responsável. A única responsável, as únicas que estavam lá eram as costureiras e as noivas. Elas de manhã cedo ontem mandaram uma mensagem reagendando a minha prova. Só que como que elas reagendam uma prova de um casamento, de um vestido que vai acontecer no sábado? Então eu consegui sair de lá com o meu vestido ontem, só que eu tive que levar para outra costureira para fazer os ajustes, porque ele estava sem ajuste nenhum.
19: Bom, a gente conversou também com a Gabriela Lengruber. Ela não teve essa mesma sorte. Ela ainda não conseguiu o vestido dela, não sabe se vai conseguir. Só que o casamento dela vai acontecer no dia 12 de setembro, ou seja, não neste sábado, no próximo. E esse casamento é no sul do país, no Paraná. Vamos acompanhar o que ela nos disse.
21: Eu paguei minha última parcela do vestido. Então eu vim aqui para ver se daria um jeito, nem se eu pegasse sem ajuste, alguma coisa. E não deu certo. Infelizmente, a loja nos deixou na mão um dia tão importante da nossa vida.
19: Bom,
21: já
19: ontem
21: liguei,
19: a proprietária...
21: mandei mensagem no WhatsApp, liguei normal, liguei pelo WhatsApp, nada, zero contato. E aí eu vi no Google que tá como fechado.
19: Bom, ontem a proprietária da loja da My Vintage Dress resolveu se posicionar pelas redes sociais, por um perfil da loja no Instagram. A Camila disse o seguinte, abre aspas, lamento profundamente toda essa situação e principalmente a angústia que tantas noivas e famílias estão vivendo neste momento. Ainda nessa nota, a Camila diz o seguinte, nós também fomos vítimas do que aconteceu. Existe uma grave situação interna sendo apurada que nos atingiu profundamente e sobre a qual ainda não podemos compartilhar detalhes. Então, até agora, diversas noivas estão sem resposta e a polícia já acionada, pessoal.
2: Obrigada, Guilherme Oliveira, pelas informações. 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
11: Agora nós vamos também com informações de Maju Arruda Leite. Maju, bom dia.
0: Oi, Nelson. Bom dia a você, Ana Paula, todo mundo ligado aqui na Bandeirantes. O antigo Hospital Sorocabana, na zona oeste da cidade de São Paulo, vai ser reaberto em novembro do ano que vem. Ele será reaberto como Complexo Hospitalar Lapa, um novo equipamento de saúde que vai atender a população da região com diferentes especialidades. Esse antigo hospital Sorocabana, ele está em reforma desde setembro de 2024, segue em obras e é um hospital que há muito tempo está de portas fechadas. Lembrando, ele foi fechado em 2010, o prédio de 7 andares passou por um processo de degradação com janelas quebradas, equipamentos abandonados. Em 2020, houve uma reabertura parcial por conta da pandemia da Covid-19. Em 2023, houve o repasse do prédio, que era do governo do estado, para a Prefeitura de São Paulo, com esse objetivo de reformar e, portanto, reabrir esse antigo hospital Sorocabana. Ontem, o prefeito de São Paulo, Ricardo Nunes, esteve no local para acompanhar o andamento das obras e deu aí uma expectativa de finalização para essa reforma em setembro do ano que vem, com os pacientes podendo ser atendidos nesse novo hospital, nesse novo complexo, a partir de novembro.
1: As obras em setembro, a gente vai ter um período para poder colocar ele em funcionamento, colocar macas, equipamentos, até o final do ano que vem. Muito possivelmente em novembro, a gente está esse hospital funcionando em pleno vapor, com todos os 317 leitos ativos, com todas as salas cirúrgicas ativas, com todas as UTIs ativas. Vai ser um hospital porta aberta, atendimento de 1.000 pacientes por mês. Então, um grande complexo aqui.
22: 1.000 pacientes
1: por dia. Vai ser um grande complexo aqui de atendimento nessa região, nesse território.
0: A expectativa, então, é atender 1.000 pacientes por dia, um atendimento em pronto-socorro, clínica médica, clínica cirúrgica, ortopedia, pediatria e maternidade, com oferta de 317 leitos públicos, o investimento da Prefeitura de São Paulo de 262 bilhões de reais. Volto com vocês.
11: Obrigado, Maju. 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
2: As novas descobertas da Polícia Federal sobre mensagens trocadas entre Daniel Vorkali e Alexandre de Moraes devem ser submetidas ao plenário do Supremo.
1: André Mendonça destacou que o caminho inevitável é levar os autos do processo para que todos os ministros da corte avaliem os próximos passos.
2: Mendonça, responsável pelo caso Master no STF, retirou o sigilo do relatório da PF que detalha trocas de mensagens entre o banqueiro e Alexandre de Moraes.
1: De Brasília, Caian Messina.
3: No dia 14 de novembro, 3 dias antes de ser preso, Vorkali escreveu a Moraes, segundo o relatório da PF: "Estamos juntos sempre. Você sabe que tenho gratidão da minha vida a você. Toda a minha família, funcionários, parceiros, amigos que dependem de nós, tem uma dívida de vida contigo e com sua família." E termina: "Agora é continuar na pegada para conseguir concluir, se Deus quiser." No dia seguinte, o banqueiro questionou o ministro: "Acha que na segunda já tenho que estar fora?" As conversas com Alexandre de Moraes continuaram, segundo a Polícia Federal. Vorkali se mostrava preocupado em ir para a cadeia. 2 dias depois, ele foi preso quando se preparava para embarcar no jatinho particular com destino a Malta e depois Dubai, nos Emirados Árabes Unidos. Ele diz que ia se reunir com investigadores interessados em comprar o Master depois de um negócio com o BRB ter sido proibido pelo Banco Central, diante de indícios de fraude. A PF afirma que Vorkali também contava com a influência de Moraes em relação a duas autoridades: Andrei Rodrigues, diretor-geral da própria corporação, e Paulo Gonet, procurador-geral da República. É importante reforçar com Andrei e Paulo para não deixar ninguém de baixo fazer uma sacanagem, senão vai tudo para o saco. O clima aqui no Supremo é tenso. Moraes e Mendonça chegaram a bater boca quando se encontraram em uma reunião informal. Moraes acusa o colega de estar direcionando a investigação da Polícia Federal para ele. Já Mendonça disse que a apuração é da PF. Mendonça tomou 3 providências depois de retirar o sigilo da investigação. Pediu um parecer da PGR sobre o caso. Alertou o presidente do tribunal sobre o teor das mensagens. Fachin manifestou preocupação com o episódio. Mendonça também pediu que Fachin marque uma sessão pública, transparente e presencial no plenário do STF para analisar os novos elementos da investigação. Moraes não é investigado pela Polícia Federal. Para que um processo seja aberto, é necessária autorização dos próprios colegas. Em manifestações anteriores, o ministro negou contatos com o banqueiro.
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0: 7:41. Bom dia Boa Vista, bom dia Roraima, bom dia Brasil, bom dia mundo. Estamos no ar.
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0: Sim, a informação que você precisa está aqui. Bom dia 100.3 até as 9:30 da manhã com muita informação e prestação de serviço no seu rádio. Eu sou Natanael Vieira, muito prazer. Venha para cá se informar conosco nesta manhã de quarta-feira, hoje dia 2 de setembro de 2026. Você que está ligando o rádio agora, você que já está acompanhando a nossa programação desde cedo, muito obrigado pela companhia. Aqui você se informa de tudo mesmo o que é notícia. As notícias mais relevantes você encontra aqui, notícias exclusivas também, os bastidores da nossa política, da política local, da política nacional e, claro, a participação dos nossos ouvintes. Você viu, você vem acompanhando aí o noticiário de ontem para cá? As mensagens comprometedoras de Alexandre de Moraes, Daniel Vorcaro, aquele contrato milionário, né, do escritório da Viviane Bassi, que é esposa de Alexandre de Moraes, o um contrato de mais de 130 milhões de reais, editado por nada mais nada menos que Alexandre de Moraes. E olha, se duvidar, usando as dependências, o sistema do Supremo Tribunal Federal, que é mais grave ainda. O que vai acontecer com Moraes, hein? Moraes já está sem moral, não é verdade? Um ministro da Suprema Corte, do Supremo Tribunal Federal, no nível de Alexandre de Moraes, era para estar preso. E não mais representando a mais alta corte desse país. Vamos falar sobre todas essas questões envolvendo aí as mensagens, né, a investigação da Polícia Federal. Mendonça aí mandou liberar tudo ali, né, as mensagens, a investigação contra Alexandre de Moraes. O que vai acontecer, ninguém sabe. O Gonê, Paulo Gonê, da Procuradoria-Geral da República, já pediu para estancar, para anular, né, esse relatório. Outro que não tem moral para pedir absolutamente nada, porque está envolvido também. O Paulo Gonê está envolvido também. Está lá, nas mensagens de Vorcaro, de Alexandre de Moraes e de outros ali também, do mesmo balaio, né, do mesmo grupo, desse sistema ali, tá lá o Paulo Gonê também. Então ele não tem moral para pedir absolutamente nada. Vão tentar aí barrar essa investigação, viu? Vão tentar se blindar ali. Presta bem atenção no que eu estou dizendo aqui. Mas o recado que a gente tem, André Mendonça, é: André Mendonça, o Brasil está contigo. 7:44. Vamos aos nossos principais destaques desta edição do Bom Dia.
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0: Claro que o Bom Dia te informa. Olha, a gente vai trazer contratação de quase R$500.000 para show de Solange Almeida no Réveillon ainda de 2024, que virou alvo de inquérito. E um contrato de quase R$2 milhões em São João da Baliza, que segue sob investigação por suspeita de fraude. Prefeita lá do município terá que prestar depoimento. Em Rorainópolis, prefeitura contrata a mesma empresa sob novo nome para a parte 2 de obra paralisada. Uma obra que nós já falamos aqui sobre ela. Praça lá do Distrito do Equador. Vamos trazer essas informações já para você que sintoniza aqui a nossa programação. Temos aí a Força de Combate ao Crime Organizado prendendo o foragido e o cunhado por suspeitos de tráfico de drogas lá no município de Rorainópolis. Força Integrada, FICO, em parceria com a Polícia Federal e o Canil da Polícia Militar, prendeu dois homens acusados de tráfico de drogas.

0: Ainda falando sobre o caso, Alexandre de Moraes, Vorcaro, Mendonça quer levar ao plenário os diálogos atribuídos a ambos, né? Ao Vorcaro e ao Moraes. E como eu disse, PGR pedindo anulação dessa investigação sobre conversas de Moraes e Vorcaro. Paulo Goni diz que André Mendonça investigou Moraes ilegalmente. Vai começar agora a narrativa de que está tudo errado. Está tudo errado, sim, o que está acontecendo no nosso país. Envolvendo ministros da mais alta corte do Brasil, Supremo Tribunal Federal. A oposição falou, né? Todos os candidatos à presidência da República falaram, condenaram essa situação aí envolvendo um ministro do Supremo Tribunal Federal, um PGR. E o Lula falou alguma coisa sobre isso? Absolutamente nada. Está caladinho. Por quê? Olha, Niterói inicia regularização diária no bairro Murilo Teixeira. E os bastidores da nossa política? Vou trazer aqui os bastidores para você que sintoniza a nossa programação. O que temos, Natanael, de bastidores da política? Hoje, olha, a gente vai falar sobre uma situação aí envolvendo o pastor Isamar Ramalho, que é candidato ao Senado, relatando nas redes sociais que está sofrendo ameaças desde o início da campanha. Ele inclusive fez um vídeo mostrando o carro riscado e o para-brisa quebrado. E os indeferimentos, né, de candidaturas que nós tivemos aí pelo Tribunal Regional Eleitoral de Roraima. Ontem nós falamos aqui ainda no Jornal do Meio-Dia, no Jornal da 100.3. Temos aí também a direção nacional da Federação União Progressista deixou de cadastrar o presidente estadual aqui da federação, que é o senador Dr. Irã, em seu sistema, portanto impedindo o acesso ao Candex dos delegados indicados por ele. O TRE já havia liberado o acesso por uma liminar e agora confirmou definitivamente que cabe à presidência estadual da federação indicar quem opera o sistema em Roraima. Candidatos podem ser multados pelo uso de telões de LED em comícios, quando o equipamento exige de forma contínua nomes, números, imagens ou slogans de campanha. Vamos falar sobre a aprovação da PEC 47, né? Toda a bancada federal aí de Roraima, senadores e deputados federais comemorando essa aprovação ontem lá pela CCJ da Câmara Federal, da PEC 47. Um avanço aí já em relação a essa PEC que tanto o povo pergunta aqui sobre ela. Né? E a PEC 47? Pois é, foi aprovada na CCJ. Mais um avanço, está avançando ali aos poucos, mas está. Ficou um tempão na gaveta, tiraram esse ano, agora foi lá para a CCJ aprovou, um passo de cada vez, né? 7:50. 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
0: agora.
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0: Sim, começa agora o Bom Dia 100.3 aqui pela sua Folha FM. E a gente vai aqui de notícia, vamos trazer os principais destaques desta edição aqui do Bom Dia. Eu quero iniciar esta edição do nosso Bom Dia 100.3 já trazendo para você essa investigação que apura procedimentos aí da Secretaria de Cultura, Secult, na contratação de uma atração nacional para um evento realizado em 2024. Eu estou falando do Réveillon de 2024, que trouxe aí uma atração nacional, que foi a cantora Solange Almeida. Então, a contratação da cantora Solange Almeida para a festa de Réveillon, promovida pelo governo de Roraima, tornou-se objeto de inquérito civil no Ministério Público aqui do Estado. O procedimento apura possíveis irregularidades no processo promovido pela Secretaria de Estado da Cultura e Turismo, Secult, para a realização do evento ocorrido no encerramento do ano de 2024. o show da artista nacional foi a atração principal da virada no Parque Anauá, aqui em Boa Vista, e custou R$ 440

O órgão vai requisitar cópias aí dos contratos, comprovantes de pagamento e esclarecimentos dos gestores responsáveis aí sobre o cumprimento das exigências legais. O Ministério Público quer saber se ocorreu tudo certo essa contratação aqui, viu, da Solange Almeida para o Réveillon de 2024. Se for encontrado algo de errado, aí os responsáveis devem ser punidos na forma da lei. Então, é uma apuração, é uma investigação que vem sendo conduzida aí pelo Ministério Público do Estado, agora torna-se inquérito civil, né? É um avanço nessa investigação no que se refere a essa contratação aqui de quase R$500.000 para o show da Solange Almeida no Réveillon ainda de 2024. Portanto, na mira de um inquérito ali no Ministério Público por suspeita de irregularidades. O jornal aqui, o jornalismo da Folha FM, vai continuar acompanhando e qualquer novidade, qualquer desdobramento, a gente traz aqui os detalhes para você. E daqui a pouquinho a gente vai falar também sobre contratos aí no interior do estado, contratos sob suspeita. E o que tem de contrato sob suspeita aí no interior do estado, olha, os órgãos têm que estar atentos, os órgãos fiscalizadores aí, viu? Os órgãos de controle do nosso estado têm que estar atentos aí sobre contratações, muitas contratações milionárias e suspeitas realizadas por prefeituras aqui do interior de Roraima. E a previsão do tempo para hoje, hein? A previsão do tempo para Roraima, com base aqui na nossa capital, Boa Vista, nesta quarta-feira, inicia com sol, indica aí sol com variação de nuvens e temperaturas altas, variando entre 24, a mínima, e 35 e 36 ali de máxima, viu? Condição para hoje, manhã com sol aí com algumas nuvens, calor também nesta manhã. De tarde, muito quente, com máximas atingindo até 36 graus e pequena chance de chuvas isoladas, cerca ali de 25%, tá? À noite, parcialmente nublado, com abafamento. E agora, o clima de momento aqui, tá ensolarado, a nossa capital tá ensolarada, viu? Estamos aí de 29 graus, a sensação térmica já de 34 graus, tá ensolarado o nosso tempo. É mais um dia daqueles que promete muito calor aqui na nossa capital. Muito calor. Chuva nada, né, rapaz? Uma chuva nada. Caiu aquela chuva um dia desse aqui numa parte da cidade, mas aquela chuva ali de ficar chovendo, de amenizar mesmo o clima, deixando ali a temperatura agradável, aí acho que tá difícil, né? Porque agora o verãozão aí começou pra valer, meu amigo. Começou pra valer. Sem chance aí de chuva praticamente aqui na nossa capital. Não sei no interior se tá chovendo ou não. Bem, 7 horas e 55 minutos, 7h55. Mais um destaque aqui do nosso Bom Dia que a gente traz agora para você que está sintonizado aqui com a gente. É sobre uma investigação sobre uma suspeita de fraude num contrato de quase R$2 milhões. Contrato aí para merenda escolar, procedimento que apura direcionamento ali na compra de alimentos. Prefeita e secretária, prefeita, ex-secretária e membros da comissão de licitação vão ter que prestar depoimentos sobre isso aqui. O Ministério Público do Estado de Roraima prorrogou por mais um ano as investigações do inquérito civil que apura suspeitas de fraude e direcionamento na compra de merenda escolar pela Prefeitura de São João da Baliza. A apuração é conduzida pela Promotoria de Justiça da Comarca de São Luís do Anauá. O procedimento foca na execução da licitação presencial efetuada pelo Fundo Municipal de Educação, que resultou na assinatura de um contrato com a empresa FJ Comércio e Serviços Limitada, firmado aí pela então secretária de Educação. Em 2024, o acordo prevê o montante de R$ 1.750.000 para o fornecimento de gêneros alimentícios às escolas do município, lá de Baliza. Segundo os apontamentos aí do órgão, há indícios de acerto prévio entre os envolvidos para favorecer a empresa no processo, que pode configurar
um ato de improbidade administrativa.

Com o novo prazo, foram anexados aí ao processo relatórios de análise produzidos pelo Grupo de Atuação Especial de Combate ao Crime Organizado, GAECO, do Ministério Público. A promotoria determinou ainda o agendamento de oitivas virtuais para tomar os depoimentos da prefeita lá do município de São João da Baliza, Luísa Maura, do pregoeiro responsável pela disputa, dos membros da equipe de apoio à licitação e do ex-diretor do Departamento de Merenda Escolar também, lá da Prefeitura de São João da Baliza. Todos terão que ser ouvidos, tá? Todos terão que ser ouvidos. Então, processos foram anexados ao processo original aí, os relatórios também das análises produzidas pelo GAECO do Ministério Público. Então a situação está se agravando no que se refere aqui a esse contrato lá de São João da Baliza de quase 2 milhões de reais para merenda escolar, tá? Para compra de alimentos. O Ministério Público está apurando o direcionamento ali, acordo prévio, né, entre os envolvidos e a empresa contratada. Também vamos continuar aqui acompanhando esse processo, essa investigação ali no Ministério Público. E qualquer novidade que sair, a gente te atualiza também aqui. 7 horas e 58 minutos.

Olha, 991-15-21-55 é o canal da denúncia e o canal da opinião do ouvinte. Manda para cá a tua denúncia, a tua reclamação, a tua reivindicação. Vamos cobrar juntos aqui das autoridades competentes a solução para os problemas da cidade, a solução para os problemas do estado. Pelo mesmo canal, você pode manifestar a sua opinião sobre o assunto que você quiser, sobre aqueles assuntos que estão aí em evidência nos noticiários locais e nacionais, sobre os assuntos que levamos até você também aqui, todas as manhãs, tá bom? Então, participa aqui conosco, a sua participação é muito importante. Colabore aqui com o Bom Dia 100.3, seja o nosso repórter aí da sua rua, do seu bairro, da sua comunidade. Lembrando aos nossos ouvintes que nós estamos com imagens no YouTube. Te convido a chegar conosco aqui no YouTube agora. Manda a tua mensagem de áudio, de texto. Manda a tua denúncia, a tua reclamação também aqui no nosso chat, tá? No chat do YouTube. Deixa o like, que é muito importante aí pra gente. Seu like na nossa live do YouTube. Vem pra cá nos acompanhar com imagens também. Então deixa o like, olha a nossa meta aí, tá? A nossa meta diária de likes. Em seguida do like, você vai no botão compartilhar e compartilha aqui essa live com quem você quiser. Manda aí nos grupos que você faz parte do WhatsApp, nos grupos de notícias, nos grupos aí da família, do seu bairro, fica à vontade. Depois que você deixou o like, que você compartilhou, aí você vai para o nosso chat e comenta, deixa o seu bom dia, o seu alô, o seu recado, tá? Faça como o Francisco Amaral. Já chegou por aqui o Francisco Amaral. Tudo bem, Amaral? Ele diz, bom dia, meu amigo sofredor, só passando para deixar meu like e perguntar para você se você tem notícias do Ezequias, porque na semana que chove, ele sempre some. Choveu aonde, Francisco Amaral? Cadê o Ezequias, hein? É verdade, o Ezequias deu uma sumida aqui, rapaz, nosso amigo Ezequias. Valeu, Francisco Amaral, sofredor. Hoje o Vasco dele enfrenta o Vitória lá no Barradão, né? Tá com medo, né, que lá no Barradão o Vitória é enjoado, rapaz. O Vasco vai com a vantagem aí de um gol que fez no jogo de ida no Rio de Janeiro. Wilke Dias, bom dia, amigão. Vamos lá deixar o like, nossa meta. Ele diz que o Mengão dele contratou dois bons jogadores. Agora é tudo nosso, diz. Ó. Promessas, né? Contratou algumas promessas ali. Jogadores ainda em formação. Azuil de Paula, bom dia, Natanael. Uma ótima quarta-feira a todos nós. Valeu, Azuil de Paula. Marilene Feitosa, bom dia, Natanael. Que Deus abençoe a todos nós. Amém. Bom dia, é o Andrade do Cidade Satélite. Tudo bem, Andrade? A Margatênia também está por aqui. Bom dia, meu amigo Natanael. Desejo um feliz dia para todos nós. Que Deus nos abençoe. A nossa amiga Francileia, lá do Chumina. Ela diz, bom dia, meu amigo. Já estou aqui na escuta. Tá mandando um abraço aí para sua filha, né, a Daphne, e para todos os moradores lá do Chumina, e para a sogra dela, dona Creuma. Está indo para Normandia. Aliás, a Francileia, né, está indo para Normandia. E tá mandando um abraço também para o esposo dela, que é o nosso amigo Adrielison. Tá ligado sempre aqui também o Adrielison. Daiselma Fernandes, bom dia a todos que deixaram um like. Valeu, obrigado, viu, Daiselma Fernandes, nossa amiga Selma. Júlia Farias, tudo bem, Júlia? Bom dia, obrigado pela sua participação. O Minevaldo dizia, está armada a guerra no Supremo Tribunal Federal. Ontem o Mendonça autorizou a PF a divulgar informações sobre relação Vorcaro e Xandão. E agora o ICL soltou o áudio de um suposto encontro do banqueiro com o Mendonça. Pronto, aí o que vai surgir agora, o Minevaldo? Das narrativas aí, né? O ICL virou um intercept, né? Um intercept Brasil aqui, o ICL hoje. Vamos ver, vamos acompanhar aí, continuar acompanhando os desdobramentos disso tudo, viu? Dessa investigação aí do Moraes, Vorcaro. Muita coisa ainda tem aí pra tornar público, viu? A Glaide, bom dia, Natanael. Bom dia, Glaide, tudo bem? Obrigado aí pela sua companhia, obrigado pela audiência. Bem, são 8 horas e 3 minutos agora. Vão comentando aí, deixando o like e compartilhando na nossa live, por favor.

Pois é, rapaz, sobre essa situação aí do envolvendo o ministro Alexandre de Moraes, por si só já é um escárnio, um escândalo enorme. O estrago já está feito. Resta saber o que vai acontecer com esse senhor Alexandre de Moraes, mais conhecido como Xandão. Aquele que atropela as leis, aquele que atropela a própria Constituição do nosso país, envolvido aí até o pescoço. Até o pescoço. Aliás, até o pescoço. Está quase se afogando, né? Está quase se afogando nesse escândalo aí do Master, nesse contrato lá do escritório da esposa dele, que ele mesmo editou esse contrato. Tá lá a prova, o nome, ministro Alexandre de Moraes, ele que editou o contrato. Então foram divulgadas aí mensagens ontem, os noticiários não falaram outra coisa a não ser isso aqui, divulgação de mensagens atribuídas ao ministro Alexandre de Moraes do Supremo Tribunal Federal no celular do ex-banqueiro Daniel Vorcaro, que está preso, inclusive. Isso, olha, aprofundou a crise aí no Supremo Tribunal Federal. Crise interna, né? Uma crise interna. Relatório da Polícia Federal. São 208 páginas, viu? 208 páginas desse relatório da Polícia Federal, que foi tornado público por uma decisão do ministro André Mendonça, que é o relator do caso Master lá no Supremo. Então, nesse documento ali, foram encontradas mensagens, registros aí de encontros e outros elementos que envolvem Vorcaro e Moraes. Antes da divulgação dessas mensagens aqui, o André Mendonça, ele informou o Moraes que encaminharia o material à Procuradoria-Geral da República. Eles já haviam, o Moraes com o Mendonça, já haviam, na segunda-feira, dia 31 agora de agosto, tido uma conversa ali que rendeu, uma conversa bastante dura, ríspida, teriam se desentendido nessa conversa. Como se o Moraes chegou e falou: peraí, você está me investigando? Moraes: peraí, o senhor está me investigando? Estou. Estou inclusive encaminhando aí ao PGR o material à Procuradoria-Geral da República, que tem lá o Paulo Gonê, que está aí, ó, juntinho com o Moraes também nesse escândalo. O Mendonça também conversou aí sobre o caso com o presidente do STF, Edson Fachin. Em decisão, afirmou que o caminho inevitável, independentemente da manifestação da Procuradoria-Geral da República, é levar os novos elementos ao plenário do Supremo. Segundo o ministro, a deliberação deve ocorrer de forma pública e presencial, em data ainda a ser definida por Fachin. Claro, eles não gostam de aparecer ali na televisão, o Moraes não adora aparecer na TV condenando os outros pelas perseguições que ele faz. Isso aqui tudo tem que ser discutido também de forma pública, televisionado inclusive, não só pela TV lá, pelo canal da Justiça, né, pelo canal do STF, como também as emissoras de TV. O que o Mendonça fez? Isso aqui pode... talvez a intenção da divulgação dessas mensagens agora, ontem, possa ser que isso aqui, se não for divulgado, se for só enviado para lá, vai ficar só interno aqui, ninguém vai saber. Ninguém vai saber o que rolou aqui entre essa turma, né? Então, tornou público o relatório da Polícia Federal.
A movimentação abre aí possibilidade de que os próprios ministros, né, lá do Supremo, discutam ali no plenário o encaminhamento das informações que envolvem um colega ali de corte. Todo mundo sabe que eles passam a mão na cabeça ali, eles se blindam, e talvez isso vá acontecer também nesse caso aqui. Tomara que não, porque o escândalo aqui é grande, né? Será que vão os outros ministros ali vão ter coragem de passar a mão na cabeça do Moraes? Se não, se vire. Moraes tem que ser afastado, tem que ser expulso do Supremo Tribunal Federal. Polícia Federal ressalta que até o momento não realizou atos aí de aprofundamento investigativo direcionados a Moraes. Imagina se tivesse aprofundado. Nem contra Moraes ou a outros magistrados. A Polícia Federal não teria ainda realizado um ato de aprofundamento investigativo. Segundo a corporação, o relatório organiza elementos já encontrados no material apreendido na Operação Compliance Zero. Entre os episódios revelados aí pela Polícia Federal está uma mensagem enviada no dia 14 de novembro do ano passado. Essa data aqui é bem às vésperas da prisão lá do Vorcaro. Aí nessa mensagem, o Vorcaro escreveu ao contato atribuído ali ao Alexandre de Moraes: "Estamos juntos sempre. Você sabe que tenho uma gratidão. Você sabe que tenho gratidão da minha vida a você." Mensagem de Vorcaro a Moraes: "Estamos juntos sempre, olha." E a gratidão que ele tem, gratidão de vida, viu? Que ele tem ao Moraes. Em seguida, afirmou que sua família, funcionários, parceiros e amigos tinham uma dívida de vida com o ministro e sua família. Grave. Também vieram a público mensagens, né, nas quais Vorcaro aparentemente buscava informações sobre a possibilidade de ser alvo de uma operação. Ele teria perguntado ao Moraes o seguinte, também em novembro de 2025, ali no dia 15. "Acha que segunda já tem o que está fora?" Tipo assim, o Moraes avisaria: "Olha, o negócio está pegando aqui, foge." Então ele acha que segunda já tem o que está fora? No dia seguinte, Vorcaro teria perguntado novamente: "Você acha que existe alguma chance disso acontecer amanhã de manhã?" Ele foi preso no dia 17 de novembro, no aeroporto de Guarulhos. Ele tentava já embarcar num avião particular para Dubai. Veja só, tentava já embarcar para Dubai quando foi preso. E as mensagens aqui, de 2 dias antes, né? E 1 dia antes da tentativa aí de fuga dele para Moraes. Não verificaram ali qual foi a resposta do Moraes, porque eles foram espertos, né? Eles são espertos. Ele escreve no bloco de nota, printa e manda em visualização única. O material também indica a frequência de contatos pessoais. Polícia Federal identificou indícios de ao menos 6 encontros entre Vorcaro e Moraes entre novembro de 2024 e agosto de 2025. Em março de 2025, por exemplo, um funcionário do banqueiro avisou que o ministro Alexandre chegou na mesma noite. Na mesma noite, Vorcaro disse a um diretor do Banco Central que estava com Moraes aqui. "Estou com Moraes aqui." O relatório também traz tentativas aí sobre eventos em Londres. Numa conversa ali, Vorcaro afirmou que organizava um evento super exclusivo com Alexandre de Moraes em Londres. Outras mensagens tratam de aprovação de convidados, programação e composição de painéis também. No mesmo dia que o relatório se tornou público, Mendonça defendeu durante seminário no STF a criação de um código de conduta para magistrados, né? Que a conduta aí dos nossos magistrados, dos nossos ministros, da Suprema Corte, a conduta horrível, né? Horrível. Sobretudo desse ministro aqui, Alexandre de Moraes.
Agora, como se não bastasse, o Paulo Gonet, procurador-geral da República, ele está... ele está pedindo a anulação, né? Está pedindo a anulação dessa investigação sobre as conversas com o Vorkaro. Está dizendo que o André Mendonça investigou o Moraes ilegalmente. Investigou o Moraes ilegalmente. Ele é o relator do caso, o André Mendonça. É o relator do caso Marte lá no Supremo Tribunal Federal. Então, ele vai investigar. É óbvio. Não importa se seja colega, se seja ministro do Supremo Tribunal Federal, se seja o próprio Procurador-Geral da República, não importa, todos têm que ser investigados, a lei tem que valer para todos. A lei tem que valer para todos. Procurador-Geral aí da República, o Paulo Gonet, agora está defendendo essa nulidade dessa investigação que encontrou essas mensagens aí, muito suspeitas, né? Muito suspeitas entre Daniel Vorkaro e o ministro Alexandre de Moraes no Supremo Tribunal Federal. O que ele está dizendo ali é que o Mendonça investigou o Moraes ilegalmente porque determinou o aprofundamento da investigação sobre o caso Master, para esmiuçar as conversas envolvendo o Moraes e o ex-banqueiro. Claro! Claro! No entendimento do procurador, o aprofundamento da apuração só poderia ocorrer após autorização do plenário da corte. No entendimento aí do Paulo Gonet, que também foi citado, né, nas mensagens, a eventual investigação contra Moraes deveria ser direcionada ao presidente da corte, o Edson Fachin, que levaria o caso ao plenário, não diretamente para a execução da Polícia Federal. O caso foi levado pelo André Mendonça. Cabe agora o senhor presidente da Suprema Corte, Edson Fachin, ter a coragem, né, de levar isso aí adiante. Porque se dependermos lá do Congresso para o impeachment, porque a oposição está pedindo impeachment, mas já tem tantos pedidos de impeachment lá, tem dezenas de pedidos de impeachment. Mas enquanto esse tal de Davi Alcolumbre estiver ali, na presidência do Senado, ele não vai colocar nenhum pedido de impeachment contra ministro do Supremo Tribunal Federal. Aliás, ele já teria dito, né, que vai deixar com esse caso aí do Moraes com o próprio STF.

O Supremo Tribunal Federal, que talvez vá blindar ali o Alexandre de Moraes. Mas, se depender do Congresso, desse Congresso frouxo, desse Senado frouxo, desse presidente frouxo que nós temos lá, esse tal de Davi Alcolumbre, isso lá não vai adiante. Nenhum pedido de impeachment vai adiante lá. Que esse ministro aqui já merecia estar fora do Supremo Tribunal Federal. Que já está em descrédito, né? O Supremo Tribunal Federal já quase não tem mais a credibilidade de antes, por conta dessa turma que está lá. Por conta dessa turma, como esse Alexandre de Moraes aqui. Como o Toffoli também, que é outro. Então vem caindo em descrédito. Eu espero que os ministros sérios ali do Supremo Tribunal Federal vejam isso, enxerguem isso e façam alguma coisa em relação ao Alexandre de Moraes. E não passar mão na cabeça dele, não. Não passar mão na carequinha dele, não. Vamos continuar acompanhando aqui, porque isso aqui é muito sério, né? Olha, são 8 horas e 18 minutos, 8 e 18. A gente tem a Polícia Federal deflagrando aí a Operação Nacional contra Abuso Sexual de Crianças e Adolescentes. Vamos já trazer aqui as informações para os nossos ouvintes. Enquanto isso, você vai ligando para cá, para o nosso WhatsApp, mandando sua mensagem de áudio, de texto, 99115-2155. É o canal da denúncia, o canal da opinião do ouvinte. Tá bom? Aqui no Bom Dia você não perde nada, as notícias atualizadas para você. Daqui a pouco a gente traz informações também com o nosso repórter 100.3 Alcir Marques, de qualquer ponto da cidade.

0: Mas vamos fazer o seguinte, vamos trazer informações agora sobre uma operação da Polícia Federal. Polícia Federal aí deflagrou uma operação. Polícia Federal e as polícias civis também dos estados, né? Inclusive aqui eu vi uma movimentação da Polícia Civil logo cedo. Logo cedo. Então, tem operação aí acontecendo na nossa cidade contra abuso infantil, viu? Temos que acabar também com e colocar na cadeia os abusadores. Os abusadores de crianças. Você não pode tolerar esse tipo de crime de jeito nenhum. Não podemos deixar impune esse tipo de crime, né? Então vamos lá, trazer essas informações agora. Olha, a Polícia Federal deflagrou hoje a Operação Nacional Proteção Integral 5. Uma parceria com as polícias civis de 20 estados para identificar e também responsabilizar investigados por crime de abuso sexual contra crianças e adolescentes. São cumpridos simultaneamente mandados de busca e apreensão nas 27 unidades da federação. A operação é coordenada pela Polícia Federal e conta com a participação de polícias federais e civis, Durante o cumprimento das medidas judiciais, foram realizadas 31 prisões em flagrante, cumprindo 13 mandados de prisão preventiva, bem como apreendidos 3 menores e identificadas e resgatadas 2 vítimas de abuso. A operação tem como foco a repressão a crimes relacionados ao armazenamento, ao compartilhamento, à comercialização e à produção de material de abuso sexual infanto-juvenil com atuação integrada entre as forças policiais. A Operação Nacional Proteção Integral 5 dá continuidade às ações realizadas nas operações nacionais Proteção Integral 1, 2, 3 e 4, deflagradas em 2025 e 2026, na Operação Nacional Guardião Digital, realizada em março deste ano. Participam, portanto, desse esforço conjunto as polícias civis dos estados de Alagoas, Amazonas, Bahia, Distrito Federal, Espírito Santo, Goiás, Mato Grosso, Minas Gerais, Pará, Paraíba, Pernambuco, Piauí, Rio de Janeiro, Rio Grande do Sul, Rondônia, Roraima, Santa Catarina, São Paulo, Sergipe e Tocantins. A ação tem como finalidade promover a integração entre as forças policiais federais e estaduais na persecução penal de indivíduos envolvidos no armazenamento, no compartilhamento, na comercialização e na produção de material de abuso sexual infanto-juvenil. A deflagração dessa operação reforça o compromisso institucional com a prevenção e com a repressão de crimes que atentam contra a dignidade sexual de crianças e adolescentes, conferindo maior visibilidade à necessidade de proteção integral desse público vulnerável. Ademais, cumpre informar que em 2026, janeiro e agosto, entre janeiro e agosto agora, a Polícia Federal cumpriu ao menos 980 mandados, de prisão de foragidos da Justiça pelo cometimento de crimes sexuais que estavam pendentes de cumprimento, demonstrando também aí o comprometimento de todas as áreas, em todas as áreas da Polícia Federal no combate a esses delitos. O nome da operação foi escolhido porque o Estatuto da Criança e do Adolescente estabelece já em seu artigo 1º a proteção integral das crianças e dos adolescentes, bem como assegura a esses sujeitos o gozo de todos os direitos fundamentais inerentes à pessoa humana. Por isso o nome aí de Operação de Proteção Integral, uma operação nacional, sendo realizada também aqui no nosso estado com apoio uma operação integrada entre Polícia Federal e Polícia Civil. São 8 horas e 24 minutos agora, 8h24. Temos que fazer um intervalo aqui, temos aqui. Olha, vamos registrar aqui o nosso amigo Josué Cavalcante, está conosco aqui. Tudo bem, Josué Cavalcante? Bom dia para ti. Coloca na tela aí, Herrera, um acidente entre carro e moto na Taíde teve no bairro Asa Branca, tá? Tem o vídeo aí na tela para quem nos acompanha, esse acidente de trânsito registrado aqui pelo ouvinte. Tá ali, ó, a moto jogada ali no meio do asfalto. Foi lá na Avenida Taíde, teve há pouco esse acidente, às 8h17 minutos, que o nosso amigo José Cavalcante mandou para cá, enviou para cá. Então, muito cuidado, gente, no trânsito. O acidente é registrado agora cedo, ali na Avenida Ataíde Teve. Todo dia, né, infelizmente, acontecem esses acidentes, batidas aí no trânsito da nossa cidade, muitas vezes pela imprudência, a pressa e a imprudência, o desrespeito às leis de trânsito. Então, muito cuidado você que trafega aí pelas ruas da nossa cidade, pelas estradas também. Esse acidente é registrado agora há pouco, um acidente entre carro e moto na Avenida Ataíde Teve, não temos mais detalhes, foi de passagem ali, que o nosso amigo José Cavalcante, ouvinte aqui, fez pra gente esse registro, mas só informando e também alertando aos motoristas, né? Muito cuidado no nosso trânsito, sem pressa, viu, gente? Sem pressa e respeitando sempre aí a sinalização. Então, tá registrado aqui no Bom Dia. Não há informações sobre o estado, né, das vítimas aí do acidente, sobretudo do motociclista, sobretudo da pessoa, das pessoas que estavam aí nessa moto, né? Esperamos que não tenha acontecido nada de pior com elas. Vamos trazer o trânsito e o tempo agora com o nosso repórter 100.3, Alcir Marques, de qualquer ponto da cidade. Bom dia, Alcir.
1: Bom dia, Traveira. Bom dia para você no estúdio. Bom dia, amigo ouvinte, amigo espectador que acompanha a nossa programação através do rádio, através do YouTube. Estamos em tempo real, diretamente aqui da Avenida Brasil. Movimentação intensa nesse momento aqui em frente ao Hospital da Criança. O Hospital da Criança nesse momento também aí, poucas pessoas chegando nesse momento para trazer os seus filhos, tá bom? Mas a movimentação intensa nesse momento, nesse horário, aqui na Avenida Brasil, aqui pelas proximidades da Praça Simón Bolívar, tá bom? Trazendo a movimentação intensa do trânsito. Você acabou de falar aí que o tempo, a temperatura de hoje está com 29 graus nesse exato momento, sensação térmica já de 34 graus, é isso mesmo, Natal. Tá muito quente já nesse horário da manhã, estamos em tempo real, você vê o céu completamente azul, tá bom? Completamente azul, inclusive bem ali, olha, consegue ver aí? A lua também, rapaz, de um lado a lua, do outro lado o solzão estrondando na Traveira. Sensação térmica hoje de 34 graus, já nesse horário, com certeza hoje, com quase certeza, vamos nos aproximar dos 40 graus, tá bom? Olha, uma coisa que eu estou vendo aqui, muitos banners espalhados pela nossa cidade aí, tá bom? Fica bastante poluído a nossa cidade nesse período eleitoral. Eu acho meio feio, tá bom? E até desproporcional, porque tem muita gente que tem muito dinheiro, espalha esses banners aí, esses cartazes aí,
0: as banderolas de papel, de estilo dos políticos,
1: remo, por toda a cidade, em várias localidades da nossa capital, enquanto outros que já não têm tanto dinheiro assim, já não podem colocar um. Então, além de ser feio, é desproporcional,
0: abuso de poder econômico.
1: Trazendo para você imagens em tempo real, diretamente aqui da Avenida Brasil, do nosso trânsito, movimentação intensa nesse horário. Eu volto com você no estúdio na Traveira.
0: É o abuso do poder econômico, né? Quem tem, espalha aí e você vê isso por todo canto. Os que não tem, ficam só nos santinhos ali entregando, né? Porque o que recebem ali de fundo partidário só dá mal para mandar confeccionar os santinhos. Pelo menos. 8 horas e 28 minutos agora, temos um intervalo para chamar no oferecimento aqui de Casa Paraíba, Orion Gases e Arroz Tio Ivo. Na volta eu leio aqui os comentários, né, do nosso chat e também no YouTube. Pessoal, vai mandando para cá, viu? Vai mandando aqui sua mensagem para o nosso WhatsApp, que daqui a pouco na volta eu já coloco no ar alguns aqui. E outras notícias aqui, bastidores também que a gente vai trazer já após o intervalo.
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0: 8 horas e 36 minutos agora de volta com o Bom Dia 100.3 aqui pela Folha FM. Deixa eu dar uma passada aqui no nosso WhatsApp, 991152155. Olá, Natanael, manda um alô para o Evaristo, no bairro São Bento. Diz: meu nome é Ricardo Neves, do Iramutã. Falar para ele que eu estou indo para a cidade de... dia 10 de setembro, tá? O que? O recado aqui do Evaristo, do Ricardo, aliás, né? O recado do Ricardo Neves para o Evaristo, no bairro São Bento. Que para ele, avisar para ele que ele está indo para a cidade dia 10 de setembro. Ok, está dado o recado. Nosso amigo Eduardo Figueiredo também ligado aqui conosco, um abraço. Ele diz: ligado na Rádio Folha, ouvindo o melhor informativo de notícias das nossas manhãs. Eduardo Figueiredo, radialista, vamos que vamos. Valeu, presidente. Vamos aqui ao áudio do... Tem um vídeo também, já está pronto o vídeo do Nivaldo Herrera? Coloca aí na tela o vídeo do Nivaldo e vou colocar o áudio dele aqui também, tá? Que ele diz que já tem um tempo cobrando isso aqui.
1: Bom dia, doutor Natanael. Aqui é o Nivaldão aqui do Bela Vista. Uma ótima quarta-feira abençoada para todos os ouvintes. Doutor Natanael, é lamentável. Se nós vivêssemos num país sério, nenhum desses ministros poderia estar aí, né? Alto, que responde processo.
0: O áudio é para depois, né? Vamos aqui ao caso do vídeo. Deve ter áudio no vídeo, né, Herrera? Deve ter áudio
2: aqui. Mano, peça aí. Aqui é o Nivaldão do Bela Vista. Luciano, pede pro pessoal da CAE aqui, Luciano, vem aqui, dá uma olhadinha aqui nessa rua aqui. O nome dessa rua é Rua Estrela do Norte, Luciano. Peça pro pessoal da CAE aqui. É lamentável, Luciano, essa situação aqui, tá bom?
0: É que ele fez aí vídeo para mandar para outros canais também, né? Mas pediu aqui pra gente divulgar. Mas eu peço aos nossos ouvintes que direcione, né, ao Bom Dia 100.3 aqui quando forem gravar. Ou não citar, né, o nome. Apenas falar aí do problema, do endereço e mandar para cá. Direcionado à Rádio Folha. O que for direcionado a outras emissoras, vocês mandam lá para as outras emissoras, né? Nos outros horários aqui. Mas vamos colocar o áudio dele aqui sobre... Ele comenta sobre essa situação dos ministros, né, do Supremo Tribunal Federal.
1: Fala, Bom dia, doutor Natanael. Aqui é o Nivaldão aqui do Bela Vista. Uma ótima quarta-feira abençoada para todos os ouvintes. Doutor Natanael, é lamentável. Se nós vivêssemos num país sério, nenhum desses ministros poderia estar aí, né, trabalhando, como eles dizem, em benefício à democracia, né? Mas infelizmente a gente não tem um país sério, onde a gente tem um presidente da República, que é um ex-presidiário, um cara que cometeu vários e vários assaltos, principalmente à população, onde ele deixa a população mendigando, onde a gente tem um presidente da Câmara Federal que responde processo, não só ele, mas também a própria família. Nós temos também, dentro do próprio Senado, um presidente onde responde vários e vários processos, entendeu? De corrupção. Aí eu pergunto, nós não vivemos num país sério? Porque se nós vivemos num país sério, não tá acontecendo nada disso. Nós temos um Congresso corrupto, tanto a Câmara Federal como o próprio Senado. Então nós não vivemos num país sério, entendeu? É por isso que o povo hoje tem que prestar atenção em quem ele vai votar, para deputado estadual, para deputado federal e para senador, né? Então aqui é o Nivaldo do Bela Vista. Um abraço e que Deus abençoe a todos. E viva o Brasil!
0: Pois é, Nivaldo, se nós fôssemos um país sério, Lula não seria presidente hoje e Alexandre de Moraes já estaria atrás das grades. 8 horas e 41 minutos. Luiz Linhares está por aqui também. Tudo bem, Luiz?
3: Bom dia, Natanael. Bom dia a todos. Obrigado na Folha. Natanael, ouvindo falar sobre esses acidentes que acontecem praticamente diariamente, né, em Boa Vista. E aí, sobre motorista que tem um bom coração e os que tem mau coração, né? Por exemplo, tem lugar que não tem faixa de pedestre, a gente é obrigado, por vezes, passar a avenida e fica esperando um momento para os carros irem longe, né? Para poder dar tempo para cruzar para o outro lado, né? E a gente percebe o seguinte: eu, no meu caso, andando de bengala, que tem motorista de coração bom, a gente vê que ele vem bastante longe, né? E dá tempo pra gente passar tranquilo. E muitas vezes de longe a gente percebe que ele dá um sinal pra gente passar, né? A gente vai e passa tranquilo. Mas tem aqueles que acham que tem vontade de atropelar a gente ele vem longe e quando a gente vai passar, de bengala, a gente percebe que ele reduz, ele põe o carro numa velocidade maior, assim como se desse tempo de pegar na gente, né? A gente leva susto, cara, susto. Um dia desse levou um susto nada aqui na Centenário, né? Que mora no Centro Convite, e fui cruzar num lugar que não tinha faixa de pedestre, né? Mas eu gosto sempre de usar a faixa de pedestre, mas nesse local não tinha como, né? Mas o carro vinha longe. Eu digo, vai dar tempo que ele está longe. Mas mesmo assim o camarada deu uma acelerada tão forte que eu ainda senti o vento da caminhonete. Eu digo, esse camarada aí tem um bom coração. Rapaz, não é brincadeira não, a gente tem que ter muito cuidado. Bom dia, que Deus abençoe a todos.
0: É, não dá pra confiar não, viu, o Luiz. O Ezequias, tá por aqui, o Ezequias apareceu, olha aí.
4: Bom dia, meu amigo Natanael, que bem, eu tava aqui meio afastado aqui, sentar na sintonia, mas estamos por cá. Hoje é dia de Verdão.
0: Afastado das funções.
4: Aí. Na Copa do Brasil, né, pra semifinal da Copa do Brasil. Meu amigo Francisco Camarão tá chorando, com medo, porque sabe que se o Vasco dele passar, vai pegar uma peia de novo. Uma peia das boas. Estamos por cá, menino, em busca do Xandão. Bora ver o que, é que vai dar esse rolo do Xandão, hein?
0: Olha, 8 horas e 42 minutos agora. Atenção para uma boa notícia aqui para Roraima, hein? Diante aí desse verãozão, da estiagem, quando se consome mais energia, né? Porque você fica mais tempo com o ar-condicionado em casa ligado, o ventilador. Os consumidores aqui de Roraima passaram a ter uma redução média de 14,6% na tarifa de energia elétrica a contar de hoje, a contar de ontem, aliás, terça-feira, 1º de setembro, conforme decisão da Agência Nacional de Energia Elétrica, Anatel. Para viabilizar o desconto, R$ 148 milhões foram destinados aqui ao Estado. Então, com o novo reajuste, Roraima passará da 28ª para a 45ª posição no ranking nacional de tarifas residenciais, ficando com a segunda menor tarifa residencial do país entre as distribuidoras concessionárias consideradas pela ANEEL. O recurso destinado ao Estado é resultado da repactuação de pagamentos pelo uso de bem público de usinas hidrelétricas. A medida busca reduzir o impacto das tarifas sobre consumidores das regiões Norte e Nordeste. Tá aí. Então tá valendo já essa redução na conta de luz aqui do Roraimense. 14,67% a contar de ontem. Talvez então a próxima fatura, né, a próxima conta de luz já venha com esse desconto de 14,67% que começou a valer ontem, 1º de setembro. Pelo menos uma notícia boa, né? Pelo menos uma notícia boa. Esse aqui é o nosso amigo Juquinha, né? O Juquinha do Caimbé. Tá ligado sempre com a gente. Ele faz questão de mandar foto aqui com o mapa. O mapa de onde ele está. Tá ali pela região central, eu acho, de Boa Vista, né, o Juquinha? E ligado lá, ó, com a tela do Bom Dia 100.3 aqui também com a gente. Ele mandou o áudio aqui, vamos ouvir o Juquinha.
5: Senhoras e senhores, bom dia. Tudo com bem, vocês, o melhor apresentador do programa jornalístico matutino de Roraima.
0: Ele, valeu, Natanael. Obrigado.
5: Ele, Natanael, fala aí, bom dia, Juquinha. A previsão hoje é de
0: muito do sol,
5: é queimar quem merece.
0: Sol,
5: quem
0: sol e sol.
5: Que o solzinho ignorante. Parabéns mais uma vez pelo programa, um mês, ontem não deu, que eu esqueci, mas um mês de setembro maravilhoso para todo mundo, quem sabe aí quem sabe que compra o seu doce, que em setembro chegou. Tudo de bom pra vocês, parabéns pelo programa mais uma vez, da Rádio Folha, da Rádio das Pessoas que Amam Roraima. Forte abraço!
0: Valeu, Juquinha. Juquinha do bairro Caimbé tá percorrendo aqui as ruas da nossa capital, tá ligado aqui na 100.3, acompanhando as notícias, um abraço e obrigado pela audiência. Bem, quem mais aqui? Professor Júlio Pinto chegou por aqui conosco. Feliz quarta-feira, amigo Natanael. Alô aos amigos Celino, Perpétua, Futrica, Zuza e Nelly. Valeu, professor Júlio, e a toda essa turma. Ontem, o seu Zuza esteve aqui, viu? E foi ali falar comigo. Estava ali já, ali em cima. Ele foi lá falar que é ouvinte aqui, que ouve ele, a esposa dele também. Então, um abraço aí ao seu Zuza e toda a família. Toda essa turma aqui que o professor Júlio Pinto cita aqui, tá ligado aqui na 100.3, acompanhando agora as notícias no Bom Dia. Então, um abraço aí para todo mundo. Elóio Moreira, deixa eu ouvi-lo. tá baixinho, rapaz. Não deu de... não deu de ouvir nada aqui. Saiu com problema o teu áudio, viu, o Elóio? Elóio Moreira, tenta gravar um outro aí, porque eu não sei o que aconteceu. Deu problema aqui no seu áudio. 8 horas e 47 minutos. Vamos falar desse contrato para parte 2 de uma obra já paralisada. Pasme aqui no que eu vou trazer para você a partir de agora. É um caso envolvendo aí a aplicação de recursos públicos e o andamento de obras de infraestrutura que, olha, vem desafiando a fiscalização e os órgãos de controle lá no sul de Roraima. A Prefeitura de Rorainópolis, ela homologou o resultado de uma concorrência pública presencial, destinando mais de R$1.995.000, quase 2 milhões, para a chamada parte 2 da prestação de serviço de construção da praça lá do Distrito do Equador. A vencedora do certame é a empresa do Norte Empreendimentos Limitada, que opera ali sob um determinado CNPJ. O mesmíssimo, diga-se aqui de passagem, o mesmíssimo grupo econômico que já havia vencido a licitação original da mesma obra, hoje paralisada, essa obra. Coloca aí na tela como é que está a Praça do Equador, Herrera. Quero uma praça para estar pronta já. Como está a Praça do Equador, não. Como está o local onde deveria ser hoje a Praça do Equador. Mas que uma empresa foi contratada anteriormente por mais de 2 milhões de reais, não fez absolutamente nada, parou, abandonou a obra, faz-se agora um novo contrato. E com uma empresa de nome diferente, mas é o mesmo CNPJ. Pera aí, o que está acontecendo? Vamos aqui trazer um histórico de R$2.800.000 por meio fio e abandono, que é isso aqui que nós estamos mostrando para quem está conosco pelo YouTube agora. É uma novela essa praça, viu? Porque é o seguinte, ela começou com o primeiro edital lançado no valor de R$2.858.000. Na ocasião em que esse edital foi lançado, após um processo aí marcado por suspensões sine die e retificações de edital, a vencedora da disputa lá foi a Razão Social JS de A Neto Limitada. Apesar de o contrato ter sido assinado e homologado, quem visita lá o Distrito Equador hoje depara-se com esse cenário que nós estamos mostrando aqui para quem está conosco em vídeo pelo YouTube. Completo abandono. A empresa executou apenas alguns blocos ali de meio fio em uma área paralela à BR-174, deixando o local tomado aí pelo mato também. E por pedaços ali de concreto, desse meio fio que foi feito ali. Aí o ponto central, meu caro ouvinte, o ponto central que chama a atenção, é o uso de diferentes nomes empresariais vinculados ao mesmo Cadastro Nacional de Pessoa Jurídica, ao mesmo CNPJ. A alternância de fachadas aí camufla o fato de que a prefeitura está recontratando o mesmo fornecedor que falhou na entrega anterior. O mesmo. E somando o valor do primeiro contrato, paralisado, com o novo resultado publicado agora, ontem, a praça lá do Distrito Equador vai custar aos cofres públicos R$4.854.000. Isso aqui, claro, se a prefeitura tiver efetuado o pagamento à primeira empresa, que deixou a obra abandonada. A primeira empresa, né, que tem o mesmo CNPJ, né, que foi contratada agora, só que com outro nome. Mas são impressionantes aqui, R$4.854.000. Eu quero acreditar que a prefeitura não tenha efetuado o pagamento na sua totalidade na primeira parte aí dessa obra. Eu, inclusive, já pedi resposta anteriormente aqui e não foi nos respondido absolutamente nada. Não mandaram resposta explicando. O espaço aqui está aberto para o esclarecimento, né? Para o esclarecimento aí pela Prefeitura de Rorainópolis. Então, o fato de administrar...

direcionamento de licitação e prejuízo ao erário também. Então os órgãos aí de fiscalização e controle devem estar atentos a isso aqui, viu? Esse caso já foi também, segundo as informações que eu recebi de pessoas lá de Rorainópolis, de cidadãos preocupados com o que está acontecendo lá, esse caso já foi levado ao Ministério Público. Então esse caso já tramita aí na Promotoria de Justiça de Rorainópolis lá, para apuração. Só que até agora não saiu nada ainda a respeito disso. Foi uma denúncia feita pela ouvidoria do Ministério Público, pedindo ali, evidentemente, sigilo, né, para resguardar as fontes e garantir a segurança das investigações. Mas nós, como jornalismo também sério, vamos continuar acompanhando isso aqui, vamos investigando a fundo esses contratos milionários. Esse caso aqui lá da Praça do Equador é um caso que as nossas autoridades têm que ficar atentas, os nossos órgãos aí de controle e de fiscalização, porque, olha, é um histórico aí que gera muitas suspeitas. Muitas suspeitas. 8h54, e repito, o espaço aqui está aberto para esclarecimento da Prefeitura lá de Rorainópolis. Eu já pedi antes informações sobre isso aqui, sobre esse contrato, sobre a mesma empresa ter esse histórico aí de contratações lá junto à prefeitura, né? De contratos junto à prefeitura. O mesmo CNPJ, porém o nome é diferente das empresas que são contratadas. São diferentes, porém é o mesmo CNPJ. Tá certo isso, Arnaldo?

0: Bom dia, amigos. Bom dia, Natanael. Eu, Jessé, do Satélite.
1: Tudo bem, Jessé?
0: Fico observando que nós só falamos mal do político que não gostamos. E falamos bem do que gostamos, por mais que ele também seja presidiário, os filhos estejam com problemas, né? E aqui em Boa Vista mesmo, pode observar os principais políticos, todos estão com problemas na justiça, continuam fazendo coisas erradas, mas nós continuamos votando. Então, eu acho que todos os políticos, praticamente, têm problemas. E nós votamos. Os comícios hoje vivem cheios. As pessoas recebendo benefício de um governo que ele não gosta. Eu acho que, para ser honesto, tem que falar, não gosto desse político, não vou receber nada dele, não gosto do governo federal, não vou receber nada que venha dele, apesar de eu saber que é um dever de um governo federal. Mas sejam honestos, não recebam não, e falem a verdade. Políticos, hoje em dia, todos estão com problemas.
1: Tá bom, obrigado, Jessé. Cabe aí o eleitor, a gente sempre tem feito aqui o alerta, pesquisar, né? Pesquisar aí a vida pregressa dos candidatos, para saber em quem que ele está votando. Tem informação aqui daquela imagem que eu mandei aí anteriormente, de uma prisão, né? Polícia Civil prende o homem por violência doméstica durante a Operação Mulher Segura aqui em Boa Vista. A gente vai trazer as informações agora aqui para os nossos ouvintes. Bem, olha, mais um agressor de mulher na cadeia. A Polícia Civil de Roraima, por meio da DEAN, Delegacia de Atendimento Especializado da Mulher, prendeu aqui em Boa Vista um homem de 27 anos, MSB, são as iniciais do nome dele. Ele é investigado por violência doméstica contra a própria mãe. A própria mãe. A prisão ocorreu durante o dia D da Operação Mulher Segura, após diligências realizadas pela equipe coordenada pela delegada Cássia Poesch e Carolina Rupes. Esse caso começou a ser apurado após a vítima, de 42 anos, procurar o plantão central especializado da Polícia Civil no dia 17 de agosto. Ali ela relatou que havia sofrido violência moral praticada pelo filho. Segundo o boletim de ocorrência, por volta de 9h40 da noite, o investigado teria retornado à residência lá da família e, aparentemente embriagado, passou a ofendê-la verbalmente, utilizando palavras de baixo calão, além de causar tumulto lá no imóvel. Ainda conforme o relato,

0: registrado pela vítima, o comportamento agressivo do investigado não seria um episódio isolado. Ela informou que já ter sido vítima de outras situações de violência doméstica, incluindo violência moral e tentativa de agressão física, e que já havia registrado a ocorrência anteriormente e solicitado medidas protetivas de urgência. Aí, durante o atendimento policial, a vítima relatou ainda que o investigado seria usuário de drogas e que os conflitos familiares estariam relacionados ao comportamento dele. Diante dos fatos apresentados, o caso foi encaminhado para a investigação na Polícia Civil. E a prisão integra as ações repressivas da Operação Mulher Segura, que busca dar cumprimento aí às decisões judiciais relacionadas a casos de violência contra a mulher e responsabilizar os autores de agressões e outras formas de violência doméstica. Para a delegada Cássia Poesch, a atuação policial é fundamental para interromper ciclos de violência e garantir proteção às vítimas. Após a prisão, MSB foi encaminhado à sede da DEAN, onde teve a prisão formalizada. Ele foi apresentado nesta terça na audiência de custódia. O resultado ninguém sabe, né? Se dessa audiência de custódia ele está solto ou se vai ficar preso. Acho difícil.
1: Excelente quarta-feira para todos. Antanel, queria que quem ganhou ali a licitação da rodoviária desse uma olhada lá nos matos, lixo, iluminação. Eu estava vendo ontem a rodoviária de Porto Velho, parece um aeroporto de tão bonito. E a nossa, que é um cartão postal, o pessoal chega aí, já vê, se depara com aquele monte de buraco na rua, lá na frente, lixo, mato, escuridão. Um abraço.
0: Ok, Jean Cunha, está registrado aqui, viu? Está reclamando sobre a situação da rodoviária internacional aqui de Boa Vista. Bom dia, Natanael. Vasco é para quem acredita. Só respondeu o áudio aí do nosso amigo aí. Não é toda vez que o Palmeiras ganha do Vasco, não. Olha, muitos secaram o Vasco e foram eliminados. Uma ótima quarta-feira para todos nós. É o José Roberto. Vascaíno de certeza, né, Zé Roberto? Um abraço, obrigado pela audiência. Os vascaínos são os nossos amigos, né? São nossos amigos aí, os vascaínos. Inclusive, no primeiro turno, né, o Palmeiras lá em São Januário perdeu do Vasco, de virada, rapaz, perdeu. Primeiro turno do Campeonato Brasileiro, aqueles pontos ali que vão fazer falta pra gente. Olha, ponte do Rio Baruana, BR-432, tá pronto o vídeo, Herreira? O nosso amigo Lima, carreteiro, mandou pra cá. Vamos colocar no ar agora como é que tá por lá a situação. É a ponte, né? É aquela ponte lá, acho que é a mesma que nós mostramos ontem, é a mesma? É na 432 também. Tá? Na 432.
2: A ponte tá toda empenada.
0: É, tá, olha.
2: A gente aqui não aguenta mais uma 30 toneladas por cima dela aqui mais não.
0: Alô, Denite. Olha a ponte da 432 aí sobre o Rio Baruana.
2: Olha lá aquele outro pilar lá da frente, eu não vou lá porque...
0: Rio Baruanina
2: aqui. Tem água aqui, ó. Mas olha lá o rachão lá. Tá todo... todo trincado aqui os pilar. Mas só de um lado, só do lado... é, do lado esquerdo, quem vai para Boa Vista. Tá feia ela aqui, ó. A gente tem que avisar as autoridades do DENIT, né? Para vir interditar essa ponte aqui, ó. Que vai acontecer o pior.
0: É, antes que aconteça o pior, né?
2: Não tem nada em cima. Quando passa carro aqui, chega, ela se balança.
0: Deus o livre, rapaz. Ponte do Rio Baruana, lá na BR-432. Tá complicada essa ponte por lá, as madeiras todas aí empenadas, a base aí da ponte comprometida, e o pessoal que trafega por aí tá preocupado, né? Tá preocupado de a qualquer momento acontecer uma tragédia aí, que Deus o livre. Tomara que isso não aconteça, mas o DENIT precisa tomar uma providência urgente aí para resolver a situação dessa ponte. Não é deixar acontecer uma tragédia não, viu, para fazer. Não é deixar. Não tem como um país desse dar certo, meu amigo. É o Marcos, motorista de aplicativo, diante, né, da... todas essas polêmicas aí. Bom dia, Natanael. Isso aí é sobre o Xandão e a cobrança divina chegando. Isso ainda não é nem o começo, Raimundo Rodrigues.

0: O Célio Ribeiro, ele comenta aqui, fala Natanael, como vai? Tudo bem, Célio? Ele diz, ainda bem que existem veículos de comunicação como o The Intercept e agora o ICL, né? É, assim podemos descobrir mais informações dos bastidores para além daquelas divulgadas pela mídia mainstream. Inclusive, graças ao The Intercept, que ficamos sabendo do Dark Horse, é o filme lá, né, do Bolsonaro. Pois a investigação conduzida pelo Mendonça até agora não avançou em absolutamente nada e nem vazou, diferente de outras investigações conduzidas pelo próprio Mendonça. Mas com certeza isso deve ser coincidência. O certo a se fazer era tirar o sigilo de todos os processos que envolvem o irmãozão Vorcaro, ele cita aqui, e então poderemos saber como andam todas as linhas de investigação. E desde que se provem culpados, que sejam presos todos. É o Célio. Sim, Célio. Todos que estiverem envolvidos de alguma forma, que tenham cometido crimes, né? Que tenham cometido crimes aí. Aí tem que ser punidos, evidentemente. Alexandre de Moraes. O que pode pesar contra Alexandre de Moraes aí? Vários crimes, né? Contra ele. Inclusive lavagem de dinheiro. Pelo contrato lá, que ele mesmo editou do escritório de advocacia da esposa dele, da mulher dele. Tem outros crimes aí também, que me falha a memória agora aqui. Viu? Mas a situação é séria. Sobre o caso aí do filme, diante da gravidade do envolvimento do Moraes, de um ministro do Supremo Tribunal Federal, não é nada diante de um pedido de patrocínio aqui. Diante de um pedido de patrocínio para um filme, né? Cujo dinheiro foi para lá, para o filme, para a produtora que recebeu. É uma outra história, completamente diferente. Mas tudo que for de investigação relacionada a esse caso Master tem que vir à tona, sim, independentemente de quem esteja envolvido.
1: Bom dia, Natanael. André Matrista da PP, meu amigo. Bem, pois é, Natanael. A gente espera que a justiça chegue com a mão pesada da lei, da justiça, em cima desses corruptos, né, desses ditadores do STF aí, que se chama Alexandre de Moraes, né, o Toffoli, esse Paulo Gournet, esse diretor da Polícia Federal aí, né, o Barroso também, essas pessoas aí, a gente espera que a justiça chegue para eles com a mão pesada, porque inocentes morreram, Natanael, e não viram a justiça acontecer com eles. Mas seus entes queridos verão, e as pessoas que estão presas até hoje, inocentes de um crime que não cometeram, de um golpe que não houve, vão estão vendo a justiça ser feita, e ele vai ser preso, vai perder o cargo, vai perder a caneta e vai ser preso. Natanael, e ainda não chegou a justiça dos Estados Unidos, que de lá vem uma indenização milionária do que ele fez com a Rumble e com a Trump Media, Natanael. Esse homem vai pagar por tudo que ele fez com os inocentes que até hoje sofrem, né, do 8 de janeiro, e as pessoas que ele persegue, esse ditador, junto com a sua corja. Bom dia, Natanael, fique com Deus aí, meu amigo, vamos atrás dos pibes.
0: Valeu, André Luiz, nosso amigo André Luiz, ligado aqui com a gente. Quem mais aqui? O Fábio Oliveira, bom dia, Natanael. Eita, Brasília tá pegando fogo, tá mesmo, hein, Fábio? E parece que o sistema tá caindo. Tira o chapéu para o ministro André Mendonça. Agora cadê os esquerdistas que endeusaram esse cara? Olha, Natanael, Bolsonaro é um visionário. Tudo que ele falou tá acontecendo. Pois é, tá mesmo.
2: Bom dia, meu amigo Natanael.
0: Tudo bem, Tarcísio?
2: Ei, Natanael, que vergonha, hein? O Moraes, ministro do Supremo Tribunal Federal, era praticamente um assessor de luxo do bandido Vorcaro, né?
0: E sim,
2: praticamente
0: sim.
2: Formaram uma organização criminosa, ele, o Andei e o Gonê, pra
0: Exatamente.
2: Dar proteção e passar informações sigilosas
0: proteção,
2: pro Vorcaro, né? Tudo em troca,
0: sim,
2: de vantagens financeiras.
0: Claro, o contrato...
2: Num país sério, Natanael, num país sério, era no mínimo pra eles estarem afastados pra responder por essas relações com o Vorcaro. Mas não vai acontecer. Sabe o que vai acontecer? Pode escrever aí. Eles vão se unir todos aí, e outros ministros que... também tem interesse, e vão abrir investigação contra o Mendonça por abuso de autoridade e
0: vai ter
2: tudo
0: retaliação.
2: Mais. Pode escrever. Mendonça
0: vai
2: que
0: ter.
2: Se cuide, que Moraes é um psicopata e ele não vai deixar barato isso, não.
0: Vai ter retaliação. Vão achar alguma forma ali de sair pela tangente, viu, o Tarcísio? Escuta o que eu tô te dizendo. Bom dia, Natanael. Ótima semana para todos nós. Deus abençoe seu trabalho. Obrigado. É a nossa amiga Maria Vieira. Obrigado aí pela audiência. Bem, 9:07 agora. Vamos de informação aqui no seu rádio. Vamos trazer informações agora sobre a aprovação, né, da ampliação do direito adicional de fronteira. Isso mesmo, a comissão mista lá do Senado aprovou com mudanças, né, a medida provisória que amplia o rol de carreiras públicas que terão direito de receber o chamado adicional de fronteira, pago a servidores lotados em localidades consideradas estratégicas. Vamos agora trazer os detalhes com o repórter Alexandre Campos, da Rádio Senado.
3: Pela medida provisória original, o governo ampliou o rol de carreiras públicas que terão o direito de receber o adicional pago a servidores lotados em localidades estratégicas. Pela lei atual, são considerados assim os municípios em região de fronteira e aqueles onde há dificuldade de fixação de efetivo. Mas o relator senador Eduardo Gomes, do PL do Tocantins, incluiu no texto os localizados na Amazônia Legal. Serão beneficiados o pessoal da Agência Brasileira de Inteligência, da Fundação Nacional dos Povos Indígenas, os técnicos do Executivo que prestarem serviços para a Polícia Federal, Polícia Rodoviária Federal e Receita Federal, os auditores de finanças e controle, os fiscais federais agropecuários, os que atuam no Magistério Federal e os técnicos de instituições federais de ensino. Servidores de cargos dos ex-territórios e profissionais das carreiras de agências reguladoras federais também terão direito de receber a indenização por trabalharem em região fronteiriça. Pelo texto, o adicional será de R$ 191,00 por dia de efetivo trabalho, devido também ao servidor que, mesmo não estando lotado nessas regiões, temporariamente exercer missão ou participar de operação nas chamadas localidades estratégicas. Caberá ao Executivo definir quais municípios se enquadram nesses critérios, independentemente de IDH, número de habitantes ou enquadramento como capital de Estado. Eduardo Gomes explicou que era necessário alterar o texto original da MP para garantir tratamento igual para servidores lotados na mesma localidade estratégica.
4: Isso fere o princípio da isonomia. Não faz sentido termos servidores federais atuando no mesmo município, dividindo a mesma missão de proteger o país, sendo tratados com dois pesos e duas medidas pela própria União.
3: O texto aprovado ainda permite que técnicos em educação dos ex-territórios federais do Amapá, Roraima e Rondônia optem pela inclusão nos quadros em extinção e possam ser pagos pela União. Também terão esse direito quem manteve vínculo funcional ou empregatício com a administração pública dos ex-territórios do Amapá e de Roraima ou com a empresa pública ou sociedade de economia mista dos ex-territórios. Por fim, 254 cargos efetivos vagos do Executivo Federal serão transformados em 50 cargos efetivos vagos. Da Rádio Senado, Alexandre Campos.
0: Obrigado, Alexandre, pelas informações. 9:10 agora. Deixa eu ouvir aqui o Gleidson. Tudo bem, Gleidson?
5: Natanael, bom dia.
0: O Gleidon.
5: É Gleidon, aqui do Buritis. Então, Gleidon. Rapaz, eu acho que esse tal de L. Negão tá emitindo. Uma hora ele diz que é o L. Negão, outra hora diz que é L. Bolsonaro. Tendo em vista que o STF proibiu, né, de colocar o nome dele de Bolsonaro, né? E a gente não vê nem o Flávio, que é candidato a presidente, falar de L. Negão aqui de Boa Vista, nem nada. Ele disse que veio a mando do ex-presidente Jair Bolsonaro, né? Eu acho que isso aí é uma tremenda mentira dele. Tá com história. Essa história dele também de não querer dar, não ver confrontar aqui na nossa rádio, né? Tem medo, essas coisas. Então eu não sei por que essa circunstância dele aí. E outra também, esse é um segundo Lipnik paraquedista. Ele disse que fez curso no Civil na fronteira. Acho que esse curso foi de paraquedista. Veio cair aqui em Roraima de paraquedas, né? Ele acha que a população é besta pra esse tipo de circunstância, né? É isso que eu falo. Ainda não entendeu, ainda parece que ainda não, a ficha dele ainda não caiu ainda não, pra ele saber que a população de Roraima não é mais besta, entendeu? Isso é um tal Hélio paraquedista, isso sim. Esse aqui, meu amigo, eu vou falar uma coisa aqui, ser bem sincero. Eu acho que é muita coragem da pessoa votar num camarada desse, que a gente nem conhece. Eu particularmente não sei nem quem é ele negando na minha vida. Eu vi na foto, mas assim, pessoalmente nunca vi não, entendeu?
0: Ô Gleidon, ontem eu comentei um pouco sobre isso. Vamos lá, Lorival Braga. Tudo bem, Lorival?
6: Bom dia, doutor Nathanael Vieira. Bom dia aos ouvintes do programa. Bom dia, 100.3. Bom dia, dona Silvana. Samara Massafera. Edivan Silva. Professor Menezes. São Antônio Silvio Leite. E os demais ouvintes do sul do estado. Estou aqui. Daqui a pouco estão viajando para o sul do estado de novo. Mais um dia para o sul do estado. E eu ia passar um vídeo hoje, mas eu quero falar dessas últimas notícias que estão acontecendo agora. Parabenizar o ministro que é a Polícia Federal, que está investigando, vão investigar essa situação. Essa notícia que foi à tona agora, do nosso ministro, né? Que é ministro e também do candidato ao presidente, o Bolsonaro, Flávio. Mas eu quero dizer com isso, agora a imprensa de todo local está falando, né? Sobre a situação lá do Careca, como diz aí. Olha a situação, como diz o Nono Maranhão. o feitiço virou contra o feiticeiro. Eu quero só ver agora o que, que vai acontecer. Porque o nosso presidente, naquele dia da entrevista, criticou muito a imprensa. E a imprensa não se mexe com a imprensa e com a comunicação, tá, gente? Agora eu estou todos os canais de televisão, estou falando direto da situação, dessa situação do nosso ministro, né, a situação do cidadão do banco. Mas vamos ver o que, que vai acontecer. O que, que vai acontecer? Agora, quero ver se vocês vão condenar todos as rádios, televisão e os jornalistas. Essa turma aí, com o deputado dele, eles odeiam a imprensa. Mas tem que prestar bem atenção, gente, esse pessoal. Aí eles odeiam a imprensa, tá bom, gente? E agora, parabéns para a imprensa, que está rochando Buriti. O assunto não vou ouvir mais. Lorival Braga, mais retiro.
0: Obrigado, Lorival, aqui pela sua participação. Aí, ó, a relação aí do Forcaro é com Alexandre de Moraes, ministro do Supremo Tribunal Federal, é com Paulo Gonet, procurador da PGR, procurador-geral da República, e até com o delegado, com o chefe maior da Polícia Federal, né? Com o diretor-geral da Polícia Federal. Tem umas situações aí, viu? E precisam ser esclarecidas. Olha a notícia aqui que a nossa amiga aqui nos traz a respeito do transporte lá da Vicinal 14 da Vila da Penha. Bom dia, Natanael. Uma ótima quarta-feira abençoada. Hoje o transporte escolar passou aqui na Vicinal 14 da Vila da Penha. Espero que não quebre mais. Tomara, né, minha amiga? Tomara. Pessoal lá da escola, os alunos da Escola Maria das Dores Rosa agradecem. Os alunos lá da Escola Municipal Maria das Dores Rosas agradecem aí o transporte escolar e que não quebre mais. Os alunos não podem ser penalizados, né? Terem seu aprendizado aí prejudicado por falta de transporte. Que passa num dia, no outro já não passa porque quebrou. Tomara que agora segure aí segure o rojão, né? Esse transporte.
7: Natanael, bom dia, ministro Buriti. Natanael, ministro Mendonça.
0: Tudo bem, Volney?
7: Resolveu jogar cocô no ventilador, né? Resolveu jogar cocô no ventilador. Ministro de Moraes, né? Enfiaram até os cabelos com o Volcaro, né? O contrato de 130 milhões, né? Que ele redigiu para a mulher dele. É com os velhos que não podia usar a mulher como laranja. Nós sabemos disso, né? Eles usam a mulher de esposa como laranja, porque ela pode aparecer. Mas nós sabemos que o contrato de fundo era com ele. Né? Com o ex-presidente de advocacia dele, Bacir de Moraes. E os aviões, viagem dos aviões, tudo isso, mais de 58 mensagens, né? Dos dois e contra os dois. Que moral como eles têm para ajudar uma comércio no nosso país? Eu te pergunto. Nós temos uma Suprema Corte toda corrupta, toda envolvida em escândalo. Que moral que eles qualquer vai ser Supremo de alguma coisa? Chegou a ser esse ponto, Natanael. Chegou a ser esse ponto. Bom dia, Silvana. Bom dia, Vinícius Freire.
8: Bom dia, Natanael. Bom dia, Natanael.
0: Bom dia, Ginaldo.
8: Com tanta notícia de tanta roubalheira nesse governo, isso não é surpresa. Mas tudo é mentira. Tudo é mentira. Só é verdade que aqueles que estavam lá se manifestando, ali eram os golpistas, né? Ali eram os golpistas. É. Por que o Alexandre de Moraes tanto defendeu? Agora, cadê o Senado? Cadê vocês, senador? Vocês não têm vergonha, não? Porque vocês estão representando o povo ali. Aí hoje, que cara vocês têm para chegar e pedir? Porque vergonha vocês não têm. Vocês não têm vergonha na cara. Porque sabe que o eleitor esquece rapidamente, porque quando chega o tempo da política, tem coragem de votar em vocês. É uma falta de respeito, de caráter. Vocês estão vendo a roubalheira dos aposentados. Né? Esse governo é só o que se fala, é roubalheira para tudo quanto é lado. Criminalidade. Cresceu, triplicou, morte de mulher, tudo. Enquanto ele está falando do pobre, do preto, programa social, acabando com as outras coisas. Hoje as coisas tudo caro demais. Você vai lá no Google e busca as informações que você queira que está lá. No governo, o rombo das contas públicas. Mas a prioridade deles é ter pobre, pobre, pobre, pobre.
0: Obrigado, Ginaldo, pela participação. Quem mais está por aqui conosco? Raimundo, lá do Asa Branca. Tudo bem, Raimundo? Bom dia.
9: Olá, bom dia, Natanael. Bom dia a todos os ouvintes. Raimundo, Asa Branca. Natanael, agora está ficando cada vez mais claro por quê que os senadores têm que ser pessoas limpas, sem processo, sem nome sujo, sem rabo preso com justiça, para poder mudar a configuração do STF. Não tem projeto, não tem projetinho, não tem nada. Isso fugiu do disco de Roraima. Isso tem que ser Brasil, o projeto é de Brasil, não é de Boa Vista, não. Esses candidatos aqui de Boa Vista, é dois ou três aí que pode ter alguma condição de moral de votar a favor de impeachment. Eu cito o Nicolete, que eu não quero ele, negão. O cara não é daqui, mas não quero ele morando comigo, os daqui também não fazem nada. Chico Rodrigues só viu com a Polícia Federal aí.
0: Pois é, Raimundo, tem que ter cuidado nesse período aqui eleitoral agora, né, para estar tá citando. Não citar nem de forma positiva e nem negativa, porque isso aí pode ser considerado aí até pedido, né, de voto, porque você está manifestando aí o seu, manifestando aí o seu pensamento ou praticamente o seu voto, né, em quem você considera que esteja apto a isso. Aí cada pessoa, cada eleitor tem que fazer o seu próprio julgamento. Mas vamos evitar, né, aqui de usar esse espaço aqui para estar tá citando nomes de candidatos, tá? Principalmente nesse rumo aí de mensagem. O que a gente tem dito aqui? Que os eleitores pesquisem sobre seus candidatos. Que eles vejam que o que esses que colocaram seus nomes aí para votação, né? Se eles estão aptos, o que já fizeram em prol de Roraima, quem já teve mandatos, por exemplo, quem tem mandato, o que já fizeram. E se levar em consideração essa questão de pensamento e ideologia, que seja observado isso também. Que seja observado também. Não é o que eu considero que o número um dos quesitos aí para a pessoa escolher. Vida pregressa é importante. Essa questão aí que você cita de ficha limpa, é importante ter a ficha limpa, o político ter a ficha limpa, para ele não ter o rabo preso, para assinar um impeachment de ministro do Supremo Tribunal Federal, para votar a favor de um impeachment de um ministro do Supremo Tribunal Federal, ou seja lá, de quem quer que seja. Tem que ter nome limpo. Político tem que ser limpo, né? Político tem que ser limpo. Tem que ter um nome limpo para concorrer. Se tiver um nome sujo, não deveria nem se colocar à disposição para disputar absolutamente nada. Sobre essa questão de Senado aí, é importante isso. É importante. Tudo tem que ser observado. Esses pontos aí que você citou, tudo tem que ser observado. Agora, o nome, nós temos 13 aí. 13 nomes. Aí é com a população, aí é com o eleitor. Ele vai escolher o que é melhor para ele vai escolher o que é melhor aqui pro estado de Roraima ou para o Brasil. Porque você elege, né, um senador da República. Da República Federativa do Brasil. Então ele é senador de Brasil, apesar de que tem que trabalhar em prol mais aqui do seu estado, do estado que o elegeu, né? Um abraço aí, Raimundo, obrigado pela sua participação, pela audiência, entendemos aqui a sua mensagem.
10: Bom dia, Nathanael. O Alcolumbre, Nathanael, ele não é frouxo, não. Ele é conivente. Rabo preso com o Supremo, sabe como é que é, né?
0: Nosso amigo Elias Nascimento, né? Eliak Nascimento. Ou Elias Raik Nascimento. Tá difícil. Bom dia, bom dia. Quem é? Fábio. Tem mais aqui. Vamos lá. O nosso amigo Demas. Bom dia, Natanael e ouvintes internautas da Folha de Boa Vista. Natanael, aqui no Brasil, você com dinheiro, você tem lindas mulheres, belas mansões, jatos, helicópteros, com dinheiro, você compra até jornalista. Agora, se você tiver muito dinheiro, muita coragem, você compra Procurador-Geral da República, Diretor da Polícia Federal, Presidente de Senado, Presidente da Câmara dos Deputados. Agora, se você tiver muito mais dinheiro, muito dinheiro, e nenhum escrúpulo, você compra até ministro do Supremo Tribunal Federal. É o Demas aqui. Claudenor, lá do bairro Buriti, está ligado com a gente. Tudo bem, Claudenor? Bom dia. Deixa eu ver quem é que está aqui. Quem é? Resiliente. Não sei quem é. Bom dia, se tivesse áudio do Fábio Luiz da Silva, você estaria tão quieto como está pelos áudios do Racha? Não entendi a tua mensagem, Resiliente. Fique aí resiliente mesmo, porque não entendi. Fábio Luiz é o filho do Lula, né? O Lulinha. Se tivesse aqui outros nomes envolvidos, não importa de que lado seja, viu, o meu caro Resiliente, nós estaríamos falando aqui. Nós trouxemos aqui o que a imprensa toda divulgou, né? Que a imprensa toda divulgou. Temos aqui o nosso repórter já trazendo informações pra gente. Bom dia, Natanael. Se Moraes cai, a população vai voltar a sorrir. Pois é, hoje a população vive com medo, né? Hoje o cidadão brasileiro vive com medo desse senhor, Alexandre de Moraes, aí. Ninguém pode mais falar nada, se manifestar de nada, que ele persegue, que ele manda prender. Bom dia, Natanael. Como diz o S1 Pontes, grande S1 Pontes, rapaz. Por onde anda o nosso amigo S1 Pontes, hein? Um abraço para ele se ele estiver nos ouvindo aqui. Mas ele, o Alex diz aqui, o Alex lá do Bonfim, como diz o S1 Pontes, a eleição mais importante esse ano é para o Senado, pois só eles podem parar, né, os mandos e desmandos do STF, entre outros. José Lourival.
11: Bom dia, meu amigo Natanael.
0: Tudo bem,
11: rapaz, José? Esse negócio dessa zoada aí, dessas conversas aí, negócio de ministro e tal, aquela coisa aí. Rapaz, não dá nadinha, continua tudo do mesmo jeitinho que tá, mesma coisinha, do mesmo jeitinho. Esse empresário aí, os senadorzinhos aí, eles não tem nem moral pra votar impeachment de ministro, porque eles têm um rabo preso tudinho, tranquilidade máxima. É isso aí, meu irmão, bom dia, de certo aí, um bom programa aí pra você, sua equipe, pra todos da rádio aí, toda a população de Roraima. Bom dia, falou, Lourival. O empresário falido tentando se erguer.
0: Vai conseguir. Por isso a importância, né, da escolha certa. Daqueles que vamos eleger para nos representar lá no Congresso Nacional, né, José Lourival? Inteligência, hein, eleitor? Inteligência para votar, para escolher. Use a sua inteligência. Olha, a MP da taxa das blusinhas. Depois de diversos adiamentos, o texto da relatora Leila Barros deve ser votado hoje na comissão especial. Após reunião com os presidentes da Câmara, Hugo Mota, e do Senado, Davi Alcolumbre, e com o ministro Bruno Moretti, do Planejamento, o relatório foi fechado e já entregue na manhã desta quarta-feira aos demais senadores. Ele prevê basicamente o fim da cobrança de 20% sobre as compras abaixo de $50. Essa cobrança já não vinha ocorrendo aí por conta da medida provisória, que tem efeitos imediatos, né? Mas agora será definitiva. Vai ter imposto zero também para medicamentos importados sem similar nacional, quando for para doenças raras ou negligenciadas e para uso próprio. Então, o MP das blusinhas deve ser votada nesta quarta-feira. Texto prevê aí o fim da cobrança de 20% sobre compras abaixo de $50. Estamos ok com o nosso repórter? Às 9 horas e 25 minutos, informações agora com o nosso repórter 100.3, Alcir Marques, de qualquer ponto da cidade, Alcir.
12: Patraveira, bom dia mais uma vez para você no estúdio, bom dia para você que está em casa acompanhando a nossa programação. Estamos exatamente aqui bem no final da rua Augusto César Luiz Gardes Moura, exatamente. Lá vai bater lá nos prédios ali do Paraviana, mas vindo, continuando até o final da Augusto César Luiz Gardes Moura, você vai dobrando aqui à esquerda. Exatamente, você vê aquela problemática antiga que os moradores já reclamam há bastante tempo, já há mais de 2 meses, e continua a mesma situação. Antigamente a reclamação, a desculpa era que era a água da chuva e enchia demais e transbordava, mas agora já acabou-se aí o inverno, você não vê mais chuvas e agora não tem mais desculpa, tá bom? Trazendo essa situação, essa demanda antiga aqui do bairro Paraviana, essa água, ela sai ali do bueiro, ela transborda, ela vem, essa água esverdeada, ela transborda e vem escorrendo, pega aqui essa espécie de vala e desce até rio abaixo, Natanael. Aí também poluindo os nossos rios, os nossos igarapés aqui do nosso estado, da nossa capital Boa Vista, do nosso estado de Roraima. Tá bom? Trazendo para você e também para o conhecimento das nossas autoridades competentes, porque já não tem mais o que falar. O inverno já passou, o verão está aí tinindo, o sol está queimando, não tem por que estar transbordando isso aqui. Então já é um caso antigo, já faz mais de 2 meses que tem essa problemática. Os moradores pedem a solução para esse problema. Estamos trazendo aqui em loco, vim aqui em loco para mostrar mais uma vez que o caso não foi solucionado. Então, para o conhecimento das nossas autoridades, que venham solucionar essa problemática aqui na rua Augusto César Luiz Gardes Moura, para solucionar de vez por todas essa situação para os moradores e transeuntes aqui da rua Augusto César Luiz Gardes Moura. Venha solucionar esse problema, tá bom, Natanael? Trazendo para você, in loco, diretamente do bairro Paraviana, Alcimarques, de volta com você no estúdio.
0: Tá aí uma situação já recorrente, aí. Cuidado com o cachorro, Alci. Cuidado, rapaz, com o cachorro aí. Rodrigues Alcântara tá por aqui, bom dia, Natanael, tô ligado na 100.3, com a boa quarta-feira a todos, um abraço pro Roger Lima, sempre no comando do Overnight aos sábados, é isso aí, agora o Roger Lima tá comandando, Fábio aí tirou umas férias, né, o Fábio Tarcísio tá comandando o MP Boa também, viu, o Rodrigues Alcântara, nosso amigo motorista de aplicativo. Bom, Natanael, bom dia, será que tem como o Brasil dar certo? O que se diz, guardião STF, guardião da democracia, juntos com seus pares, atolados até o pescoço em corrupção. Pois é, né, Monteiro? O nosso amigo Núbio, lá da borracharia. Tudo bem, Núbio? Bom dia, rapaz. Bom dia, um abraço.
13: Meu amigo Natanael Vieira.
0: Olha aí, tá ligado lá na pois HC4, é, chegou, na né? sua borracharia.
13: E todo mundo aí correndo atrás de voto. O prefeito Tatu veio aqui na nossa rua, fez a última reunião lá embaixo, né?
0: Aham. Uhum. Uma rua que tá precisando aí de um asfalto, né?
13: Desse mesmo jeito, ó.
0: Tá só a poeira aí, a pissarra.
13: Aí agora que é o
0: Zidane
13: veio aqui, eu acho que passou uns 3 dias, eu pensava que ele ia até morar aqui no bairro, fazendo aí um
0: levantamento
13: da rua, tal, aquele negócio.
0: Mas já é um começo, viu, Núbio? Aquela burbuca,
13: não sabe? Bem, muito de gente atrás dele, vem e voltando.
0: Vamos deixar esse vídeo aqui, Herreira, guarda esse vídeo, me passa esse vídeo aqui pra nós mostrarmos amanhã com imagens, que hoje não dá mais tempo. Tá bom, Núbio? Hoje eu mostrei aqui apenas um trecho do áudio do Núbio, mas tem o vídeo. Manda pra mim que amanhã é pra gente lembrar aqui e colocar no ar, tá bom? O nosso amigo Josué Cavalcante também tá por aqui. Tudo bem, Cavalcante?
14: Josué Cavalcante, motorista de APP. Eu vim aqui só dar uma refutada numa fala aí, Natanael. E o cara falou que se a gente não gosta do político, não recebe o que ele tá dando. Primeiro que o político não tá dando. É um direito do cidadão receber Bolsa Família, Bolsa Gás, Bolsa...
0: se precisa, né?
14: Tem que... bolsa. Porque quando era na época que o Bolsonaro era presidente, até quem não gostava dele recebia. Aí o cara vinha aqui dizer que, não recebe, porque se tu não gosta, tu não recebe dele, porque a Timbalvista também tem. E quem é que tá dizendo que não tem? Agora você queria tirar o direito de um cidadão que tem a necessidade de precisar de um benefício do governo e dizer que ele não pode receber porque ele não gosta? Pelo amor de Deus, meu amigo, preste atenção no que você tá falando. Você é um cidadão, como uma outra pessoa que precisa. Eu não recebo nada do governo porque eu não preciso, eu trabalho para isso. Agora você vir numa rádio falar, se você não gosta, não recebe. É o direito do cidadão que está lá vivendo uma vida de dificuldade, que não tem de onde tirar uma renda. Pode, muitas das vezes, uma mulher solteira com 3 meninos, momento é um senhor de idade que não pode trabalhar, uma senhora de idade, e o cara vem na rádio dizer, não, se você não gosta, não recebe. Pelo amor de Deus, meu amigo. Vá tratar-se um pouquinho, pelo amor de Deus, né?
0: Bom dia. Valeu, Josué Cavalcante, obrigado, bom dia. Antônio, lá do Silvio Leite, oi, Antônio.
15: Antônio, eu quero só aqui desabafar um pouco sobre esse vagabundo que bate na mãe dele aí, que a polícia prendeu. Com certeza essa senhora não tem um irmão homem. E com certeza esse vagabundo não tem um irmão homem também. Porque se tivesse, ele não vivia mais. Com certeza não. Se essa senhora fosse a minha mãe, esse vagabundo não vivia mais. Obrigado, bom dia.
0: Tá aí o Antônio revoltado. Valeu, Antônio. Um abraço. Tá lá no Silvio Leite sintonizado com a gente. Um abraço para Deronice Barbosa, para Dalvaci, também sempre ligada aqui com a gente. O Pedro também. Bom dia, Natanael. Lembra que Forcaro teve relação com o candidato, também com o pai, Eduardo Bolsonaro, diz aqui o Pedro. Quem mais aqui? Bom dia para todo mundo. Não dá mais tempo, né? Zé do Caranã, Isaura Coelho, bom dia. Obrigado a todo mundo pela audiência. Os que comentaram aqui, a Samara Massafera, o Vitor Macedo, bom dia, Natanael. Hoje fui fazer uma caminhada, senti um negócio correndo no pescoço. Fui ver, era o cordão derretendo. O sol não tá para brincadeira. Previsão do tempo é um sol para cada um. Vitor Macedo, Roberto Sakazaki, a nossa amiga Camille Pereira, bom dia, Camille. Luciano Costa, diz fora PT e seus aliados. Univaldo Bela Vista, Camille, Minevaldo, Eliusa, Glide, todo mundo que comentou aqui na live, que deixou o like, que compartilhou, muito obrigado a todos. 9h31, tá vindo aí o É Show com Evelyn Campos. Meio-dia tem Jornal da 100.3 e amanhã eu volto aqui com mais uma edição do Bom Dia 100.3.

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7: Sejam muito bem-vindos ao programa É Show, meus amores! Sim, o programa mais pop da cidade tá no ar, aqui na 100.3 FM, a rádio das pessoas que amam Roraima. Comigo, Evelyn Campos. Que maravilha! Nessa quarta-feira, dia 2 de setembro de 2026, são 9h39 da manhã. Então, ó, chegue chegando, viu? Pode chegar, que hoje é dia do repórter fotográfico e cinematográfico. Ai, deixa eu mandar um beijo aqui pros meus amigos aqui. Peraí, deixa eu mandar um cheiro aqui. Nilzete, querida. Parabéns, gata. Hoje também é dia do florista. Olha que bacana. Também é uma quarta-feira gostosa pra gente o quê? Curtir muita música legal. Informação com toda certeza de qualidade, de verdade. Através do Folha BV, né? E tem o nosso momento zen, nosso momento de reflexão. Eita, menino, que hoje... Eu acho que eu acordei nessa quarta achando que é sexta. Sei lá. Você sabe que eu também não dormi direito essa noite? Eu sei que eu estou empolgadíssima! E vamos se empolgar também do outro lado, né? A ideia é passar essa energia pra você também. Desse jeitinho. Então, ó, vai chegando aí, vai chegando. Agora que a gente tá começando, são 9h40, menino. Tá agora. Vamos até as 11h30. Com essa empolgação também. Ai, que maravilha! Por isso, ó, já aproveita e faz que nem meus amigos aqui, ó, Marilete Barbosa, Rui Costa, Ivone, Claudenor, Isaura, cadê, tem mais. Dona Flora, Zé do Caranã. Vai mandando mensagem aqui no nosso WhatsApp. Bora conversar. Pode pedir música, pode mandar recado pra mim, pode desejar bom retorno, né, que eu voltei de férias, né, estava ausente. Minha colega Jaque estava aqui, segurando as pontas com dignidade. Com muito amor e carinho pra vocês. Aí voltei ontem, ainda tô aqui, ó. Como se eu tivesse, né? Então, ó, vai mandando tua mensagem, pedindo teu som pra gente curtir, né? Escutar hoje, até as 11h30. Aqui, meu bem, já sabe, né? Eu falei que é o programa mais pop da cidade. Então, o que é pop? É da gente. É pop, pop. Eu tinha que lembrar disso. Ai, meu Deus, já tô ficando velha já. Tô tirando piadinha sem graça, tô ficando velha. Então, ó, enquanto a gente tá começando, né? Falamos de música, falamos de tudo. Então, vamos de música, né? Deixar de papo. Para de graça, menina. Vamos deixar de papo. Vamos de música. Aproveita e vai mandando mensagem aí no nosso WhatsApp, 991-1521-55. Exatamente, 991-1521-55. Pede teu som e vamos curtir. Ah, vamos curtir agora uma Ivete Sangalo, né? Tu deixa? Eu deixo. Ela também deixa. Vamos lá?

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3: 10 horas.
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11: 10h05 da manhã. E eu tô aqui pra falar de coisa boa com você. 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Bora falar de coisa boa. A terceira edição do Roraima Agro Ind. Ai, eu queria falar chique desse jeito. Mas é o Agro Ind. E o primeiro festival do Tambaqui levam negócios, turismos e produção pra Alto Alegre. Então, ó, alô, Alto Alegre. Ó, eventos serão realizados de 9 a 11 de outubro com a expectativa de movimentar mais de 2 milhões em negócios e atrair mais de 3 mil visitantes. Aham, a programação contará com feira de negócios, rodadas comerciais, ações de turismo e atrações nacionais. Ai, que tudo! Ha! É, meu bem, o Sebrae Roraima lançou nessa terça-feira, ontem no caso, né? A terceira edição do Roraima Agro Ind, que vai ser realizada em Alto Alegre, entre os dias 9 e 11 de outubro. A programação aí vai incluir esse primeiro festival do Tambaqui, que legal. Em parceria com a prefeitura. Vai ter show de atração nacional. Eita, menino, que Alto Alegre vai ser legal, menino. A minha vontade agora é de ter mais uma babá pra poder deixar minhas filhas ir pra Alto Alegre. Vai ser legal isso aí, ó. Alô, produção, me leva aí pra fazer externa, que eu vou. Esse pessoal não me leva pro interior, Rio. Esse povo não me leva pro interior. Mas ó, vai ser legal, o primeiro festival do Tambaqui, histórico. Eu, se fosse você, eu ia dar uma olhadinha. Então, ó, Alto Alegre, se liga! Vamos falar agora de bioeconomia? Além do crédito de carbono, o projeto aposta na castanha para conservar 14 mil hectares em Roraima. Tô brincando não, tô falando verdade, porque eu tô aqui no folhabv.com.br me mantendo altamente informada. É isso mesmo. Ao invés de derrubar a floresta para abrir espaço para uma nova atividade produtiva, a proposta da Fazenda Vale Verde, localizada em Caracaraí, né, município daqui, é encontrar valor econômico no que já existe. Em uma área de 14 mil hectares da Floresta Amazônica Nativa, o projeto REDD+, é o REDD, isso mesmo, Vale do Rio Branco, da ZEG, Zero Emission Goal, aposta na castanha como uma das formas de gerar renda a partir da mata preservada, castanha do Pará, gente. Essa deliciosa, deliciosa castanhinha. Essa iniciativa combina conservação florestal, mercado de carbono e bioeconomia. Olha, gente, olha, é uma coisa assim que eu fico... Ai, eu fico tão feliz de ver esses crescimentos, de ver essas possibilidades. Aí chegamos num negócio. E eu aqui no Folha BV só leio boa notícia pra você. Ai, eu não fico lendo notícia de presuntinho nem de nada aqui, não. Não. Aqui é só notícia boa que o Folha BV tem de sobra. Tá sabendo da Marcha pra Jesus? É, vai acontecer dia 5. E amanhecer será realizado no dia 7 de setembro. Muita coisa massa, né? Ai, menina, Marcha pra Jesus, Roraima 2026. Vai ser dia 5 de setembro, a partir das 16h30, lá na Praça Fábio Marques Paracate. Né, menino? Foi o minuto mais instrutivo da vida de vocês. É por isso que é vocês se ligarem aqui na 100.3. Ah, menino, e se liga também lá no Folha BV. Se você não tá muito afim de acessar o site, você pode baixar o aplicativo. E aí, meu amor, não vai ter desculpa para você. Não mesmo. Ah, deixa eu falar aqui com os meus ouvintes lindos que estão mandando mensagem aqui no nosso WhatsApp. 991-15-2155. E enquanto isso, a gente continua de música. Agora a gente vai com Ted Swims. Luz. Ah, Control. Eu gosto dessa música. É boa demais. Vamos, Luz Control. Vamos embora. Depois a gente sai com Norah Jones, Rick Stone, Spice Girls. E vamos embora. Vamos embora.

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10h45. Vamos pro nosso momento Zen, meus bens. Que delícia. Olha só, hoje dia 2 de setembro. Deixa eu logo desejar parabéns, né, pros aniversariantes. E aniversariantes. E aniversariantas, né? Tô lembrando do seu Leonel agora. Ai, pros aniversariantes de hoje, pros virginianos e virginianas, né? E aí, meu amor, você pode, ó, arrochar o nó. Aproveitar seu dia de hoje, que é quarta-feira, mas dá pra comemorar quarta, quinta, sexta, até domingo. Eu, menino, quando é meu aniversário, eu comemoro a semana toda. Espera só um dia pra comemorar, se eu tenho a vida toda pra comemorar, né? Enfim, nessa quarta-feira, a numerologia tá no 3. Traz uma energia de comunicação, criatividade, expressão e movimento. É bom, né? Às vezes quando as coisas estão bem paradas, é bom ter movimento. É um dia que pode favorecer conversas, encontros, novas ideias e até aquela vontade de colocar pra fora algo que há algum tempo estava sendo pensado. Só que existe uma diferença importante entre falar e realmente comunicar. Você sabe diferenciar? Vamos lá, né? Ó, a lua minguante está no período de Bous, né? No signo de Touro, pedindo calma, estabilidade e um pouco mais de paciência com os processos. Tudo flui de uma maneira natural, né? Então, bora ficar na nossa e não forçar muito a barra. Nem tudo precisa de uma resposta, né, imediata. E algumas situações podem ser compreendidas muito melhor quando diminuímos o ritmo e observamos o que está acontecendo antes de reagir. O Sol em Virgem reforça justamente essa necessidade de discernimento. Até para quem não é aniversariante, para quem não é do dia, recebe essas influências também. Virgem nos ajuda a perceber os detalhes, sabe? Organizar pensamentos, rever hábitos e encontrar maneiras mais práticas de lidar com aquilo que precisa ser resolvido. Então, assim, a gente tem uma combinação interessante. O 3 quer falar, criar, movimentar, né, da numerologia. O Touro pede serenidade e Virgem quer analisar. Então, de certa forma, a gente vai estar vivendo tudo isso ao mesmo tempo, involuntariamente, sem nem se tocar de como é que está o alinhamento. É basicamente isso. O negócio fica lá montado no céu, a gente recebe as influências e nem sente. Mas talvez o segredo do dia esteja em unir essas três forças. Olha que legal. É, dá trabalho, mas a vida é isso aí mesmo. E aí o conselho de hoje chama atenção para a forma como a gente usa a nossa inteligência. E também a capacidade de argumentar. Será que você está lançando essas palavras da maneira correta, num tom correto, para ter o que você quer? A gente pode ter razão sobre determinado assunto e ainda assim conduzir a conversa de uma maneira que não produz entendimento algum. Então vamos prestar atenção nisso. Como é que você está se comunicando? Vamos tomar cuidado também com palavras muito duras, julgamentos precipitados, que ou coisa boa é julgar o próximo, né? Ou como é bom falar do jardim alheio. Mas não, não é legal, tá? Pra espiritualidade, pro além, pra Jesus Cristo, pra tudo quanto é de coisa boa, isso não é legal, não. Não é, não é, não é. Então pense aí, bote seu bom senso aí em jogo. A gente fica julgando muitas pessoas, no fundo a gente está se auto-julgando. A gente está buscando nelas aquilo que a gente não conseguiu fazer por nós ou fizemos por nós de uma maneira totalmente diferente. Então essa parte de julgamento, vamos se policiar, viu? E outra, sabe aquela necessidade de convencer todo mundo de que a tua maneira de enxergar a vida é a mais correta? Meu amor, vamos lá, vou logo botar você no lugar agora. A sua maneira de viver, ela é correta. Ela é correta porque o universo, Deus, tudo planejou essa forma de viver somente para você. Então, por mais que você aprendeu a fazer alguma coisa de uma maneira mais fácil e queira ensinar alguém dessa maneira fácil, cada pessoa tem sua forma de aprender. Cada pessoa tem seu tempo de aprendizado. Então, nada de forçar a barra hoje, galera. Inteligência também é saber reconsiderar. Clareza também é saber ouvir. E por isso, a maturidade que a gente pensa não está em vencer uma discussão, mas também em perceber quando uma conversa pode produzir crescimento para todos os envolvidos, sabe? E aí, vamos refletir? Será que você está falando
quando você conversa, né, com as pessoas? Você tá falando para ser compreendido ou compreendida? Ou você tá apenas defendendo seu ponto de vista? Será que você consegue ouvir uma opinião diferente sem transformar isso numa guerra? O que você pode organizar dentro de si mesmo ou de si mesma antes de cobrar a clareza de outras pessoas? Por isso, a energia desta quarta favorece uma comunicação consciente, a organização de ideias, muita criatividade, resolução de pendências, olha que legal. E ó, conversas importantes podem ser também, pode acontecer por dia de hoje, né? Revisando aí pensamentos e atitudes, teremos um dia muito bom, obrigado. Agora se deixar aí ao léu, a Deus dará. Lembrar que nem tudo que a gente pensa precisa ser dito imediatamente. Eu lembro que quando eu era jovem eu pensava muito isso, mas não é desse jeito que as coisas funcionam. Aquilo que precisa ser dito merece encontrar as palavras certas e o momento adequado, viu? Vamos pro batidão? Bom dia, arianos e arianas! Observe com atenção aquilo que exerce poder demais sobre suas escolhas. Desejos são importantes, mas não permita que excessos, impulsos ou dependências assumam o controle do seu dia. A cor pra hoje é azul. Touro, uma situação pode parecer confusa e dificultar até então uma decisão. Evite conclusões precipitadas, espere até ter informações suficientes para enxergar o cenário com mais clareza, viu? A cor pra hoje é lilás acinzentado. Gêmeos, nem toda pausa significa falta de movimento, ainda mais hoje, né? Talvez seja necessário observar uma situação por outro ângulo, de outro jeito, antes de tomar uma decisão de qual será o próximo passo, viu? E hoje a cor é lilás. Câncer, escolha suas batalhas com mais sabedoria, viu? Uma discussão pode consumir muito mais energia do que oferecer soluções. Então preserve a sua tranquilidade sempre que possível. Hoje a cor é amarelo claro. Olha aí, Paulinho. Queria saber de leão, ó. Olha só pra quem é de leão. O dia

0: privado. Ei, amiga, como é que foi Aquário hoje? Ei, como é que foi Virgem hoje? Eu tenho tudo anotadinho aqui, né? Eu sempre trago tudo anotado, então, né? Eu passo pra eles também. Acabo sendo a astróloga dos amigos. Eita! Vamos continuar com o Virgem? Depois eu conto essa história de como é que eu virei astróloga pra vocês. Virgem, ó, a sua sensibilidade pode ajudar a compreender melhor as pessoas e também a si mesmo. Olha que legal. Conduza as emoções com maturidade e procure não ficar absorvendo problemas que não te pertencem. Hoje a cor é azul esverdeado. Libra. Diferenças podem aparecer especialmente em ambientes onde muitas opiniões precisam conviver. Em vez de competir, procure transformar essa energia em aprendizado e crescimento. A cor para hoje é cobre ou verde oliva. Escorpião. Criatividade, magnetismo e capacidade de realização estarão fortalecidos. Fora que é uma parte de uma fase muito fértil, viu? Se você é de escorpião, tá pensando em engravidar. Cuide daquilo que deseja ver crescer e reconheça o valor das suas ideias. Das suas ideias. A cor pra hoje é vermelho. Sagitário. Olha, evite ficar comparando suas conquistas com as de outras pessoas. Já falei ainda agora. Cada um recebe o que merece de acordo com o que Deus planeja. E também não fica acreditando que ainda não fez o suficiente. Reconheça seu valor antes de estabelecer a próxima meta. Não é assim que as coisas funcionam, não. Vai devagar. A cor pra hoje são tons de verde. Capricórnio. Nem tudo seguirá exatamente o planejamento inicial. Pode vir uma mudança de rota, tá? Que eu sei que é uma coisa que acaba com Capricórnio. É uma rigidez cognitiva que, menina, eu não sei nem de onde é que sai esse negócio todo aí. Menino do céu! Só que é o seguinte, né? Vamos devagar com isso? Vamos devagar, né, Capricórnio? Essa mudança de rota não vai significar que você fracassou. Talvez seja apenas a vida organizando teu caminho. Respeita e confia no processo, vai. Hoje a cor é amarelo. Aquário! A sua capacidade de liderança e iniciativa estará em evidência. Faça uso da sua confiança para movimentar projetos. Mas, ó, lembre-se de inspirar ao invés de comandar. É aquela velha história, né? Tem o chefe e tem o líder. Quem você prefere? O líder é o melhor, viu? Chefe só manda. O líder é que pensa no todo. Então, vê aí aonde você se coloca. A cor pra hoje é laranja. Peixes. Ó, talvez exista algo interessante diante de você que ainda não está recebendo a devida atenção. Você tá focada demais em coisa que não deve. Saia um pouco do piloto automático e observe melhor as possibilidades ao seu redor. Tá aí, ó. A cor pra hoje é lavanda. E assim a gente encerra o nosso momento zen, 10h57 da manhã. Lembrando assim, ó. Sabedoria não é ter sempre a resposta certa. É saber quando falar, quando ouvir e quando permitir que uma nova compreensão transforme aquilo que pensávamos saber, sabe? É permitir. Legal, hein? Ai, meus amores, Deus abençoe vocês, viu? Deixa eu mandar um cheiro cheiroso antes de ir pro comercial, pro Antônio Barbosa, lá do Boqueirão. Marilete está te mandando um cheiro cheiroso. E é sobre isso. Ah, eu vou pro comercial, na volta tem horário eleitoral. E tem voz, mas é show pra você. Fica aí.
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3: 10h59.
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10: 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Eu sei que eu vou-me embora, amanhã eu volto, meus amores. 9h40 tô aqui com vocês, tá bom? Fiquem agora com as principais notícias do esporte com Nossa Área. E até amanhã, tá? Fiquem com Deus, tchau, tchau.
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13: Incrível que seja a ideia de que você vá substituir o Caio Jorge, que estava fazendo uma ótima partida, pelo Kenji, que está entrando com todo vigor físico, você tem que pensar que aquele momento é momento crítico, que o seu adversário, inclusive, pode fazer um gol e pode levar a decisão para as penalidades, e você precisa ter os seus melhores cobradores. E aí, o que pensar em relação a tudo isso? Pensar com muita calma. Eu posso, sim, substituir um dos três, e vou chamar cada um dos três para entender qual deles está mais desgastado e gostaria de, naquele momento, ceder lugar para um companheiro. Aí eu vou pensar o seguinte: eu estou ganhando de 1-0, eu não tenho que fazer o segundo gol, eu só não posso sofrer o primeiro, e eu tenho um problema grave, eu tenho um jogador a menos. Então eu vou ter obrigatoriamente que, se tirar um atacante, colocar um meia de contenção. Infelizmente para o Cruzeiro, não foi esta a decisão tomada pelo Arthur Jorge. 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
2: Lá vamos nós! Esse é o momento de girarmos os clubes de São Paulo para que você continue a ter por aqui a melhor informação esportiva. Só faltava não! Bora girar!
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2: Começamos com o Corinthians, 3 derrotas seguidas. Ai, ai, ai, ai, ai! Alô, Luiz Fabiani, boa tarde!
3: Alô, Elia, um abraço a você e ao amigo ouvinte do Nossa Área. O Ministério Público de São Paulo abriu um procedimento administrativo para investigar supostas inconsistências na dívida do Corinthians com a Caixa Econômica Federal pela construção de seu estádio. A investigação começou após um dossiê apresentado por um perito apontar que os juros aplicados nas parcelas em atraso e a forma de atualização do débito ao longo dos anos podem ter inflado artificialmente o valor cobrado ao clube. Segundo o promotor Cássio Concerino, o cálculo equivocado pode passar de 280 milhões de reais, montante que ultrapassaria atualizado a casa dos 450 milhões. A perícia levanta uma hipótese surpreendente que, caso os erros sejam confirmados, a dívida bilionária da Arena pode, na verdade, já estar quitada. A Caixa informou que não comenta operações específicas devido ao sigilo bancário, enquanto a diretoria do Corinthians ainda não se manifestou sobre o caso.
1: Corinthians.
2: Momento de apreensão. A dívida segue sendo bilionária, mas é bem importante que tudo seja bem avaliado. No Palmeiras, hoje o time nada de braçada. Sim, essa é a expectativa de que ele possa nadar de braçada, dar as cartas, jogar de mão e sair da Vila Belmiro com mais uma classificação assegurada às semifinais da Copa do Brasil. Alô, Bruno Milhose, boa tarde!
4: Fala, Elia, tudo bem? Boa tarde. Abraço pra você, pro amigo ligado aqui na Bandeirantes durante o Nossa Área. Vamos lá, falar desse jogo grande, gigante, hein? Com tantos desfalques e com 3-0, tem a possibilidade ainda do Abel Ferreira mesclar atletas para minimizar o desgaste físico do elenco. Então, Emiliano Martínez, Lucas Evangelista são alguns caras que podem pintar nessa escalação. Caso decida ir com o que tem de melhor, com o que tem à disposição, o Palmeiras provável tem o Carlos Miguel no gol, Giai na direita, Murilo Gomes na zaga com o Arthur na esquerda. O Barbosa é um jogador que voltou a ficar à disposição, né, depois do trauma no pé, mas deve começar no banco de reservas. Meio de campo de Marlon Freitas, Andrés Pereira, Felipe Anderson e Maurício. Esse é mais provável de acontecer, um pouco mais tranquilo de prever. E a dupla de ataque de Flaco Lopes e Vitor Roque, caso o Abel prefira não preservar ninguém. A gente lembra que a arbitragem do David Oliveira Lacerda do Espírito Santo e o VAR do Pablo Ramon Gonçalves Pinheiro. Repito, em 9:30 PM, transmissão Bandeirantes com Ulisses Costa, Santos e Palmeiras na Vila Belmiro.
1: Palmeiras!
2: 12:41, informações do São Paulo Futebol Clube. Salve PDV, um abraço!
5: Boa tarde, Eli, um abraço para você, para o amigo ligado aqui no Nossa Área, vivendo no aperto. A diretoria do São Paulo agora aguarda uma comissão criada dentro do conselho analisar o contrato que será firmado com a Ticketmaster e que vai, num primeiro momento, render ao São Paulo 110 milhões de reais por empréstimo e mais 30 milhões de reais pela cessão de um dos principais camarotes do estádio do Morumbi, que faz parte aí desse acordo. E a diretoria vai utilizar essa grana, boa parte dela, para pagar os atrasados com o elenco. Comissão que será formada por Dáurio Speranzini, Flávio Marques e Daniel Fonseca, além do Marcel Bonilha, num documento que pede aí razão de urgência para que tudo isso seja aprovado, mas antes analisado pelo Conselho através do presidente Outen Aires. Tricolor Paulista se prepara para enfrentar o Galo, em que está com moral depois de se classificar contra o Cruzeiro. Caleri estará novamente à disposição de Dorival.
1: São Paulo.
2: Pois é, momento delicadíssimo, de muita expectativa em relação a Caleri e a sua volta, não só como titular do time do São Paulo, mas como protagonista e goleador. Lá vem o Santos. Oi, Everton Ramos, boa tarde.
6: Oi, Elia, tudo bem? Boa tarde para você e para o ouvinte ligado com a gente aqui no Nossa Área, com o Santos tentando nesta quarta-feira uma remontada histórica. Claro, é difícil, o próprio Neymar disse na zona mista, 1% de chance, 99% de fé, por isso o Cuca deve mandar a campo o que tem de melhor, praticamente repetindo a escalação do último domingo no Clássico Alvinegro contra o Corinthians. Uma única mudança, saída do Gustavo Henrique, que saiu no primeiro tempo do Clássico sentindo a coxa, para a entrada do Oliva, que foi quem marcou o gol. Provável Santos para o duelo de logo mais contra o Palmeiras. Tem Gabriel Brazão no gol, Igor Vinícius na direita, Lucas Veríssimo e Luan Pérez dupla de zaga, com Escobar na esquerda. No meio campo, William Arão, Cristian Oliva, Gabriel Bontempo, Álvaro Barreal, Neymar e Gabriel Barbosa.
1: Santos. 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
8: A Conmebol anunciou nessa semana uma multa ao Rosário Central da Argentina de $100 mil, cerca de R$500 mil na cotação atual, pelas ofensas racistas de torcedores do time argentino no jogo de ida das oitavas de final da Copa Libertadores contra o Corinthians no começo de agosto. O Comitê Disciplinar da Conmebol puniu o clube com base no artigo do Código Disciplinar, que prevê multa a qualquer associação, membro ou clube cujos torcedores insultem ou atentem contra a dignidade humana de outra pessoa. O valor da multa aplicada ao Rosário Central é o mínimo previsto no artigo. Foi o caso com o goleiro Hugo Souza, que relatou ter sofrido ofensas racistas vindas das arquibancadas no duelo na Argentina.
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3: 12:48, maravilha que você siga por aqui, quarta-feira com nesgas de sol, pelo menos em boa parte aqui da região sudeste, torcendo para que você possa ter brilho pelo seu caminho, boas energias e que você tenha a capacidade de tomar as melhores decisões. Claro e óbvio que nem sempre a gente vai conseguir tomar aquela que é a perfeita, a mais justa, a mais adequada, mas temos que tentar estar no caminho de acertar mais do que errar. Ontem, erro crasso cometido pelo técnico do Cruzeiro, Arthur Jorge. Na minha opinião, dois erros. Um, de quem é expulso e de maneira idiota acaba prejudicando o time. O segundo erro, más substituições, más escolhas que acabaram custando ainda mais caro e a desclassificação deste Cruzeiro, que tem folha salarial de 35 milhões de reais por mês. Alô, Arthur Jorge, é você!
4: Quando nós sofremos essa expulsão, nós ficamos com uma substituição para fazer. Faltavam 30 minutos para o final do jogo. Tivemos um pedido do Gerson para sair, que estava a sentir desconforto e pediu para sair, portanto nós tínhamos que agir imediatamente naquele momento. A ideia de nós foi trocarmos um lateral, que precisávamos ter um lateral esquerdo, trocar diretamente a posição do Gerson pelo Mateuzinho e podermos ter o Kenji que nos fizesse o corredor do lado esquerdo, sendo que era um jogador que iria fechar a equipa numa linha de 5 quando o adversário estivesse mais próximo da nossa grande área, mantendo três homens capazes daquilo que era o que o jogo nos ia proporcionar a nós, que era transições rápidas, ter homens na frente rápidos para conseguir ganhar as costas da defesa contrária, continuar a ter ou tentar ter verticalidade através destes três homens, e podemos dessa forma olhar para a equipa num 5-3-1 se quiséssemos, mas que se desdobrasse de forma a poder manter três homens na frente, ficando dois médios, e essa, tendo aquilo que era também um momento atual de termos uma substituição, tínhamos de tomar decisões em função daquilo que era os 30 minutos de jogo que tínhamos, para tentar manter a equipa viva no jogo.
3: Pois é, muito tranquilo você comentar o páreo corrido, ou seja, você comentar depois que a prova terminou, mas eu respeito muito o acadêmico e por conta disso a gente tem que ter muito estudo para entender o que é que precisa fazer naquele pouquíssimo tempo que o gestor tem para tomar a decisão, e esse é o caso de um treinador quando tem um jogador seu expulso, quando ele está vencendo a partida, quando faltam 30 minutos para ela terminar, quando você está numa partida decisiva, ou seja, você tem que imaginar quais são os próximos passos. E aí, não me venha com essa história de que um cara academicamente preparado, como Arthur Jorge, que sabe muito bem que sim, o time do Atlético vai dar a ele o contra-ataque, a transição, mas ele, com um jogador a menos, ele vai ter que usar raríssimas vezes esse contra-ataque. É isso que o acadêmico e a inteligência te ensinam. Se você tem 11 contra 11, sim, todas as vezes que eu tiver essa oportunidade, como eu vou estar bem organizado, eu vou utilizar esse contra-ataque. Mas quando eu estou com um jogador a menos, não. Talvez eu tenha um escape. E aí sim, eu preciso de um atacante muito rápido. Mas sim, vou jogar no 4-5-1 o tempo inteiro, porque eu tô com um jogador a menos, porque eu não tenho condição naquele momento de poder ter três atacantes. É uma idiotice você manter três jogadores que têm por referência serem atacantes quando você está vencendo a partida e quando você sabe que tem um jogador a menos. Qualquer idiota faz linha de 4, linha de 4 e no máximo um atacante para ficar no 4-4-1. Não precisa ser nenhum gênio para tomar esse tipo de decisão. Hoje tem dois grandes jogos pela Copa do Brasil. Santos e Palmeiras, Vitória e Vasco. Melhor cobertura do rádio esportivo do Brasil aqui na... E é exatamente aqui na sua Rádio Bandeirantes, neste momento histórico onde todo mundo busca alternativas, que o Santos também busca a sua. O Santos contrata o lateral direito Rodinei.

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1: Conmebol divulgou a cidade que vai ser sede da Libertadores Feminina 2026. A capital do Equador, Quito, vai ser sede da competição desse ano, que vai acontecer de 15 a 31 de outubro. A maior competição sul-americana de futebol feminino terá Corinthians, Palmeiras e o Cruzeiro como representantes brasileiros. É a terceira vez que o Equador recebe o torneio. Das duas primeiras vezes, tivemos equipes brasileiras como campeãs. Lá em 2019, o Corinthians levou o título com as Brabas e 2022 foi a vez do Palmeiras. Foi divulgado ainda o regulamento da competição, mas as chaves ainda não foram definidas. O sorteio está programado para acontecer agora no mês de setembro.
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11: É isso, chegamos ao final de mais um Nossa Área para você. Muito obrigado pelo seu carinho, pela sua audiência, com paz, luz, ótimas energias. É assim que a banda toca. Podem estar certos, a banda toca afinada se você tiver energizado e tocar os instrumentos com responsabilidade. Muito obrigado pela sua companhia, boa tarde, fiquem com Deus e boa sorte.
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1: Meio-dia.
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1: E vamos direto aos destaques de hoje.
0: Estiagem severa faz governo decretar emergência. CAER planeja perfuração emergencial de poços.
1: Conta de luz ficará mais barata em Roraima, mas o aumento do consumo no calor exige atenção.
0: Fachin deve anunciar medidas nos próximos dias sobre caso Master envolvendo Moraes.
1: Iteraima inicia regularização fundiária para mais de 200 famílias no bairro Murilo Teixeira.
0: E ainda, Codesaima faz apelo para que famílias confirmem dados do Minha Casa Minha Vida até 11 de setembro.
1: Estes e outros destaques você confere agora no Jornal da 100.3.
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0: 12 horas e 5 minutos. Boa tarde, ouvintes. Boa tarde, Jaqueline.
1: Boa tarde, Natanael. Boa tarde, ouvinte.
0: Olha, a gente começa com uma boa notícia aí para o bolso do consumidor roraimense. A conta de luz teve uma redução média de 14,67% na tarifa de energia elétrica. Essa medida foi homologada pela ANEEL, que é a Agência Nacional de Energia Elétrica.
1: A redução foi viabilizada pelo repasse de R$148 milhões ao Estado, fruto da repactuação de pagamentos pelo uso de bem público de usinas elétricas para armazenar os custos nas regiões Norte e Nordeste. Amenizar os custos nas regiões Norte e Nordeste.
0: Pois é, apesar da queda no preço da tarifa, viu, Jaqueline, a redução final na fatura varia de acordo com o consumo, claro, de cada residência, tributos e as bandeiras tarifárias, né? Tem ali bandeira amarela que vai seguir aí neste mês de setembro, inclusive.
1: Além disso, a chegada do período de altas temperaturas em Roraima exige cuidado redobrado. O uso intensivo de ar-condicionado, ventiladores, geladeiras pode aumentar o consumo e impactar o valor aí no total da conta.
0: Principalmente nesse período de verão intenso aqui no nosso estado.
1: Tá demais.
0: Não tem como ficar em casa sem ligar um ar-condicionado ou um ventilador.
1: E olha que o vento ainda vem quente, hein?
0: Ventilador é complicado. Tem que fazer ali o equilíbrio, viu? Liga o ar-condicionado, a central.
1: Pra dar uma esfriada.
0: Deixa para dar uma esfriada e você liga o ventilador. E olha, mais de 200 famílias em área conhecida como Mangueirinha, no bairro Murilo Teixeira, começaram a ser atendidas pelo Instituto de Terras e Colonização de Roraima, Iteraima, para o processo de regularização fundiária.
1: A ação segue até sexta-feira com levantamento situacional, né, vistorias técnicas e abertura dos processos para a emissão do título definitivo.
0: A moradora Adinaide de Jesus, que vive no local há quase 6 anos com a família, expressou a gratidão pelo início dos trabalhos.
3: Gratidão, né? Por ele conseguir, né? E dar pra gente nosso título, uma coisa que a gente sempre estava esperando, né? Faz tempo, a gente corre atrás e agora abriu a porta, né? Grata por isso.
1: Dinorá Cândido Silva, de 48 anos, mora na Mangueirinha desde 2016 e celebrou o reconhecimento dos direitos da comunidade após anos de espera.
4: Eu me sinto feliz, né, e elogiada agora, porque graças a Deus nossos direitos estão sendo válidos, né, porque era tudo que nós queríamos. Como eu, uma pessoa, tenho lutado muito para ter direito, há mais de 10 anos já lutando, brigando, graças a Deus, hoje eu só tenho que agradecer, né, por nosso ter a justiça, as autoridades ter feito valer os nossos direitos como cidadã, né? Isso para mim é uma honra e um privilégio.
0: A área da Mangueirinha está 90% ocupada e também abriga 4 empresas. O presidente do Iteraima, Ionilson Sampaio, reforça que a ação busca garantir tranquilidade e moradia definitiva aos ocupantes.
5: O direito à moradia é o princípio básico da dignidade humana. Por isso, a equipe do Iteraima está atuando com total prioridade nesta região. O levantamento situacional, as vistorias técnicas e a abertura dos processos estão sendo feitos de forma célere e transparente. O nosso objetivo é um só: regularizar e garantir a moradia definitiva para quem precisa. Com essa ação, mais de 200 famílias serão beneficiadas no Mangueirinha. Não estamos apenas entregando papéis, estamos entregando dignidade, tranquilidade e o respeito que o nosso povo merece.
1: As equipes do Iteraima permanecem no bairro Murilo Teixeira até sexta-feira para orientar a população sobre a documentação e concluir os atendimentos no local.
0: Agora a gente muda de assunto. A Comissão de Constituição e Justiça aprovou uma proposta que integra servidores de ex-territórios à União. É a PEC 47. A repórter Paula Bittar acompanhou a votação.
6: A Comissão de Constituição e Justiça da Câmara aprovou uma proposta que permite que agentes públicos dos ex-territórios do Amapá, de Rondônia e de Roraima optem por receber remuneração da União. A medida alcança servidores da ativa e aposentados. Para ter esse direito, o agente público deverá ter trabalhado no território ou mantido vínculo com a administração pública local até 10 anos após a transformação do território em estado. A proposta também pode aumentar a remuneração de algumas categorias, como policiais e bombeiros militares. De acordo com o relator na CCJ, deputado Acácio Favacho, do MDB do Amapá, o texto mostra-se compatível com os princípios constitucionais que asseguram segurança jurídica, tratamento isonômico entre servidores públicos e valorização do serviço público.
7: A ampliação do período de enquadramento para os 10 primeiros anos de criação dos estados mostra-se compatível com a própria lógica da Constituição de transição administrativa adotada pela União no processo de consolidação federativa dessas unidades federadas.
6: Rondônia foi transformada em estado em 1981. A União pagou a folha salarial local durante 10 anos após essa mudança. Amapá e Roraima foram transformados em estados pela Constituição de 1988. Nesses casos, o período de transição foi de apenas 5 anos. Poderão integrar o quadro em extinção da União servidores públicos federais e municipais e policiais que trabalhavam nos ex-territórios até a transformação em estado. Servidores admitidos pelo Amapá e por Roraima até outubro de 1998, servidores admitidos por Rondônia até dezembro de 1991 e pessoas que mantiveram relação de trabalho efetiva ou não com a administração pública dos ex-territórios, estados ou municípios. O agente público deverá ser enquadrado no cargo ou emprego de origem ou em outro equivalente. Nos casos de desvio de função, o enquadramento poderá ocorrer em cargo equivalente às atividades efetivamente exercidas. Para isso, a pessoa deverá comprovar a escolaridade ou a habilitação exigida à época. O texto também garante o pagamento das gratificações e outros valores relacionados ao cargo ou emprego em que o servidor for enquadrado. Os servidores continuarão trabalhando para os estados ou municípios até serem aproveitados por um órgão federal. Nesse período, o estado ou município não terá custo com essa cessão. A proposta estabelece que soldos adicionais, benefícios, indenizações, vantagens e demais direitos remuneratórios dos policiais e bombeiros militares dos ex-territórios do Amapá, de Roraima e de Rondônia, incorporados ao quadro em extinção da União, não poderão ser inferiores aos pagos aos policiais e bombeiros militares do Distrito Federal. Essa regra vale para militares da ativa, reformados, da reserva remunerada e pensionistas. A análise da admissibilidade pela CCJ é apenas o primeiro passo na Câmara. Agora, a proposta ainda precisa passar por uma comissão especial e pelo plenário em 2 turnos de votação. Como veio do Senado, caso não seja modificada pelos deputados, segue então a promulgação.
1: A aprovação foi comemorada por parlamentares de Roraima. O deputado Gabriel Mota, do União Brasil, defendeu o impacto no desenvolvimento regional ao afirmar que o projeto olha para quem foi desenvolver a região no passado, quando Roraima hoje é um grande polo produtivo de soja e pecuária.
0: Já o deputado defensor Estélio Denner, do União Brasil, celebrou como um reconhecimento a 3 estados pequenos da federação que fizeram o Brasil crescer aqui no Norte.
1: O deputado Nicolete, do PL Roraima, classificou a aprovação com uma importância vitória e prometeu seguir trabalhando até a conquista virar realidade. A PEC segue agora para uma comissão especial e passará por 2 votações no plenário.
0: Agora 12 horas e 13 minutos, 12 e 13. Olha, o governo do estado decretou situação de emergência aqui em Roraima agora pela manhã e criou um gabinete de crise por causa da seca extrema. Essa medida visa antecipar ações contra o fenômeno El Niño, que promete ser um dos mais intensos dos últimos 150 anos.
1: O Corpo de Bombeiros alerta que os focos de incêndio em julho e agosto já bateram recordes históricos. Para conter o desabastecimento, e a CAE vai perfurar aí novos poços e pede para a população reduzir o consumo e economizar água. Detalhes com Alcimarx.
8: O governo do estado realizou na manhã desta quarta-feira 2, aqui na sede do Corpo de Bombeiro Militar de Roraima, a assinatura de 2 decretos voltados ao enfrentamento da estiagem e da instalação do gabinete integrado da Operação El Niño 2026-2027. O comandante-geral do Corpo de Bombeiros Militar de Roraima, Coronel Anderson, mencionou a sua preocupação com a seca e sobre o que alguns pesquisadores mencionaram, que o fenômeno El Niño desse ano será um dos mais fortes dos últimos 150 anos.
9: O problema agora é a estiagem. Estamos tendo foco de incêndio, estamos numa quantidade bem menor, o que é natural para o período. Mas considerando o período, a quantidade de focos já supera todas as marcas. Ou seja, em julho, nós tivemos uma quantidade de focos que superou toda a série histórica para o mês de julho. Agosto, da mesma forma. Então, tudo isso nos leva a ter iniciativas. Estamos antecipando a operação para levarmos auxílio à população, levarmos informação, trabalho preventivo, ele já iniciou, a preparação ela iniciou ano passado, né? Isso é importante que a gente diga, e essa estruturação das secretarias que compõem esse gabinete de crise iniciou bem antecipado. É importante dizer que esse momento é um momento diferente, o prognóstico ele é preocupante, talvez nós tenhamos um fenômeno El Niño com intensidade muito alta, e alguns pesquisadores dizem que vai ser o mais forte dos últimos 150 anos. Portanto, é uma preocupação muito grande do governo do estado, do nosso governador. Não por acaso estamos estabelecendo esse gabinete de crise hoje e decretando situação de emergência em todo o estado.
8: O presidente da CAER, James Serradão, enfatiza que já tem várias regiões críticas pelo estado de Roraima e que a CAER já tem projetos emergenciais para tentar sanar essas preocupações. Espera que com a assinatura do decreto os trabalhos possam se concretizar.
10: Nós precisamos de, no mínimo, 15 postos emergencialmente. O nosso processo original é para 35 postos, sendo 15 na capital e 20 no interior. Todas essas localidades que precisam de postos já estão mapeadas, já dentro do processo, né? Nossa área operacional já tem esse mapeamento. Mas, por exemplo, nós temos uma situação crítica em Urambutã, onde já tem escola sem água porque o poço próximo lá secou. Então, nós já temos uma empresa lá, né, uma situação emergencial para perfurar esse poço. Temos uma situação crítica também entre rios. Em alguns momentos entre rios você já tem falta de água. Então você precisa urgentemente perfurar poço. Rorenópolis tem uma situação crítica porque a gente não consegue encontrar água suficiente lá com a perfuração de poço. Félix Pinto também precisa de um poço. Tinha um poço lá que nós inauguramos há pouco mais de 6 meses. Um poço com mais de 100 metros. Mas você já tem um nível de água insuficiente para abastecer a população. Então a gente precisa iniciar a perfuração de poço. Então, como vocês verem, são ações emergenciais, não é para amanhã, não é para depois, é para hoje. Pra você ter ideia, em São Paulo, a Sabesp reduz a 70% a pressão de água à noite, já em números baixos. Por quê? Porque o reservatório da Cantareira não tem água. Então, aqui, nós vamos, esperamos não chegar numa situação dessa, mas a população, ela é o agente principal, você precisa reduzir. Se você não tem esse bem na quantidade suficiente, e não tem mágica, não é? Não tem mágica, não adianta cair perfurar 30 poços se você não encontrar água. É preciso que a população reduza o consumo na hora do banho, reduza o consumo na hora da escovação, reduza a periodicidade de aguação do jardim, não faça lavagem de carro com água potável. Água potável é cara, água potável é difícil de produzir, né? Para isso tem os postos de lavagem, com os postos adequados para isso. Então é preciso realmente que a população também faça a sua parte. Em vários estados já há sobretaxa. O Ceará cobra 150% a mais da tarifa nesses períodos de estiagem para determinado consumo, né, para ajudar a reduzir. Então, assim, mas aqui a gente não tem pretensão de fazer isso. A gente quer que a população tome consciência, e a gente vai fazer uma campanha, chamar os órgãos de imprensa, a TV Roraima, a Rádio a Folha, enfim, todos os órgãos de comunicação, para ajudar nessa conscientização, que é crucial. Se a gente não reduzir o consumo, a gente não terá água suficiente para todo mundo.
8: Alcimarques, de volta para o Jornal da 100.3.
0: A Companhia de Desenvolvimento de Roraima faz um alerta urgente para as famílias cadastradas no Minha Casa Minha Vida. Termina no dia 11 de setembro o prazo aí para a conferência de documentos de quem vai concorrer aos apartamentos no bairro Centenário. A Codesaima reforça que a data é definitiva e não haverá prorrogação.
1: O alerta do órgão acontece por causa do baixo movimento na sede da empresa. Das mais de 2.600 pessoas aptas que declararam renda até R$ 3.200, pouco mais de 600 compareceram para confirmar os dados. O presidente da Codesaima, Sidney Camacho, pede que os beneficiários não deixem de apresentar, né, de fazer a apresentação para a última hora, correndo o risco de perder a oportunidade da casa própria.
11: A Codesaima vem informar que a coleta de documentação para atualização cadastral do Minha Casa Minha Vida é até o dia 11 de setembro de 2026. O horário permanece das 7h30 até as 16h30, sem intervalo para almoço. E após essa data não será recebido mais nenhum documento relacionado à atualização cadastral do Minha Casa Minha Vida.
0: Para passar por essa etapa, o titular da inscrição precisa ir presencialmente à sede da companhia para checar as informações declaradas na entrevista do censo. É necessário levar documentos pessoais, comprovante de renda de todo o núcleo familiar, a folha resumo atualizada do Cade Único e comprovante de residência. A lista completa de documentos exigidos pode ser conferida logo na entrada do prédio.
1: A entrega dessa documentação é fundamental para garantir a vaga no processo seletivo. Após a validação por parte do governo estadual, as informações serão enviadas à Caixa Econômica Federal, que fará a seleção final das 240 famílias contempladas nesta fase do projeto.
0: A sede da Codesaima fica na Avenida Mário Homem de Melo, número 1603, no bairro Messejana. O atendimento acontece de segunda a sexta-feira, das 7h30 da manhã às 4h30 da tarde, sem interrupção para o almoço.
1: E o Ministério Público de Roraima instaurou um inquérito civil para apurar possíveis irregularidades na contratação da cantora Solange Almeida no Réveillon de 2024.
0: A apresentação foi a atração principal da festa da virada no Parque Anauá, aqui em Boa Vista, sob a organização da Secretaria de Estado da Cultura e Turismo. O show da artista custou R$ 440 mil aos cofres públicos, reunindo aí recursos, né, estaduais geridos pela Secretaria de Cultura e Turismo.
1: A investigação, aberta pelo promotor Luiz Antônio Araújo de Souza, da Promotoria de Defesa do Patrimônio Público, foca no processo de inegibilidade de licitação e na correta aplicação do dinheiro público.
0: Com a abertura do inquérito formal, o Ministério Público vai solicitar a cópia completa dos contratos, os comprovantes de pagamento e esclarecimentos oficiais dos gestores responsáveis. O objetivo é checar se todas as exigências legais foram cumpridas durante a organização do evento festivo. Afinal de contas, há dinheiro público envolvido. Sim. Aí, né? Um intervalo rápido aqui no Jornal da 100.3, são 12 horas e 21 minutos. Daqui a pouco a gente volta trazendo mais notícias no seu rádio.
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3: Olha, presidente do STF, ministro Edson Fachin, deve anunciar medidas aí nos próximos dias sobre o caso Master. Relatório da Polícia Federal aponta troca de mensagens entre Vorcaro e Moraes. Vamos conferir na matéria.
4: Após o relatório da Polícia Federal sobre troca de mensagens entre o banqueiro Daniel Vorcaro e o ministro Alexandre de Moraes, o presidente do Supremo Tribunal Federal, Edson Fachin, disse que deve anunciar algumas providências nos próximos dias. Ele falou na abertura das jornadas Ítalo-Espanholo-Brasileiras de Direito Constitucional no STF nesta quarta-feira. Foi a primeira manifestação do ministro sobre o assunto. O discurso foi publicado depois como nota no site do Supremo. O ministro disse que circunstâncias relacionadas de um lado à atuação processual e de outro a sérios elementos de fatos exigem serenidade, responsabilidade e firmeza.
5: A elevada autoridade do cargo não confere privilégios, mas impõe deveres, limites e responsabilidades que devem ser observados com absoluto respeito à Constituição, às leis e ao Supremo Tribunal Federal.
4: Por fim, Fachin afirmou que vai anunciar as medidas cabíveis e necessárias no tempo devido e sem precipitação, após análise dos fatos e observados os procedimentos institucionais.
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6: Agora são 12 horas e 28 minutos, a gente vai falar de polícia. Uma motorista ficou ferida após perder o controle de um veículo Chevrolet Track. Colidiu contra um veículo BID que estava estacionado e capotou na manhã de hoje, na Avenida Canuto Chaves, no bairro Caçari.
3: Segundo uma testemunha ouvida pela reportagem, a motorista seguia no sentido Avenida Villeroy quando teria passado mal, conforme relatado pela própria condutora. A mulher acabou perdendo o controle da direção e atingiu o BID, que estava estacionado na via.
6: Com o impacto da colisão, o Tracker capotou. A motorista ficou presa dentro do veículo devido ao cinto de segurança e sofreu ferimentos. O corpo de bombeiros foi acionado para realizar o atendimento e retirar a mulher do carro.
3: Após ser retirada, ela foi encaminhada para o Hospital Geral. As circunstâncias do acidente e o estado de saúde atualizado na motorista não foram informados.
6: E a gente continua falando de polícia, agora da Polícia Civil de Roraima, que prendeu um homem de 27 anos acusado de praticar violência doméstica contra a própria mãe em Boa Vista.
3: Absurdo, né? A prisão foi realizada pela equipe da Delegacia da Mulher durante o dia D da Operação Mulher Segura. A vítima, de 42 anos, procurou a polícia após ser xingada e ameaçada pelo filho, que chegou em casa embriagado.
6: Segundo a Polícia Civil, o suspeito é usuário de drogas e já tinha histórico de agressões e medidas protetivas registradas. Ele foi encaminhado para a audiência de custódia.
3: Agora a gente fala agora, viu, Jaqueline, de um incêndio, de um restaurante que teve um princípio de incêndio já no finalzinho da manhã desta quarta-feira, ali no bairro Asa Branca. O SAMU, inclusive, chegou lá ao local, foi acionado, mas como o incidente não deixou feridos, não precisou atender ninguém. O Corpo de Bombeiros se deslocou também imediatamente para lá para o local após ser acionado, mas quando chegou ao estabelecimento, o fogo já havia sido controlado ali pelos próprios funcionários. Temos imagens aí, inclusive, né, passando na tela para quem nos acompanha pelo YouTube. Uma perícia técnica irá avaliar os danos e apontar as possíveis causas. A Folha BV esteve no local, apurou ali de forma preliminar que o fato ocorreu no salão de self-service lá do estabelecimento, que é um restaurante, em um momento em que não havia clientes. Os funcionários estavam em outra sala. Mas há uma suspeita de que essas chamas começaram nos botijões de gás, que estavam com manchas de queimaduras. O incidente destruiu completamente um ventilador de parede e derrubou o forro de PVC do local. O capitão do Corpo de Bombeiros Ícaro Brasil disse que o uso de botijas dentro de estabelecimentos comerciais é proibido e passível de punições, inclusive, e recomendou que a população deixe as fora de ambientes internos. Os funcionários não quiseram falar com a reportagem, que também não localizou o proprietário do restaurante para tratar sobre o caso. 12 horas 31 minutos, termina aqui esta edição do Jornal da 100.3. Na sonoplastia Rio Ferreira, nas reportagens tivemos Alcir Marques e toda a equipe de jornalismo Folha BV e agências parceiras.
6: A apresentação foi de Jaqueline Amazonas e Natanael Vieira. Para mais detalhes, acesse nosso site folhabv.com.br. Continue ligado em nossa programação. Lembrando que às 18 horas tem resumão da Folha. Tenha uma boa tarde.
3: Uma boa tarde a todos.

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2: 12:47.
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0: No ar com o seu Quem é Quem aqui na Folha FM. No programa de hoje estou aqui no nosso estúdio de podcast e vou conversar com o Regis Matias, ele que é cabeleireiro, maquiador, hairstylist e vai dar todas as dicas pra gente sobre o verão, beleza de verão. Verão que esse ano vai ser mais quente do que nos anos anteriores. Ou melhor, já está sendo,
1: já
0: né,
1: está
0: Regis?
1: Já está sendo.
0: Ufa, Regis Matias, boa tarde, seja bem-vindo.
1: Boa tarde, Cida, boa tarde, galera. Prazer estar aqui de volta, outra vez.
0: Então, meu Deus, eu quero falar um monte de coisa contigo. Quero falar de roupa também, tá, Regis? Porque, gente, a gente tem que andar um pouco mais arrumado, mas não dá conta de andar muito arrumado em Boa Vista nesse calorão, hein, Regis?
1: Só eu? Não, mas eu sou básico, né? Não, mas eu uso... Sabia que eu sou todo o contrário. Às vezes tá frio, eu tô de roupa básica. Às vezes eu quero botar uma jaqueta, eu saio por aí.
0: Nesse calor de jaqueta,
1: Nesse calor,
0: Regis.
1: Vou morrendo, mas o importante é...
0: É tá chique. Ai, eu não dou conta mais não, Regis Matias.
1: É, o pessoal até me questiona. Gente, me deixa.
0: Me deixa. Negócio é ter estilo.
1: É, negócio
0: e é segurar,
1: tipo,
0: né?
1: É, segurar a onda. Chega, fica aquele suor descendo assim na coluna.
0: Ai, meu Deus, Regis.
1: Mas você não vai deixar de ficar bonito ou bonita só porque o sol tá quente.
0: Não,
1: o sol não vai esperar, gente.
0: Esse é o conceito do Regis, viu, gente? Eu já sou do tipo conforto, eu já sou do tipo leveza.
1: É. Sim, até que ultimamente eu não lembrava, assim, eu não lembro de ti tempos, assim, tu usando vestidos longos, florais. Hoje tu usa, né?
0: Eu
1: Mas
0: gosto.
1: É trend de verão, né?
0: É, eu adoro. Uhum. Inclusive, tô vendo essa tendência agora no verão, Regis, de cores. As cores clarinhas, né? Em roupas, estão aí em evidência. O preto tava forte, agora já não tá mais tão forte. O laranja tá voltando.
1: Tá tudo white, né? Tudo, o branco, aquele
0: Ai,
1: branco,
0: o branco
1: gelo.
0: Tá super forte, eu adoro branco.
1: É, renda, bordados, tecidos mais fluidos, né? Com mais leveza.
0: Tipo esse meu aqui, ele tá super levezinho.
1: Sim.
0: Assim, todo fluido, adoro. Esse aqui é da coleção de 1900 e não sei quando, da Gregory, que eu adoro, porque Gregory não fica velho, né, gente?
1: É, você, eu posso afirmar que você sabe, faz boas escolhas, né, que é pra, é tempo e é fora de tempo. Eu também, como eu sou do jeans e camiseta, eu não posso muito me classificar, assim, como

0: Maquiagem nesse calor, então, Regis Matias. Esse é um dos motivos de eu te trazer aqui. Quando a gente passa o protetor solar, passa a maquiagem por cima, daqui a pouco começa a ficar meio melecado, meio derretendo.
1: Fica gororoba, né? Que nem fala minha mãe. Mas, na verdade, o verão não é coisa mais só do Brasil, né? Tá no mundo todo, assim, por
0: Esse
1: causa
0: calorão, o El Niño.
1: dos problemas climáticos. Mas uma pele bem cuidada, bem hidratada, ela segura a maquiagem, até mesmo porque as empresas que trabalham com cosméticos, elas estão muito preocupadas justamente hoje, justamente com esses períodos. Até mesmo empresas que digamos que você encontra os produtos que se fazem importados, até os importados, eles estão trabalhando por países, por regiões, por lugares. Digamos, o Brasil é um país tropical, então as marcas elas estão preocupadas em fornecer esses produtos, não importa de qual país seja, justamente para a mulher brasileira, digamos, né?
0: Eu tô olhando aqui minha
1: Eles estão
0: pele como é que tá,
1: focados.
0: porque hoje eu passei essa base de manhã e ela é uma base que eu não usava há muito tempo, que é aquela cobertura total, 24 horas. Na hora que eu passei, eu senti a pele craquelada, Regis Matias.
1: Pois é, então tem que colocar a base com protetor que tu usa.
0: Essa é uma antiga minha que eu tenho da Dior, que eu acho que ela já até saiu de linha. Ela tem proteção solar, se eu não me engano, é de 15 ou é 30. Pouca proteção.
1: Pois é, quando você colocar uma base, ou seja, ela com protetor solar, ou coloca o protetor solar, limpa a pele, higieniza a pele, e coloca o protetor solar, deixa secar um pouquinho, dá uma abanadinha, depois a base, você tem que selar com um pozinho.
0: Ah, então o segredo tá na
1: É,
0: selagem?
1: selar. É como se fosse um shampoo e o condicionador. O condicionador que sela a cutícula. Então tem que ter esse cuidado para que a maquiagem dê uma fixada melhor. Tem as brumas, né? Tem as brumas, aquelas tipo spray.
0: Ai, que saudade, eu tinha uma dessas, tipo
1: Pois é,
0: spray.
1: elas ajudam
0: E assim,
1: a
0: Regis,
1: fixar.
0: à medida que a gente vai amadurecendo, a maquiagem que dava certo não dá mais. Essa
1: Não, não
0: base
1: dá
0: minha hoje é um
1: mais.
0: exemplo. Eu usava ela quando eu era novinha, agora que eu já não estou tão novinha, eu senti que não tá. E ela é uma mate,
1: Sim. É porque
0: uma base mate.
1: o nosso corpo ele vai mudando, né? Vai mudando constantemente. E para isso as empresas estão preocupadas em trabalhar com mulheres de 30 mais, digamos assim, até 70. Hoje, de 70 anos, a gente já acha, digamos assim, os 30 anos é um adolescente é um adolescente hoje,
0: Verdade,
1: né?
0: faz todo sentido.
1: E 70 anos, vamos com a mulher até de 70
0: São os
1: anos,
0: antigos 50.
1: Então, as empresas estão muito focadas, né, nessa galera dessa idade. Até as agências de modelo estão focadas também nesse público. Então, tem muito material legal, cosméticos legal, para segurar a maquiagem, justamente para que você não tenha essa surpresa durante uma festa, um evento.
0: Quanto mais idade, mais leve tem que ser a maquiagem. É isso,
1: É mais
0: Regis?
1: leve, até mesmo que se você for. Dicção? Me perdendo aqui, gente, desculpa. Quanto mais cuidado com a pele você tem, quanto mais a idade vai chegando, mais produtos tem para cuidado da pele e
0: Menos
1: menos.
0: necessidade.
1: É onde o menos é mais. Na verdade, tanto faz ser uma pessoa de 60 ou de 30, de 20, de 18. Não pode exagerar. Tem que cuidar com os exageros. Eu, digamos, se eu fosse uma mulher de 18 anos, eu não usaria maquiagem.
0: Quando eu
1: Sabia?
0: tinha 18 anos, tu me dizia isso.
1: Ela
0: Brincadeira, 18
1: usava.
0: não, mas 20 e poucos anos que a gente se
1: Se
0: conheceu, você
1: conheceu há
0: falava isso.
1: 20 anos
0: Mas
1: atrás,
0: como eu era
1: ela
0: de
1: usava
0: TV,
1: pesada
0: era essa
1: mesmo, maquiagem
0: base aqui.
1: pesada.
0: Era essa aqui que eu tô usando agora. E assim,
1: E tá com a pele maravilhosa.
0: E aquela base que eu queria cobrir tudo, eu não queria que aparecesse uma sarda, que não aparecesse uma espinhazinha, eu queria a cobertura total. E você sempre brigou, mas Cida, deixa a tua pele
1: Não
0: aparecer. Mas como
1: precisa.
0: eu era de TV, eu queria a perfeição pra tela.
1: Sim. Agora hoje, né, com as câmeras de alta performance, né, você tem que diminuir a maquiagem. Até mesmo porque, mesmo que faça botox, mesmo que você tenha um lift para as mulheres maduras, faça lift e tudo, não adianta supercarregar a pele porque craquela depois.
0: Craquela.
1: Mesmo que a maquiagem não craquele, quando você dá um sorriso, as marcas de expressão

0: ela dá aquela marcadinha na maquiagem. Um dia desse eu fui maquiar uma cliente e ela tava com muito cuidado com isso, né? Muito cuidado, olha, eu não quero aquela maquiagem que pareça que eu esteja maquiada até mesmo, e realmente. Aí eu fiquei um pouco insegura em maquiar ela. Aí levei uma profissional, porque era um casamento durante o dia, era 10 horas, era o casamento, o evento. E eu disse assim, não, vou passar minha amiga, que eu vejo que eu fiquei um pouco inseguro com tantas exigências, né? Mas aí a minha amiga colocou o creme, hidratou a pele, preparou a pele, depois começou a maquiar. Quando realmente ela levantou, ela disse assim: eu não gostei. E realmente, quando ela fez a expressão assim,
1: Craquelou.
0: talhou o rosto todo assim. Eu disse: realmente, eu, digamos assim, eu mereço ser o Regis que eu sou, porque eu, digamos assim, não menosprezando o trabalho da minha amiga, mas eu sempre tenho razão, tipo, eu não gosto de pele carregada. Apesar de eu ter uma aparência meio rock and roll, punk,
1: Over.
0: over, as pessoas acham que eu vou sobrecarregar. Não, eu gosto de leveza.
1: Sempre,
0: Sempre,
1: sempre.
0: sempre, sempre de leveza. Eu
1: Ai,
0: não
1: gente, eu vou
0: gosto
1: contar um segredo. Uma vez eu fui fazer um cerimonial do baile dos dentistas. Não, foi do baile dos engenheiros. Aí eu tava na moda olho preto. Aí eu fui lá com o Regis, toda pronta. Já, Regis, eu quero que tu faça aqui meu olho. Eu já tinha ido com a pele preparada e tudo. Faz um olho preto. Regis, Cida, tu não vai gostar. Cida, tu não vai gostar. A Regis fez do jeito que eu queria. Eu teimosa. Adivinha, meu povo? Fui em casa, lavei o rosto e fiz minha maquiagem sem nada. Porque minha maquiagem é só mesmo um iluminadorzinho aqui na pálpebra, um rímel e um batom e um blush.
0: não
1: Acabou, eu sou a rainha
0: adianta.
1: do blush.
0: Olha só,
1: Não seguro o olho preto.
0: as pessoas que marcam minha vida, que até hoje estão na minha vida: Cida Lacerda, Shirley Rodrigues, Cristina Rocha, a Mirna, Fernanda Fialho. Essas
1: E a
0: mulheres eu
1: Cláudia?
0: conheço. E
1: A
0: a
1: Cláudia.
0: Cláudia do Miro. Essas mulheres eu conheço, digamos assim, que nem falam popularmente, de cabo a rabo.
1: Te conheço, Cida. Tu não vai segurar esse olho preto. Eu quero, Regis, porque tá na
0: E às
1: moda.
0: vezes, como elas fazem o cabelo comigo, e algumas vezes maquiagem, aí os meus colegas, quando postam alguma foto, algum colega fala assim: ai, Regis, por que não pega a Cida, faz isso? Gente, ela não gosta. Gente, por que tu não faz um iluminado no cabelo da Shirley Rodrigues? Gente, a Shirley é aquela pessoa. Eu
1: Ela não
0: aprendi isso muito
1: gosta de
0: cedo,
1: mudar, ela tem a
0: né? Eu
1: personalidade.
0: aprendi ela muito cedo. A Mirna é justamente aquela pessoa. Então eu aprendi muito com essas mulheres, muito mesmo. Então elas sempre foram a Cida e essas pessoas que não estão aqui presentes. Mas elas estão presentes na minha vida, elas marcaram minha vida, assim, porque elas me ensinaram muita coisa através. Não, não gosto disso, não gosto disso. Então, não adianta você vender uma coisa que não combina.
1: E o Regis às vezes conhece mais a gente do que a gente.
0: Teve até uma vez com o representante da Mary Kate, lembra? Dessa marca, deixa eu maquiar. Tua amiga disse: amiga, não vai, que vai dar ruim. A Cida, ela gosta dessa coisa mais natural. Ela gosta de só existir ali. Você perceba, por ela ser assim. Ó, você olha pelo vestir. Ela não muda muito, né? Não, não é aquela pessoa que acompanha. Ela tem a. Ela gera tendência. Ela não é
1: Eu não
0: busca
1: sigo.
0: tendência. Ela é a tendência. E quem. Eu sei, o pessoal fala assim às vezes. E a Cida, não sei o que. Gente, a Cida é a dona de casa. Só
1: Não
0: mais.
1: mesmo.
0: Ela é dona de casa, ela é a mulher que ela
1: Glamurosa.
0: é. Ela é aquela mulher. Ela é aquela mulher que ela nasceu, casou, cuida dos filhos, do marido, e ela trabalha porque ela gosta de trabalhar mesmo. Essa mulher gosta de trabalhar, ela é dura, ela gosta de se comunicar. Não é à toa que ela está aqui. Então não adianta você vender. Ela não é aquela mulher que você vai vender uma calça com brilho,
1: Aquela mulher
0: uma
1: que vai
0: calça que
1: ficar
0: levanta o
1: na beira
0: bumbum.
1: da piscina tomando champanhe. Essa não é a Cida.
0: Ela não é. Ela não é a Cida Tamborindeg.
1: Não sou mesmo.
0: Ela é simplesmente a Cida. Então, são personagens da nossa capital que você vai lembrar pro resto da vida, né? Como tem a nossa eterna primeira dama, a dona Marluce. Quando você vê um cabelo glamuroso, todo mundo
1: fala. A gente
0: fala.
1: Lembra da Farrah Fawcett e da Marluce, aquele cabelo volumoso.
0: Aquele cabelão arrumado. Assim.
1: Tem dia que eu vou escovar que o Regis me deixa com o cabelo da Marluce. O Regis hoje você tava inspirado.
0: Né? Todo mundo fala hoje. Mas ela ficou igual a da dona Marluce. Ficou igual a da dona Marluce. São pessoas que marcaram toda uma trajetória.
1: E são pessoas icônicas.
0: Icônica. Aí tu te lembra quando surgiu. Eu lembro direito quando surgiu a Lady Gaga, né? Que a gente questionou assim, não, a Lady Gaga ela vai se tornar um personagem único no mundo.
1: É.
0: Né? Que vai virar referência daqui a uns dias, né? Foi até a polêmica do vestido de carne.
1: De carne, foi.
0: Eu lembro que eu brinquei, gente, ainda bem que não tinha uma plateia de pitbulls, não, ela tava ferrada. Mas é isso,
1: ela
0: tem pessoas que são únicas, são pessoas que são únicas e não adianta, não adianta você me colocar com roupa clássica social. Não dá certo.
1: Você não segura o look,
0: não
1: Regis.
0: Segura. Fica incomodado, já me botar de volta, fico puxando.
1: Regis, de gravata, nunca te vi.
0: O blazer fica me puxando pra trás, assim. Não. Tanto que no evento no Rio de Janeiro, mandaram que eu tinha que estar assim.
1: E eu dress code. Gente, para com esse negócio de dress code. Olha, me dá uma raiva quando alguém fala de dress code pra mim. Meu dress code, eu tenho um senso de... Eu sei chegar e sei sair. Eu sei o que eu devo vestir. Enfim, que eu não vou causar. Agora vem com o negócio de dress code. Para, pelo amor de Deus. Olha, se for me chamar para evento com dress code, não me chame. Porque eu acho...
0: Pois é. É justamente maquiagem. Ai, faz uma maquiagem bafônica. Faz um olho marcado para uma senhora de 70 até 80 anos. Combina. Eu até tenho uma pessoa que eu olhava, que eu olho... Ainda que já se foi, né? Que é a Dercy Gonçalves, né? Mas a Dercy é a Dercy, né? Não dá pra copiar, né? Não dá pra copiar. Então é isso. E hoje, quanto mais parecido com a realidade, mais bonito se torna, né?
1: Eu tô aqui já vendo um batom, gente, que eu comprei na expectativa de que eu ia ser a pessoa que ia usar batom escuro.
0: Gente, o Cleudo aqui me mandando mensagem.
1: Beijo pro Cleudinho, seu lindo. Aí, Regis, a pessoa vai... Ai, meu Deus, ele é lindo. Aí, na hora que a pessoa usa, não segura.
0: Já é a terceira vez que a Cida chega com um batonzão. Aí ela, nego, eu trouxe aqui pra tua usar nas tuas clientes mais chique.
1: Tá aqui, tu vai já ganhar um Armani.
0: É um batom...
1: Tu adora, né, Regis?
0: De
1: quando
0: cor,
1: eu compro,
0: né?
1: Errado, né?
0: É um batom de cor. Eu acho que ela olha assim, imagina...
1: Eu fico pensando, olha, eu vou ficar mó gata com esse batom.
0: Aí não, ela gosta de coisa bem nude... Igual óculos também, né? Não
1: adianta. Será que eu peguei
0: adianta.
1: O certo? Porque eu compro tudo igual, gente. Aí, será que esse é o certo? Que eu comprei
0: e
1: mais escuro.
0: E várias vezes já respondi mensagem de amigo. Aí, amigo, por que tu não faz isso na Cida? Eu disse, não tem como, meu amor. A Cida é a Cida.
1: O Regis é meu herdeiro. Quando eu compro coisa errada, igual usando as tuas clientes chiques, né,
0: Regico? Isso aqui é lindo.
1: Eu acho que esse aqui eu comprei errado. Eu vou pro intervalo, eu vou olhar com calma. Mas sabe
0: olha,
1: o que é?
0: Apego da Cida, gente.
1: Não, porque assim, gente, a verdade é que você sabe o que você é. Aí você pensa, não, mas eu quero parecer ser tal coisa. Aí você vai no parecer ser, aí você se arrepende depois.
0: Não adianta.
1: Então a gente tem que saber quem a gente é e manter a nossa essência.
0: Eu já fui em loja, aí eu achei uma camisa bonita. Pensei, essa aqui eu vou pra igreja, vai ficar assim, assim. Aí eu levo. Quando eu cheguei em casa, que eu visto, meu Deus.
1: Era eu?
0: Aí eu pego. Ai, vim trocar.
1: Olha, tô pensando aqui. Eu passei o batom escuro, não vou segurar o look, as clientes do Regis vão se dar bem. Eu vou pro intervalo comercial e quando eu voltar, quero saber do Regis Matias sobre como cuidar dos cabelos nesse calorão, gente. Tá tudo muito seco. O cabelo da gente sofre também com
0: esse tempo.
1: Então, a gente volta já.
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4: Estamos de volta com o seu Quem é Quem aqui na Folha FM. Regis, o pessoal fica surpreso como a gente fala de tudo aqui no Quem é Quem. Eu gosto de falar de política, eu gosto de falar de sociedade, eu gosto de falar de clima, eu gosto de falar de beleza, eu gosto de falar de saúde. Aqui é espaço pra tudo, Regis. E eu adoro quando você vem aqui, porque esse meu lado, sabe, assim, fashionista, aflora. Entendi. Gente, precisa aflorar, né? Porque a vida não é só trabalho e só problema, não.
5: Eu acho legal, às vezes, você tá conversando aqui, no bate-papo aqui, a gente desanda um pouco. A gente vai pro lado pessoal, parece que a gente não tá gravando o programa, no dia que a gente desanda, às
4: mas
5: vezes.
4: Mas é um diferencial porque é quem?
5: Aí é quando eu recebo mensagem, justamente, olha, adorei quando falaram disso, quando falaram isso e tal. Isso é muito legal. Às vezes a gente tá nem, assim, achando que estão ouvindo, principalmente nas cidades do nosso estado, né?
4: No interior, o pessoal acompanha a gente. Ouvindo, beijo, né, pra vocês, seus lindos no interior. É, o pessoal do Uber também tá sempre ligadinho, sim, com a gente. É tão legal quando a gente anda por aí, né, Regis? Que o pessoal fala, olha, sabe o que aconteceu outro dia? Eu vou contar um negócio engraçado. Vou até pegar aqui o nome do ouvinte. Eu fui lá no Iteraima resolver uma situação. Aí, um monte de gente, é a Cida, será que é a Cida? Porque a gente que já me acompanha da rádio, não me acompanhava na TV. Aí eu vi, sou eu mesmo. Aí foram lá, tiraram foto comigo, me deram um beijo. Eu me senti a celebridade, gente. Aí perguntei, como é que vocês achavam que eu era? Não, você é muito bonita. Tipo assim, a gente não achava que tu era tão bonita. Brincadeira.
5: Ah, tem gente que fala pra mim, eu vi a Cida lá no supermercado.
4: Ah, eu vou.
5: Ela fala com todo mundo,
4: falo mesmo,
5: né?
4: Eu já ando sorrindo, empurrando o carrinho do Gavião, rindo, pra quem quiser vir.
5: E aí tem uma parte bem... que é bem legal... Assim, que alguns colegas falam, ei, eu sou afim daquela tua amiga.
4: Ixi! Ai. Da
5: eu falo isso aqui, mas eu fico até com vergonha, porque assim, ela é legal assim.
4: E eu ando coberta da cabeça aos pés.
5: A gente não conversa sobre essas coisas, né? Tipo assim, não tem nada a ver. Digamos, mesmo se a Cida fosse uma mulher solteira, que não fosse casada, o comportamento dela me limita de falar dessas coisas, mas eu tô falando hoje aqui, né? Que mandavam mensagem da Amanda.
4: É mesmo, é ridículo.
5: Eu dei aquela mulher, uma gata.
4: Ai, eu sou uma gata. Ai, não sabia. Amor, Donis, tá ouvindo, amor? Valorize, viu?
5: Como é que eu faço pra chegar naquela gata lá? Ela é casada,
4: frente,
5: você é casada.
4: Casada.
5: Mesmo bem
4: aí
5: casado,
4: você tem que enfrentar um marido e três filhos homens. E o pai bravo ainda, viu? Ainda tem um pai bravo. Mas sabe o que é, Regis? É sobre isso. A gente vê hoje comportamentos, as mulheres muito exibidas, mostrando muito o corpo, e no final das contas, não é sobre isso.
5: Não
4: é sobre charme, é sobre...
5: E não é botar uma roupa, digamos, que eu não acho sexy. O que eu acho sexy pra mim na minha visão, na minha opinião, o que eu acho sexy é uma mulher bem vestida e cheirosa, cabelo bem arrumado. Roupas com muito decote, eu não acho sexy de jeito nenhum, não acho.
4: É sobre isso. Aí a gente vê hoje um excesso de pele, né? As mulheres, gente, tinha uns vestidos que o Reis até comentou outro dia no programa, os vestidos tambaqui.
5: É uma trinchana.
4: Ai, uma trinchana, tambaqui.
5: Meu
4: não.
5: Deus, deu o que falar, ó.
4: Gente, não é vestido.
5: Quando eu saí
4: tambaqui,
5: do
4: não. Estudo. Vestido tambaqui é tipo o meu, que é todo coberto, né? Uma trinchana é aquele que é todo ticado.
5: eu falei então, sem isso, pensar.
4: É. Não, sem pensar, mas é a verdade.
5: Mas né? É porque eu sempre comparei assim, o vestido
4: todo talhado.
5: Assim, talhado ó, nas laterais, na costa. Aí a pessoa diz... Ah,
4: excesso
5: eu tô
4: de pele?
5: É, ainda diz, eu tô solteira. Também, minha filha. O biscoito, ele vem todo embalado. Ele
4: o segredo é a alma do negócio, Regis Matias?
5: É. Mulheres lindas do meu coração. É, tipo, roupa, ela não define caráter. Mas, querendo ou não, ela desperta em quem tá olhando. Como é que a gente pode falar...
4: A imaginação?
5: A imaginação.
4: E quando está muito exposto?
5: Não sei se é porque
4: não sobra para imaginação.
5: A sociedade, a gente aprende que você ser sério tem que ser assim, ou vestir assim. Mas a vestimenta, ela diz muito da pessoa. Diz muito, entendeu? Eu olho para a Cida, eu não tenho coragem, eu não vejo a Cida falar um palavrão. Entendeu? Eu olho pra Cida com todo respeito, assim, quando vai falar assim, e a Cida? Ah, gente, a Cida é uma mulher assim, assim, assim. Porque é o comportamento, o jeito que veste, o cuidado em não estar se mostrando, o cuidado em estar com um bem vestida. Isso é legal, né?
4: E não é forçado.
5: E não é forçado.
4: Agora,
5: já é...
4: a vida da gente, a gente tem que saber em quem a gente se inspira, né? Deixa eu mandar um beijo aqui pro Josemar, lá do sítio Jacitara, que é meu ouvinte querido, tá sempre ligado no quem é quem. Desde pequena, eu sabia em quem eu queria me inspirar. Sabe um ícone pra mim de beleza e de estilo? A Lady Di, a princesa Diana.
5: Sim.
4: Nossa, a que Lady mulher linda e elegante.
5: Eu me inspiro, assim, na Lady Di, na maneira, assim, de ser gentil com as pessoas. Entendeu? Eu acho que gentileza é um símbolo de elegância, a gentileza.
4: Gostar de gente,
5: gostar
4: cuidar,
5: de gente,
4: das,
5: cuidar
4: pessoas.
5: Das pessoas, de ser legal, de ser gentil, de ser carinhoso com as pessoas, de saber atender as pessoas. Ontem mesmo eu estava falando disso com uma cliente, né? Ela falando, uma cliente falou para mim assim, Regis, sabe que meu marido estava falando que gosta muito de você? E o marido dela nunca falou comigo, assim. Ele disse que gosta muito de você. Às vezes você vem me atender aqui em casa, você entra mudo e sai calado. Eu disse, porque eu vim prestar serviço, eu aprendi isso. Aí ela falou, mas eu já fui atendido por outros profissionais que depois ele sabia de coisas de dentro de casa, falava as coisas que aconteciam aqui em casa, fora daqui de casa. Eu disse, não. Eu, graças a Deus, eu tenho o prazer de ser assim, de ter aprendido e continuo melhorando a cada dia, né?
4: Ética.
5: De ser ético, de respeitar, de conversar vários assuntos ali e deixar aquele assunto morrer ali. Eu acho deselegantérrimo. Pessoa que... lembro de fulano? Aí começa a falar da vida breguessa de fulano. Eu fico admirado, eu fico pensando como é que fica confortável.
4: É... Sabe que você está falando uma coisa que eu tento, de verdade, viu, gente? Eu me policio para não falar mal de ninguém. Até a Sheila Rodrigues estava falando outro dia para mim, Sidoca, eu nunca vi tu falar mal de ninguém. Realmente, eu me policio, porque às vezes é humano, a gente às vezes quer falar. Mas a gente tem que se policiar, Regis. Porque sentar na tua cadeira, eu sento na tua cadeira e digo, Regis, o que tu tem de bom para me contar? Eu quero saber de coisas boas. Coisas boas que vão fazer diferença na nossa vida. Então, são comportamentos que a gente precisa estar fomentando. Porque falar mal... Hoje, inclusive, a vida, ela... Quem cresce nas redes sociais, ou é porque fez alguma coisa muito ruim e ganha notoriedade, ou quem fala mal de alguém. No final, o mundo é isso.
5: É.
4: Né? O mundo da notoriedade é isso. Mas a gente não precisa ficar fomentando isso para vencer na vida, não.
5: Não, acho deselegante. Não combina. É uma energia muito pesada. Energia pesadérrima.
4: Vamos
5: não gosto.
4: Plantar sementinhas de bondade, de caridade, de cordialidade.
5: Pois é,
4: fazer
5: vamos
4: a
5: falar coisas boas. Por isso que a gente fala um monte de coisas assim, e asneira, que a gente fica rindo.
4: É, né? O Ré já queixou o batom meu para as clientes dele.
5: É, olha.
4: Ele adora quando eu erro na cor dos meus batons, né, Regis Matias?
5: Viaja mais.
4: Traga e erre muito, hein?
5: Agora eu vou receber mais, né? Vou receber mais coisas, porque, tipo, ela fica imaginando que é uma cor, aí
4: quando
5: volta é outra.
4: É outra, e aí não. E compra
5: aí
4: na internet,
5: minha maleta
4: ruim.
5: De maquiagem vai bombar.
4: Agora, Regis, pois então, é. Você tá fazendo muitas maquiagens, né? E você
5: Sim.
4: tá atendendo a
5: olha,
4: domicílio?
5: Olha, tu sabe que sou uma pessoa, tipo assim... Eu tenho que gostar mais de maquiar, entendeu? Porque eu quero focar, eu gosto muito de cortar cabelo.
4: É verdade. Corta. Falar nisso, acho que eu vou cortar uns dois dedinhos.
5: Olha,
4: do
5: gente,
4: meu.
5: O Cleo tá insistindo em ligar pra mim. Posso atender?
4: Não, não é que a gente tá ao
5: vai
4: vivo
5: que ele
4: aqui.
5: Diz um segredo aqui. Pois é. Aí, mas eu, a galera gosta. A galera curte, as mulheres curtem a minha maquiagem, então eu fico investindo. Agora eu quero investir em maquiagens boas, poucas e boas. Eu quero ter uma maleta assim, X, que tenha tantos produtos que realmente eu vá usar. Antes eu comprava, digamos, uma maleta imensa.
4: Tinha uma maleta enorme, que
5: só
4: eu lembro.
5: Só de batom eram 100. E sempre a cliente chegava com o batom dela, ou então escolhia só um. Aí eu ficava usando aquele dali quase em todas as clientes. Claro que não é para pegar o batom e passar, né?
4: É
5: gente,
4: com pincel.
5: A gente tem um pincelzinho e vai, né, delineador e tal, tal. Então eu vi que a gente gasta e depois eu tinha que me livrar daquele maquiagem para comprar outro. Agora, tipo assim, tá surgindo um público mais exigente, mais, assim, digamos, com poder aquisitivo, assim, que gosta de coisas... digamos assim, específicas. Então fiquei pensando, cara, agora eu vou focar nisso aqui, vou ter que dar
4: a gente pode falar de uma maquiagem de luxo.
5: É, maquiagem de luxo, que é mais um glow na pele que a gente fala, né? Não é aquela maquiagem supermercado, não é aquela maquiagem que vai ir pra balada. É aquela mulher que já tá com 50 anos, que fez um lift ou que faz um procedimento estético e quer mostrar que ela tá com a pele bem viçosa e não quer aquela maquiagem que cubra tudo.
4: Aliás, essa maquiagem que cobre tudo, que você já falou no bloco anterior, ela não é recomendada pra ninguém.
5: Não, pra ninguém.
4: E aquela maquiagem com marcações, pelo amor de Deus, que a pessoa tira a maquiagem e nem parece.
5: Uma super cobertura. Porque você vê maquiadores que vendem produtos na internet, você vê que além dele estar super maquiando a pele, super cobrindo a pele, ele tá com um filtro. Entendeu? A fotografia fica linda, mas pessoalmente, né? Pessoalmente, a maquiagem drag, né? Porque a maquiagem drag, ela veio... Né?
4: Mas veio... ela veio pra mudar características.
5: É, veio pra balada, pras pessoas que curtem balada. Mas você vê que na passarela não tem. Você vê que na entrega do Oscar, que a gente sempre comenta aqui com a Cida, a entrega do Oscar, do Grammy, essas coisas, você vê que as mulheres, as principais estrelas do mundo, elas estão com a pele só um leve corretivo, digamos assim, e com um creme bem legal, a pele bem hidratada, para aparentar que ela é natural, que ela acordou assim.
4: Agora, Regis, maquiagem de Miss. A gente teve agora o Miss Brasil, vai ter... Acho que vai ter o Miss Mundo, se já não teve, também estou meio perdida.
5: Teve o Miss Brasil.
4: Então, aí a gente viu as finalistas todas muito parecidas. O mesmo tom de cabelo, as três finalistas.
5: Sim.
4: Né? Maquiagem muito parecida.
5: Sim. É justamente por causa dessa polarização, né?
4: Aquela cor de cabelo lá, o chocolate, ele tá vindo com tudo agora no verão?
5: Olha, os tons mais quentes, os dourados, ele tão. Tá com tudo, né? Mas aí, são vários tons de dourado. Quando a gente fala dourado, tem vários tons. Uma cartela com 10 tons diferentes de dourado. Então, a gente estuda o que adequa pra sua cor. Você, tipo, a modelo apareceu ali cheia de luz, cheia de processos e mais... digamos...
4: Todo um ambiente criado
5: ali. Todo um ambiente criado para aquela fotografia. Aí lança, aí a pessoa chega no salão, o dia a dia dela não é aquele dali. Uma modelo, você tem que ver que uma modelo ou uma blogueira, sei lá, ela vive daquilo dali. Ela trabalha com aquilo dali. Então, a melhor posição, a melhor iluminação, a melhor fotografia, a luz, né? É que faz a fotografia. E durante o dia, na realidade, você não tem aquela pele. Você não tem aquele cabelo. Então, é conforme a luz. O que revela realmente a cor do cabelo, as cores são reveladas através da luz. É a luz que revela o tom da cor.
4: Ai, gente, agora, lembrando aqui do Miss Brasil, que eu assisti, né, pra ver a nossa Miss... Que maravilhosa, linda, uma beleza natural.
5: Sim.
4: De verdade, uma beleza natural. Não era montada.
5: Não tava com procedimento.
4: E ela assim. Veio como, na repescagem, como o sexto lugar, escolhida pelo público. Aí a gente viu as finalistas todas muito parecidas e a gente percebeu ali muitos procedimentos, hein, Regis?
5: Muitos procedimentos.
4: É a Até verdadeira assim, beleza fabricada.
5: É, uma fábrica de Miss, né? Que se preparam... Eu olhando assim o evento, assistindo um pouco, eu vi assim, não, até agora a gente não vai conseguir arrancar um título, não. Porque
4: ainda elas é esse se padrão, preparam. Ainda é esse padrão de fabricada.
5: Ela se prepara, faz lipo, coloca um pouco de peito, faz harmonização facial, elas trabalham.
4: Isso começou na Venezuela, né? Sim. A Venezuela que fabricava as misses. As meninas cresciam
5: tanto
4: ali.
5: Tanto é que eu via pessoas venezuelanas que moram na capital aqui comentando, criticando. Eu, tipo assim, a Ingrid, se fosse nos anos 80, estava no auge, né? Nada de procedimento,
4: ai,
5: bem natural.
4: Perfeita, linda.
5: Bem natural. Eu só acho que faltou um pouco do catwalk dela, né? Catwalk,
4: o catwalk, andar de gatinha?
5: É, faltou um pouco trabalhar ali, mas o resto eu não mexeria. Né?
4: Eu acho que a nossa miss foi perfeita.
5: Que ela vai, eu acho que ela vai bombar.
4: Também acho. Eu acho que a nossa miss foi perfeita.
5: Mais do que a gente saiu nos primeiros
4: já
5: lugares.
4: Já tá bombando. E assim, me incomoda a beleza fabricada.
5: É porque ela não sustenta por muito tempo. É um procedimento puxa outro, que puxa outro, que puxa outro. Né? Então, eu acho que todo...
4: Duas coisas
5: hoje
4: que...
5: a Miss pode ser até 50 anos, eu acho. Parece que a idade vai até 40, 30, sei lá. Então, as mulheres, para manter aquela ar de juventude, elas exageram às vezes.
4: Sabe, duas coisas que me incomodaram. Antes de eu chamar o intervalo, eu vou falar. Uma é essa questão da beleza fabricada, que a gente viu ali. E segundo, que criaram... lugares para elas representarem. Miss Brasil é para representar os estados do Brasil. Aí criaram Miss não sei o que lá. Inclusive a Miss que ganhou estava representando Ilha do Mel. Não era representando um estado, né? Então achei isso... Eu não achei conveniente, de verdade. Eu que gosto de concursos de beleza, já fui acompanhando a Mônia Leite, quando a Mônia foi Miss, vi todo o glamour do Miss Brasil de perto. Sim. Eu fui quase Miss, enfim... Eu sempre admirei muito esse universo da beleza e essa exclusividade de cada estado ter a sua representante. Quando esse ano tiraram essa exclusividade de uma representante por estado, eu não achei legal, de verdade. Mas isso aí é pauta para outro programa. Eu vou para o intervalo comercial e quando eu voltar, quero que o Regis Matias fale sobre a importância de beber água para a pele e para o cabelo. E eu tenho aqui também uma participação da doutora Ana Paula Vitti. A gente volta já.
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4: Estamos de volta com o seu Quem é Quem aqui na Folha FM. Hoje estou recebendo meu amigo querido do Regis Matias. A gente fala de tudo, né, meu povo? Uma coisa vai puxando a outra. Moral da história: maquiagem pro verão é maquiagem leve.
5: Maquiagem leve, protetor solar, aplica o protetor solar indicado por um médico, lógico, você tem protetor solar que dá ruim. Então, depois vai maquiar protetor solar, prepara a pele, protetor solar depois, passe a base e depois sela com pozinho, gente.
4: Tem que finalizar com pozinho.
5: É, pra selar, porque senão vai sair.
4: Blush or bronzer? Blush or bronzer, olha, ele deve falar inglês.
5: Se você pegou um solzinho, né, vai pro bronze. Se não, igual a Cílio de Lacerda, só na sombra, aí você vai pro rosadinho, que fica legal.
4: O rosadinho, não tem erro.
5: Não tem erro. E pra dar o ar de verão, né? Não tem aquela marcação do nariz. Você passa o blush aqui, na frontal aqui, aquele tipo C. E um pouco por cima do nariz.
4: Pouquinho de blush no nariz.
5: É.
4: No truque. Blush.
5: Não exagere.
4: Para o verão, blush em pó ou blush em bastão ou blush cremoso?
5: Olha, o blush cremoso tá em alta.
4: É.
5: Até o próprio batom mesmo, né? O próprio batom você pode usar como blush. Que é pra dar aquela luminosidade na pele.
4: E já tem até uns produtinhos assim, né?
5: É, tem.
4: 2 em 1. Cores.
5: As cores sempre estão... Os marrons estão em alta, né? Olhos fumados.
4: Então devolve
5: de marrom.
4: O batom que eu te dei.
5: Não, que já ganhei. Não pode.
4: Olha,
5: é humilhação ao vivo.
4: Marrom está em alta, o que mais?
5: Os marrons estão em alta. Os vários tons de marrom, os rosadinhos.
4: Pêssego sempre. Pêssego nunca sai, né, Regis?
5: Nunca sai. Você tem que ir no truque, assim, de mostrar que a pele tá viçosa. Esse é o truque.
4: Pele com glow. Bora ver aqui?
5: Vamos
4: a doutora
5: lá.
4: Ana Paula Witt, eu fiz algumas perguntinhas para ela sobre os cuidados no verão. Como é que a gente deve cuidar da nossa pele no verão? Vamos ver aqui o que a doutora Ana Paula Witt diz.
0: Boa tarde, Cida Lacerda, minha amiga querida. Boa tarde, ouvintes, queridos ouvintes desse programa da Cida e Quem é Quem. E eu estou aqui para falar um tema muito importante, respondendo às perguntas da Cida. Esse verão, como é que vai ser? O calor está excessivo, não é mesmo, gente? E o fenômeno El Niño está vindo com tudo. Diz que vai ser um dos verões mais intensos que a gente já sentiu. Então é super importante o uso de filtro de proteção solar. Eu que estou sempre lá no Hospital Coronel Mota, a gente tem visto o quanto as peles sofrem aqui no nosso estado. Mas graças a Deus as pessoas estão tomando consciência da importância de usar filtro de proteção solar, Cida. É muito importante. Então usar de manhã e à tarde novamente se tiver ao sol. Evitar horários de sol a pico, como entre 11 e 14, 15 da tarde. Esses trabalhadores que estão sempre ao sol, né? Pedreiros, garis, todas essas jardineiros, gente que fica muito ao sol. E a importância também da hidratação. Então, esses dois fatores são super importantes para a saúde da sua pele. Lembre-se, a pele, ela reflete o que você tem dentro. Então, uma pessoa que cuida da pele, que cuida desse maior órgão do corpo humano, que necessita desse filtro de proteção solar, sempre aqui na nossa região de 50 para cima, e se tem manchas escuras, como melasma, com cor, é muito importante o uso dele sempre, sempre, sempre. E juntamente com o uso do protetor solar, a hidratação. A hidratação sempre com a água, com sua garrafinha de água, mas também a hidratação externa, com o uso de bons hidratantes e sabonetes glicerinados. 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Então, Cida, respondi bem as suas perguntas. Se tiverem mais alguma dúvida, podem deixar aí no programa que depois a gente responde.
4: Aí
0: eu beijo, cuidem-se, hidratem-se, use protetor solar e aproveitem a vida nesse estado maravilhoso, junto com a natureza, mas com consciência. Beijos.
4: Um beijo, sua linda. Depois vem ao vivo no programa para a gente tirar aí muitas dúvidas. Regis Matias, hidratação, então, é a palavra-chave. Proteção solar?
5: Total. Não faz nem o Regis Matias. Mas também eu não gosto de me expor ao sol, não. Eu
4: né?
5: gosto de olhar o sol, mano. Eu gosto de expor.
4: Ah, eu gosto. Eu gosto de me expor ao sol, mas tem que ter cuidado, viu, gente?
5: Cuidado, porque não é só a questão de queimar a pele.
4: É o câncer de pele aí também. Depois vou trazer a doutora Ana Paula para falar sobre isso. Regis, obrigada.
5: Eu que agradeço.
4: Deixe suas redes sociais.
5: Aqui, Regis Matias, arroba Regis Matias Oficial. E o telefone é 95991197476. Já faz tempo que eu tenho esse contato, então bem facinho.
4: E você atende no Miro Beauty Center e também está agora home care, home care que chama?
5: Tem esse público, né? Olha, os clientes botaram um salãozinho em casa. Aí me convidam toda segunda e sexta para fazer a escova, maquiagemzinha.
4: Maquiagem de festa, maquiagem do dia a dia.
5: São mulheres muito atarefadas, né? Advogadas, assim como a Cida. Olha, já fui na casa da Cida, tá, gente?
4: Já mesmo.
5: Já. Então, eu tô adorando, assim, esse público. A gente bate um papo, toma uma aguinha, né? E a gente fica super à vontade.
4: Não, mas o Raio só toma água porque ele é light, viu? Porque sempre tem comida lá em casa, tá?
5: É. Eu fujo de comida, né? Eu fujo muito de comida, porque...
4: Até Terezinha, gente, eu faço a unha em casa também. A Terezinha vai lá em casa, ela disse, não gosto de ir na tua casa não, porque eu me acabo de comer. Inclusive, ela foi fazer minha unha domingo, eu tinha feito a torta do papai e do Padre Reves. Essa Terezinha comeu tanto que ela tava sem fôlego pra fazer minha unha.
5: Mas tem suco, né? Toda vez a Joy quer o café e o suco é indispensável na casa da
4: Graças a Deus, é fartura. Tem um minuto que eu vi um meme na internet, casa de rico, quando você chega na casa do rico, é só um quadradinho na parede com a água, que você só aperta lá e sai água, e não tem mais nada, é só aquilo. Eu sou raiz, meu povo, na minha casa tem fartura.
5: Se você for na costa, sai de lá se arrastando, parecendo um cobrão.
4: Descendente não nordestino, roraimense e raiz.
5: Eu comia lá na casa da sua mãe, né?
4: Verdade,
5: na
4: casa da mamãe sempre
5: bem
4: assim.
5: Bem cortar meu cabelo aqui. Ia, né? Porque ela era fiel do como é? Do cabeleireiro dela. E às vezes que eu ia lá, né? Corta aqui meu cabelinho aqui e já tenho comida aqui. Comida gostosa, ó, gente. Quem nunca passou pela casa da Dona Caçula, acho que Boa Vista toda passou por lá e experimentou da comida dela.
4: É verdade.
5: Não faltava comida pra ninguém. Não falta, né? Mas ela, um prazer, a mesa tinha sempre um bolo, um pão, café, o leite, e você ainda saía de lá com a sacolinha.
4: É, desse jeito.
5: E se eu fosse apaixonado por plantas, eu amo planta, mas saía com a sacola de planta, que lá era muita planta também, né?
4: Era, agora ficou pra trás. A fartura continua, muito papai legal. Tá lá e a gente tá mantendo isso aí, graças a Deus. Mas é isso, gente, olha, quero mandar um beijo pra vocês, meus ouvintes queridos, em cada cantinho do nosso estado. Esse programa é feito com muito carinho, o pessoal pergunta assim, Cida, tu trabalha tanto, o que é que tu faz na hora do almoço? Eu faço quem é quem, é a minha diversão, viu, Regis Matias? Muita gratidão por a gente poder levar informação de qualidade, bater esse papo legal com gente que faz a diferença no nosso estado. Beijo no coração.
5: É isso aí, gente. Beijo no coração. Obrigado pelo carinho. Olha, dessa vez eu cheguei do Rio de Janeiro. Eu não imaginava o quanto eu sou conhecido. Que Boa Vista. Tanta gente que eu não via mais que tá aparecendo lá no salão. Que cortou o cabelo comigo há 15 anos, que tá voltando. É, acho que, tipo assim, desta vez que eu vim para passar só uma semana, que eu estou 8 meses, eu estou amando o Boa Vista, olhando para Boa Vista com outros olhos, né?
4: E abraçando Boa Vista
5: abraçando,
4: e as pessoas.
5: Olhando para as pessoas, tratando com o maior carinho, o trabalho está fluindo mais. E tem essa galera que eu falei para a Cida, que está chegando, né? Que eu sabia que existia, via de vez em quando, e que está solicitando meu trabalho, que alguém indicou. Isso se resume a Deus, né?
4: Amém.
5: Deus. Eu
4: estou
5: amando isso.
4: Gratidão
5: obrigado,
4: a Deus.
5: Obrigado, gente.
4: Sempre.
5: Obrigado, Boa Vista, pelo carinho. Obrigado por vocês que mandam mensagem. Toda vez que eu venho aqui, mando mensagem que ouviu. É, o Giovanni, que mora na fazenda aqui no Bonfim, que toda vez ele ouve a gente.
4: Seu lindo.
5: Né? Obrigado, Giovanni. Tá me devendo melancias.
4: Opa, já tá quase na época da melancia. Pode mandar pra mim, gente. Um beijo e, se Deus quiser, até amanhã.
5: Até amanhã.

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3: 1:47.
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0: Beleza, gente. Boa tarde pra você, querido, querida. Como é que vocês estão? Tudo tranquilo? É quarta-feira, meio de semana. Bom demais ter você com a gente aqui na Folha FM 100.3, a rádio das pessoas que amam Roraima. É isso aí, querido. Tudo tranquilo. Vamos juntinhos até às 17 horas. Eu e você, você e eu aqui na Rádio das Pessoas que Amam Roraima.
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0: Folha FM 100.3, Renato e Cristiano, oi, tudo bem? Rolou antes, Marília Tavares, Coração de Enfeite, Fred e Fabrício, hoje você vai escutar Bruno e Rafa com o João Amplificado, Saudade de Galera. Vou começar o voto já já.
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Folha FM 100.3, a rádio das pessoas que amam Roraima, Matheus e Cauã, saudade boa, teve antes. Cleiton e Romário, não me bloqueia não, Jorge e Matheus, só se for sozinho. É, meu querido, boa tarde para você, muito boa quarta-feira, e muita coisa acontecendo aí no mundo, né, neste Brasil afora, meu querido, é isso aí, muito bem, como é que você tá? Tudo tranquilinho, tudo de boinha. É, e tá rolando, olha, a primeira sessão do STF após a revelação, né, das mensagens entre o Daniel Vorcaro e o ministro Alexandre de Moraes. Fofô, é isso aí, se tu não sabe do que eu estou falando, então, pelo amor de Deus, fofo, onde é que tu tava? Tu não assiste jornal, não? Tu não lê a Folha, não? Pois é, que doideira, né? Que doideira se tu não sabe. Bom, seguinte, vou tentar resumir para você, né? Tem um relatório da Polícia Federal, né? Que foi feito a pedido do ministro Mendonça. E nesse relatório aparece uma conversa do Daniel Vorcaro, ex-banqueiro, com o Alexandre de Moraes. Gente, é uma conversa um tanto íntima. Né, onde o Daniel Vorcaro pede ajuda do Moraes para que não seja preso, né, não seja investigado. A mensagem, na verdade, ela aconteceu alguns dias antes do Vorcaro ser preso. Daí ele pediu pro Alexandre de Moraes, né, interceder junto à PGR e também à Polícia Federal, né, para que tivessem sensibilidade e tudo mais. Enfim, vai pesquisar se tu quiser saber mais detalhes. Fofô, mau negócio, é realmente complicado. Ministro André Mendonça aí mostrou que tem saco roxo. É isso aí, gente. Muito bem, gente. Danilo e Davi, o problema é a gente.

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3: 2h59.
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5: Uma loja de pneus pegou fogo por volta de meio-dia nesta quarta-feira na Avenida Taide Teve, no bairro Alvorada, em Boa Vista. No local, além do estabelecimento, também moravam cerca de 5 pessoas. Segundo o comandante do Corpo de Bombeiros Ícaro Brasil, a possível causa do incêndio é uma sobrecarga na rede elétrica. A quadra é composta por pontos comerciais de propriedade de Antônio Reinaldo. Ele afirma que estava alugando espaço para outra pessoa e não os moradores que estavam residindo no local. Segundo Shirley Bosch, uma das pessoas que moravam no local, ela e as 4 pessoas que também residiam ali, perderam os pertences e não tem nenhum lugar para ficar. Ela afirma que no momento que iniciaram as chamas, havia apenas uma criança no local que se assustou e avisou a mãe sobre o incêndio. A perícia será realizada no local para identificar a causa do incêndio, além da finalização do rescaldo no local. Este é o segundo incêndio registrado só na manhã desta quarta-feira, dia 2. A matéria completa está no site folhabv.com.br.
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13: Natanzinho Lima e Guarda.

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1: Interesseira não.

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1: É. Essa eu sempre tive vontade de cantar junto. É assim, ó.

0: Primavera, compadre. E essa aqui vocês lembram? Lógico. Eu vou começar, você se vira. A letra de vocês.
1: Nossa, essa é boa demais.

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2: Paulo e Natan, Zé Neto e Cristiano, a parceria da

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2: Arrocha, Felipe, arrocha. Forró daquele jeito.

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3: 3:59.
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3: Os cadastrados no Censo Habitacional de 2025, que podem participar do Minha Casa Minha Vida Faixa 1, tem até o dia 11 de setembro para conferir os documentos e confirmar as informações apresentadas durante a entrevista. A Codesaima alerta que o prazo não será prorrogado. Ao todo, 2.602 pessoas foram identificadas no censo com renda de até R$ 3.200. Até o momento, pouco mais de 600 concluíram a conferência. Com isso, mais de 1.900 pessoas cadastradas ainda precisam realizar a etapa para continuar no processo de seleção. Para fazer a conferência, é necessário comparecer à sede da Codesaima com os documentos pessoais. A companhia disponibilizou na entrada do prédio a lista em ordem alfabética dos 2.602 cadastrados e um checklist com os documentos necessários. O movimento de atendimento chegou a registrar entre 200 e 300 pessoas por dia no início da conferência, mas diminuiu nos últimos dias. A redução preocupa a direção da Codesaima diante da proximidade do fim do prazo. Para ter acesso à lista de documentos necessários, acesse a matéria no site folhabv.com.br e cuidado para não perder o prazo.
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8: Olha, FM 100.3, a rádio das pessoas que amam Roraima, 4 horas e 33 minutos. Excelente tarde para você, meu querido. E aí, tudo tranquilo por aí? Que bom então. É isso aí, muito bem. Olha, a CCJ no Senado, que é a Comissão de Constituição e Justiça, aprova a proposta, né, da escala, o fim da escala 6x1, né, mas a análise no plenário, ela é incerta. É exatamente isso, querido. Muito bem que você ouviu, né? Aprovou a proposta. Exatamente. Foi uma votação simbólica, né? Em que os votos, eles não são contados nominalmente, né? Os senadores Rogério Marinho, lá do Rio Grande do Norte, Jaime Bagatoli, de Rondônia, Hamilton Mourão, do Rio Grande do Sul, e Tereza Cristina, do Mato Grosso do Sul, pediram para que fosse registrado que votaram contra a proposta, todos em meio de mandato, né, como senadores. Durante a votação na CCJ, o líder do MDB, o Eduardo Braga do Amazonas, ele anunciou que vai apresentar uma PEC paralela à 6x1 para mitigar possíveis impactos econômicos da mudança de jornada, né? O movimento dele fez o senador Rogério Marinho, líder da oposição, retirar 2 destaques ao texto, né, o que faria a comissão analisar 2 trechos da proposta de forma separada, né? Muito bem, estamos acompanhando de pertinho, fofinho, aí parece que realmente vai vingar aí o lance do fim da escala 6x1, fofinho, é isso aí. 4h35, esse é o programa da hora.
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2: 4:55.
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5: Olá, meus amigos do esporte, boa tarde, 5 horas pontualmente em Boa Vista, capital de Roraima. Estamos chegando na Folha 100.3 para mais um Folha Esportes, nosso time campo. Hoje é 2 de setembro, hoje é quarta-feira, né? 2 de setembro de 2026. É nesse 2 de setembro que vamos falar do esporte local, vamos falar do Sub-15 2026, grupos já definidos, jogos que vão acontecer já agora no mês de setembro. Também vamos falar da Copa do Brasil, com o jogo que aconteceu ontem. Nós fizemos aqui, o torcedor participou, e ontem, mais uma vez, aí o pessoal lá do Cabuloso ficaram fora. O Atlético, vamos fazer uma análise desse jogo, você pode me ajudar também. É que realmente o time errou, aonde o Cruzeiro errou para ser desclassificado ali pelo Atlético Mineiro. O Atlético realmente foi um time mais agressivo. 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Batendo bola por aqui, ele vai, meu amigo Gelan Oliveira. Já me ajudando por aqui, um abraço, Gelan. Obrigadão pelo trabalho, vamos junto nessa caminhada. E nós já em campo mandando nosso boa tarde, um abraço a todos que dão carona agora no motorista de APP, a você do lotação, a você do seu carro particular, nos dando carona nessa tarde. Meu abraço, obrigado pelo carinho, obrigado pela audiência. Falando aqui do futebol local, o Campeonato Roraimense Sub-15 2026, grupos definidos. Nós temos o Grupo A, o São Raimundo, o Real, o Baré e o time do Gás. No Grupo B, Náutico, Monte Roraima e Progresso. Esse aí é o definido aí, os clubes. A primeira rodada vai acontecer, lá na primeira rodada do Sub-15 2026, sábado, dia 5 de setembro. Sábado, dia 5 de setembro, nós temos São Raimundo e Associação Esportiva Real, às 17 horas, no estádio Flamarion Vasconcelos. E do Grupo B, esse é falando pelo Grupo A, no Grupo B, nós temos aí o Náutico confrontando diretamente, recebendo o Progresso.

0: às 18h50 no estádio Canarim. Então, jogão de bola para você acompanhar, você, torcedor roraimense. A Federação Roraimense de Futebol continua empenhada, fazendo os campeonatos, e agora chegou a vez. A passada foi sub-20, agora é o sub-15, com rodada já marcada para esse fim de semana no estádio Flamarão Vasconcelos, o Canarinho. Nós temos São Raimundo e a Associação Esportiva Real, às 17 horas, estádio Canarinho. E às 18h50, nós temos Náutico e Progresso. Valendo para você, é aí a rodada já desse fim de semana do Campeonato Roraimense Sub-15. A você com a gente, nosso abraço, obrigado, viu? Obrigadão pelo carinho, obrigado pela audiência. Você que tem uma modalidade esportiva, está realizando um torneio, um campeonato aí no interior, você que está me acompanhando, 94.7 do Bonfim, a Normandia, Bonfim, toda a região que nos acompanha aí, em todas as comunidades, mande para a gente aqui pelo 991-15-2155, no nosso chat, pode mandar para nós aí, dizendo a rodada que vai acontecer esse fim de semana que vai se aproximando aí, na segunda aí, um feriado nacional, né, Gilan? É, Gilan, a rádio não tem feriado.
1: É verdade.
0: Você sabe, né, que não tem, né? Muito bem. 5 horas, nós temos aí 6 clubes participando, né, do Campeonato Roraimense. Nós temos o grupo A e o grupo B, tá bom? São Raimundo, Real, Baré e Gás, Náutico, Monte Roraima e Progresso de Mucajaí. 7 clubes participando, tá bom? 7 clubes vão participar do campeonato, ficando fora aí outros clubes, mas vamos aguardar aqui tudo isso. 5 e 4, meu amigo Gilan, com oferecimento aí do veículo Multimarque também, o Rei do Açaí, a Cabana Nobre. Nós já entramos aqui, já falando um pouco do Nacional, que todo mundo já sabe, do Nacional. Hoje nós temos jogo atrasado, Flamengo e Mirassol. E aí, será que o Flamengo vai conseguir se aproximar do Palmeiras? O torcedor do Palmeiras vai ficar ligado nesse jogo que interessa muito ao Palmeiras. Por quê? Se o Flamengo perder o jogo, o Palmeiras aí empata o número de jogos, porque ele está com o jogo atrasado. Aí o Palmeiras fica tranquilo aí, né? Com seus 4 pontos aí na frente. Então, o interesse, o melhor para o Flamengo é ganhar o jogo, porque fica com um ponto de diferença. Aí agora a briga começa a encostar do outro, porque já tem jogo no fim de semana. O Flamengo joga com o Remo lá em Belém do Pará. E o torcedor rubro-negro pode participar com a gente, opinar no 991-15-2155. Eu falo do Flamengo, mas eu penso pensando. Um rapaz disse que eu falo muito do Flamengo. É porque se ele liga em todo o canal do mundo, só fala do Flamengo. É o time,
2: rapaz,
0: que...
2: Rapaz, tu sai de problema, sai de... rapaz. Já te falei.
0: Aí os outros não tem muita evidência, não. Mas Palmeiras, Flamengo, quem é o outro mais?
1: É verdade.
0: Falo muito, porque o time está no momento. Mas a Copa do Brasil aconteceu ontem. E o time... O Cabuloso, tá bom? O Cabuloso foi jogar na casa do Atlético Mineiro. O Galo não brinca de maneira alguma. O técnico do Galo montou um time diferente. Já estava assim, um pouco na roda aí, quando ainda estava com 11. E depois que expulsa o jogador do Cruzeiro, a coisa totalmente mudou. Mas o Cruzeiro botou 1-0. O quê? Botou 1-0, um gol de pênalti. Mas o Galo mexeu. O técnico, acredito que o Arthur Jorge, ele errou em algumas partes na mudança. Ele tirou 3 jogadores mais importantes do clube: Matheus Pereira, Caio Jorge e Gesso. E aí, meu amigo, a coisa pegou por lá. E você que é torcedor do Cruzeiro, o que você me diz? Pode opinar com a gente. E o Galo aproveitou, ele tem bons jogadores no banco. O time do Wesley do Cruzeiro, realmente, que era do Fluminense, do Corinthians, jogou bem, não jogou, foi bem marcado. E o time do Galo teve a superação ali, tá bom? O Fred foi o cara do jogo. O Fred, que veio aí, que chegou quase de graça aí no Atlético Mineiro, tá sendo o cara realmente de mudar e ser o responsável por essa classificação da equipe do Atlético Mineiro em cima do seu grande rival, que é o time do Cruzeiro. 2-1, um golaço ali do Fred, aonde botou na gaveta. Olha, o Cruzeiro tem um grande goleiro. Beleza, obrigado. O Cruzeiro tem um grande goleiro, aquele jovem de 21 anos da base, um goleiro. Faz a diferença aí, tá? Hoje, nós temos aí Santos e Palmeiras, às 20 horas e 30 minutos. Esse jogo é um jogo de 3-0. Para quem? Para o Palmeiras. O Palmeiras fez a diferença a dever de casa. Ganhou na Allianz Parque de 3-0, um jogo que poderia ter sido com um placar maior, se o Palmeiras não perde as oportunidades do gol. Esperamos que esses gols que foram perdidos, que não venha fazer falta hoje. Sabemos que é um clássico, mas 3-0 é um placar. Tá bom? Um placar que o santista ainda acredita. O torcedor sempre acredita, tá, a bola, a partir de uma bola que rolou até o último minuto. Ele tem que acreditar assim, é 3-0, é impossível, não é. Tá bom? Impossível não é, porque futebol não tem lógica. Senão, a Confederação Brasileira de Futebol teria dito, olha, ganho de 3-0, não haverá mais o segundo jogo. Mas haverá, porque tudo pode acontecer. Dá para vencer? Não vou lhe dizer. Mas cada jogo é diferente. O Palmeiras, sabemos que é um grande elenco, tem um grande elenco, a equipe do Palmeiras, faz a diferença, um time bem montado pelo Abel, mas é futebol. E hoje às 20 horas. E hoje também nós temos o Vitória, recebe o Vasco da Gama. O Vasco ganhou de 1-0 e um jogo duríssimo para a equipe Cruz Maltina, aí lá no, na Bahia, tá bom? Lá na Bahia, Caldeirão. O time do Vitória sempre costuma, mas vamos ver como é que o técnico do Vasco vai montar sua equipe para essa partida hoje, tá bom? E amanhã nós temos o Grêmio Internacional. O Grêmio Internacional foi 0-0 no primeiro jogo, claro que foi mando de campo da equipe do Internacional. E agora o mando de campo é do Grêmio, tá bom? Então vamos ver como é que tá os dois times. Um vai sair classificado amanhã, tá bom? Um vai se classificar. Não pode ficar no empate no jogo todo. Pode até empatar nos 90 minutos, mas os acréscimos, mas aí na marca na cal, aí a coisa muda totalmente, né? E vamos esperar no Grêmio, vamos esperar no Internacional, como é que vai acontecer. 5 horas e 10 minutos, a você com a gente, um abraço. E aí, nós falamos aqui sobre a polêmica do Dínamo, se pronuncia sobre o caso de Plata e Matheus Martins. Eu não deu para entender muito, não sei se o time não tenha dinheiro para comprar esses jogadores, tá bom? Mas dois jogadores reprovados assim nos exames, o Dínamo de Moscou, da Rússia, se pronunciou oficialmente nesta quarta-feira e emitiu um comunicado para dar sua versão sobre a desistência nas negociações de Gonzalo Plata do Flamengo e Matheus Martins do Botafogo. Os dois jogadores foram reprovados nos exames médicos e devolvidos pelo clube russo. A mensagem foi publicada no site oficial do clube russo. No entanto, o Dínamo não detalhou os motivos da desistência, mas afirmou que a decisão foi pautada pelos interesses longo prazo da instituição. Ao final, por uma série de motivos, o Dínamo tomou uma decisão pautada pelos interesses de longo prazo do clube, não realizar transferências desses jogadores. Dentro dos acordos estabelecidos entre os clubes brasileiros, o Dínamo, Plata e Martins retornaram ao Brasil. O brasileiro e o Dínamo, Plata e Martins retornaram ao Brasil para se apresentarem às suas respectivas equipes, escreveu o Dínamo em nota aí. Então, já voltou. O primeiro retorno foi de Gonzalo Plata, vendido na semana passada no Dínamo de Moscou a cerca de 10 milhões de euros, ou seja, 60,1 milhões. O atacante equatoriano viajou para a Rússia no sábado, chegou a ser anunciado pelo clube russo, mas não foi aprovado nos exames médicos. Com isso, ele retorna para o Rio de Janeiro, onde será reintegrado ao elenco rubro-negro. Posteriormente, Matheus Martins também foi reprovado nos exames médicos do Dínamo de Moscou. O Botafogo e o clube russo havia se acertado para uma transferência de 7 milhões de euros, 42,4 milhões na cotação atual. Com a desistência, o Dínamo de Matheus também volta ao elenco alvinegro. Tá bom? Flamengo e Botafogo negaram qualquer problema clínico com seus atacantes e avaliaram os médicos as medidas cabíveis que pode tomar por outra reparação. O clube rubro-negro subiu o tom, acusou o clube russo de amador irresponsável. Meu Deus, pegou pesado. O GE aqui que traz essa matéria, a nossa fonte, É do GE, para você que está me acompanhando agora. É, meu amigo. Negócio pegou por lá, o pessoal do Botafogo não gostaram de maneira alguma. Uma vez que já estava negociado, estava tudo ok, jogador chega lá, eu faz tempo que acompanho futebol, mas eu nunca tinha visto jogador ser reprovado pelos exames médicos. Eu não sei se, vou voltar de novo, eu não sei se o dinheiro não estava liso, aí fez um jogo ali de mestre e tal, e de repente, mas rapaz, vou mandar esse pessoal embora, nós vamos ter dinheiro suficiente, ou temos dinheiro, mas esses jogadores aqui não vão dar certo, melhor a gente mandar esses jogadores embora. E a volta do Plata resolve desequilíbrio e citado por Jardim, mas cria problema para o Flamengo, entenda. Ou seja, o jogador fica com mais jogador estrangeiro do que a cota, tá bom? Aos planos do Flamengo sofreram uma viravolta nessa terça-feira com a desistência do Dino do Moscou de contratar o Plata. O jogador retorna ao Rio de Janeiro, de ser reprovado nos exames médicos da Rússia, e voltará a ficar à disposição do técnico Leonardo Jardim. Com a chegada de reforços e concorrência por uma vaga na ponta, vai aumentar. Não há chance de mudança nas negociações feitas pelo Fla com Antony Valencia e Joaquim Freitas, já que assinaram o contrato e treinaram com a equipe. Valencia, inclusive, foi contratado exatamente para repor a saída do compatriota que era titular de Jardim. Aí, meu amigo, agora a coisa pegou por lá. Mas, com a volta do Plata, o treinador será mais alternativas para o setor. Ele pediu antes de qualquer resposta pelo atacante. Jardim acreditava haver um atacante com desequilíbrio entre os pontos, as pontas do Flamengo, com mais opções para a esquerda ou para a direita. Além dos dois equatorianos, ele tem um elenco de Carrascão, Luiz Araújo, Luca Paquetá, também pode atuar por ali. Porém, o retorno de Plata significa que o Fla ultrapassou o limite de estrangeiros permitido em jogos no Brasileirão. Somam-se o equatoriano, os argentinos, que tem Rossi, recém-contratado Freitas, e os uruguaios, Varela, Rascaeta, Dela Cruz, colombiano, Carrascal, também equatoriano Valencia, o chileno Pulgar e o espanhol Saúl. A CBF permite que apenas 9 deles sejam relacionados, meu amigo Gilan. O negócio pegou por lá agora. Tem muito jogador, ainda tem 2 sobrando aí, acredito, 2, 1 ou 2 sobrando o Flamengo, fazendo um time internacional, entendeu? Tem jogador internacional, fez 2 contratações, chegou mais jogadores, tem mais opções, vamos ver. E hoje joga com o Mirassol, tá bom? Hoje joga com o Mirassol. Às 17h16, Atlético Mineiro e Cruzeiro, Matheus Pereira explica a indignação ao ser substituído. Veja aí a reação do atleta. Matheus Pereira deixou o gramado insatisfeito no momento da substituição no segundo tempo do clássico entre a Atlético Mineiro e Cruzeiro. Mas o armador deixou claro que a reclamação não era por deixar o jogo. A sua reação foi contra a arbitragem de Rafael Claus. Segundo ele, ali a minha indignação foi pelo amarelo que Claus não ia dar. Ele deu porque a bandeirinha disse que era amarelo. Ele nem ia dar o amarelo. Acabou que deu, condicionando completamente o jogo, disse Matheus Pereira. Tá bom aí, Matheus Pereira. Também o lance preferido pelo jogador foi de 15 minutos na etapa final, que cometeu aí uma falta em Coelho, no qual o defensor recebeu o segundo cartão amarelo. Foi expulso e o Cruzeiro vencia por 1-0, mas o clube levantou, levando a virada desse jogo ontem, que acalou a torcida aí do Cabuloso. Meu amigo Juvenal, cadê o Juvenal? Abraço, Juvenal, muito obrigado aí pelo carinho. Juvenal Vascaíno tá torcendo pro Vascão hoje. Será que vai dar, Gelo? Alguma coisa pro Vasco? O Vasco ganhou de 1-0 do Vitória. Ganhou de 1-0.
1: Vai não!
0: Não vou te falar nada, não. Porque depois, amanhã,
3: que
0: eu vou trazer...
3: isso, meu filho? Calma.
0: Eu vou trazer essa informação amanhã. Aí, tá bom. Quero mandar meu boa tarde, meu abraço à rapaziada dos motoristas escolares aí da região do Buqueirão. Tá bom, abraço, meu amigo evangelista João, um abraço, João Monteiro. Tá bom, muito obrigado aí pela carona. A todos os motoristas aí da região do Buqueirão, aí do Taiano, da Barata. Esse horário estão retornando, disseram que me dão carona. Que legal. Dá um abraço a eles. Tem algum vascaíno no meio aí? Tem algum flamenguista? Um abraço, muito obrigado aí pelo carinho, audiência ao programa Folha Esportes.

0: 5:18, você tá com a gente aí, um abração, muito obrigado, mas obrigado mesmo, viu, pelo carinho, obrigado pela audiência. E o Arroio confunde gesto e desabafa, achando seu fim do jogo. O Arroio ontem não se encontrou muito no jogo, tá bom? Agora, quem entrou muito bem no jogo é um rapaz chamado Vitão, zagueiro do Galo Mineiro, tá bom? Cara, é muito bom aquele jovem, 18 anos, é uma revelação para futuramente os zagueiros da nossa seleção brasileira. Grande zagueiro, tá? Grande zagueiro. Cara, é muito bom. Claro, ele cometeu um pênalti, é um jovem, mas ele realmente é um cara que ele vai se firmar ali. O seu colega foi machucado, saiu. E aí o Matheus não gostou, o Arroio. O clássico entre Atlético Mineiro e Cruzeiro terminou em 53 minutos com a vitória e a classificação do Galo. No entanto, minutos antes do fim, após uma cobrança de falta do Alvinegro, o atacante Kenny Arroio se confundiu ao ver o gesto do árbitro Rafael Claus. Arroio acreditou que o jogo havia sido encerrado e começou a lamentar a derrota, que resultou na eliminação. Ô Arroio, rapaz! Não deu pra essa vez, o Cruzeiro tá fora da Libertadores da América, o Cruzeiro tá fora da Copa do Brasil e no Campeonato Brasileiro tem que brigar ali para esse classificamento pela Libertadores. Tá bom, é que o Cruzeiro tem que brigar. Naquele meio ali, tá? Naquele meio tem que brigar, porque agora só tem um campeonato. De dois foram eliminados, é eliminado provavelmente dentro da sua própria casa. Tá bom, aquele do Flamengo, tá bom, que foi lá no Mineirão, voltou, perdeu em casa, Flamengo. Jogou, empatou de 1-1 com o Galo, na sua casa, e perdeu lá para o Galo, ou seja, deixar para decidir na campo do adversário, acontece esse tipo de situação. Então, o torcedor já sabe. Quero você, 991-15-2155, você pode opinar com a gente aí, mande para nós aí como é que tá. Hoje você acredita no Vasco da Gama? Você acredita que o Santos pode fazer a diferença? É muito difícil. Meu amigo, quero mandar meu boa noite, meu boa tarde, meu abraço ao meu amigo, é o nosso diretor, meu amigo Natanael. Tá bom? O homem é palmeirense. O homem acredita hoje numa classificação do Palmeiras. É um time que já leva a vantagem, né, Gilão? Já leva uma vantagem muito grande, de 3-0, em cima do Santos, que é um time do Santos que não está muito bem também. É um time que ganha hoje, perde amanhã. Um time que não tem uma sequência, tá bom, de vitórias, tá bom? Mas vamos ver como é que fica aí esse jogo. 5:21, você me acompanhando, me dando carona. Eu sou agradecido, tá bom? Muito obrigado mesmo. Obrigado aí pela audiência. Você que me dá carona agora, um abração, muito obrigado. E tem mais informação? Tem. Corinthians recusa proposta de empréstimo de Léo Mans, da França, por Gil Negrão, tá bom? Aí o rapaz, o time do Corinthians tá brigando por aí também, dentro de uma Libertadores América, que é a semana que vai vir, já é a semana de Libertadores América, tá aí? Você vai ver como é que vai ser esse jogo aí, tá bom? Esse jogo, como é que vai ser de Libertadores da América. E a série, e assim, ó, como é que vai ser? Agora a Sul-Americana deve ser também por lá. Nós temos times brasileiros aí na Sul-Americana. Nós temos time brasileiro da Sul-Americana e muito bem. Tá bom? Nossos times aí estão na terça-feira, dia 8. Nós temos a Santa Fé, recebe o Vascão da Colina. O Vascão que se classificou. E o Boca Juniors recebe São Paulo, o Santos recebe o clássico brasileiro, Santos e Atlético Mineiro, no dia 9, na quarta-feira, Cienciano e Torque, essa aí são a quarta de final, a quartas de final da Sul-Americana, que é no mesmo período da Libertadores da América, tá bom? Esse jogo da Libertadores que acontece, vai vir na semana que vai vir. E já temos aqui, ó, tudo definido, tá bom? E você, acredita que pode? Vamos lá, vamos valendo para você. Fluminense e Platense. Eu vou valendo aqui no Fluminense. É mesmo o seu primeiro jogo do Fluminense sendo em casa, mas eu acredito no Platense, no Fluminense, que pode se classificar um brasileiro. Palmeiras e LDU, não é fácil o jogo, mas o Palmeiras com certeza vai fazer a diferença no primeiro jogo, no dia 9, em São Paulo, tá bom? Lá no Beik, tá bom? No Beik Park, tá bom? Lá vai ser Palmeiras e LDU. O Estudiantes Corinthians luta para lá, para cá, mas vou ficar Corinthians. Vou ficar num Corinthians que se classifica. Independente Del Valle e Flamengo. O Flamengo tem que ter muito cuidado nesse primeiro jogo, porque é na altitude, é bola de longe, bola cruzada na área. Tem que ter muito cuidado, porque é um time muito cascudo, um time muito inteligente, um time que sabe jogar. Não joga no seu estádio devido a CBF ter uma quantidade, a Comebol tem um número de torcedores de 20 mil para cima que tem, que na Libertadores já nessa fase, e ele não joga no seu estádio. Mas é diferente, né? É um time que já deixou os flamenguistas chorando há tempo por aí, viu? É Del Valle. É Del Valle deixou os torcedores do Flamengo triste por aí há dias. Estudiantes e Corinthians. É um time argentino, porém o Corinthians é um time, Gilan, de Copa. É um time copeiro. É um time que está na Copa, ele é totalmente diferente de um campeonato brasileiro. Palmeiras já é experiente. Agora, o Fluminense, eu acredito que o Fluminense também leva essa em cima do Platense. Eu acredito que nossos times brasileiros vão ficar brigando entre eles de novo. A decisão será entre dois times brasileiros dessa Libertadores da América. Você pode também falar comigo no 99152155 e nos ajudando a apresentar o programa, trazendo informações. 5h24, nós trabalhamos com oferecimento do Aito Veículo Multimarcas, da Avenida Taíde Teime 4114 Caimbé, próxima à Caixa Econômica. 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Abraço a todos da Cabana Nobre, dando audiência nesta tarde. Obrigadão pelo carinho, obrigado pela audiência. Então, torcedor roraimense, já sabe, nós temos campeonato roraimense, já valendo para você nesse fim de semana, rodada do campeonato roraimense sub-15. Rodada começando mais cedo lá no Canarinho, tá bom? Eu trouxe pra você aqui logo no início do programa. E aí, nós temos aí, trazendo mais essa informação pra você ficar bem informado, tá bom? Do Campeonato Roraimense, que tá valendo pra você, tá bom? Vale muito mais pra você que gosta do esporte, que gosta da modalidade, que gosta de ver essa rapaziada jogando. É importante demais essa meninada jogando, tá bom? Vai ser bênção demais. Então, aí, você é o nosso convidado, está lá no estádio Flamarion Vasconcelos, o Canarinho, para esse grande o Campeonato Sub-15, Garotada, nós temos aí o Progresso Cajaí, nós temos a Sociedade Atlética, ali o Real, nós temos São Raimundo, Monte Roraima, Ibaré, temos também o Gás. É os representantes aí, esses sete clubes, estão aí nesse grande jogão, fim de semana agora, tá, meu amigo Gilão? Então, o torcedor já sabe onde ir ao estádio Canarinho. Fim de semana é lugar da Praia do Futebol, sábado, aí vem um feriado, você vai ver o seu filho, convido os amigos do seu filho, os seus amigos, para acompanhar o seu filho jogando lá no estádio Flamarão Vasconcelos. O Canarinho vai conhecer mais de perto, fica melhor, a pessoa conhece, entende. Nós temos já garotos aqui de Roraima fazendo a diferença fora, viu? Fazendo a diferença fora, tá? E aí, isso tudo é o quê? Através do esporte, tá bom? O esporte leva tudo isso para você. Então, um abraço a todos aí que nos dão audiência desta tarde. É, nós temos aqui, já para a reta final do programa, é o nosso amigo que falou sobre o jogo, né? E nós temos aqui inscrições abertas para... Inscrições abertas aí, nós temos de esporte também. O que, que tem de esporte por aqui? Nós temos inscrições abertas para o Festival de Paralímpico, Paralímpico com 5 modalidades em Boa Vista. Toma, inscrições abertas, abertas aí para o Festival Paralímpico com 5 modalidades em Boa Vista. É uma matéria aqui da Folha, a Folha de Boa Vista, e o nosso, da legítima, aqui para o nosso amigo Lucas Castro, né? Eu preciso mandar o Lucas, a polícia chamar ele, né, aqui para vir para cá o programa. Boa Vista recebe, no dia 19 de setembro, a 11ª edição do Festival Paralímpico Loterias Caixa. O evento começa às 8h30 na pista do atletismo do Parque Anauá. Terá atividades gratuitas para pessoas com deficiência a partir de 7 anos. A programação terá 5 modalidades de esportes adaptados, de atletismo. Também nós temos tiro com arco, para escalada, o que é novidade desta edição. A modalidade faz parte de expansão do esporte paralímpico, que está nos Jogos Paralímpicos dos Jogos de Los Angeles em 2028. Então, a garotada está ali para o festival. É organizado pela Universidade Estadual de Roraima, a UER, por meio do CRP Roraima, em parceria com o Comitê Paralímpico Brasileiro. A programação ocorre em Boa Vista. Vamos ver se ele traz. Acho que não sei se o Raniel já trouxe o pessoal, acho que deve ter trago aqui. O pessoal trouxe, né? Trouxe o pessoal da Paralimpíadas aqui para a organização desse evento que acontece agora no dia 19 de setembro. É a 11ª edição do Festival Paralímpico Loterias Caixa. Que legal. A gente fica, porque dá oportunidade também para aqueles que muitas vezes não podem se envolver com outros, mas já fez uma modalidade, né, Gilão? Já teve na modalidade, por algo realmente, ficou aí com algo de deficiência, com alguma deficiência que não pode muitas vezes competir com um que está completo. E ele agora tem também a sua modalidade ali no Parque Anomá, no dia 19 de setembro. Abraço a todos, obrigadão pelo carinho, obrigado pela audiência ao programa Folha Esporte. 5h32, nós vamos para o intervalo, tá bom? E a gente agradece. No segundo tempo aí, vai ter nossos comerciais, lá a partir das 18 horas, Jaqueline Amazônia chega com tudo aí, com o resumão da Folha. Muita notícia da política, notícias locais, né? Os batidores estão esquentando a cada momento. Já, já, um abração a todos. Amanhã, a partir das 5, estou de volta, tá bom? Até a semana que vem, o horário volta normal aí. Meu amigo Renil volta para completar o segundo tempo do programa. Mas eu tenho que sair sempre nesse horário, porque eu tenho outro compromisso. Forte abraço a todos, uma ótima tarde e até amanhã.
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2: 5:55.
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0: Boa noite, agora são 18 horas em ponto aqui na capital Boa Vista. Está começando mais um Resumão da Folha, aqui pela melhor do estado de Roraima, Folha FM 100.3. Estamos ao vivo para todo o estado de Roraima, Brasil e mundo, e é claro que você é o nosso convidado principal a participar das nossas lives nas redes sociais. Aproveita, se inscreva, curte, mande sua sugestão de pauta no número 95991152155. Vou repetir, 95991152155. Quero agradecer a sua audiência, você que está indo para casa em qualquer ponto do estado de Roraima, você que está na estrada sintonizado aqui na melhor do estado, você que está indo buscar os seus filhos na escola, a esposa, o esposo, vai entrar no plantão às 19 horas. Muito obrigada pela sua audiência. Quero agradecer as mensagens, as participações e a sua sintonia aqui na Folha FM 100.3. E você vai acompanhar hoje no Resumão da Folha. PEC que acaba com a jornada 6x1 é aprovada na CCJ, no Senado. Incêndio atinge loja de pneus na Ataíde Teve. TRE confirma a cassação do vereador David Carneiro e barra a candidatura de Márcio Junqueira e suplentes ao Senado. Caminhonete capota em batida no bairro Paraviana. Os destaques e assuntos mais comentados do dia, agora no Resumão da Folha, que já está no ar.
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2: Que dia que é hoje, Brasil?
0: Hoje é dia 2 de setembro de 2026, dia do repórter fotográfico e cinematográfico, né, que homenageia os profissionais que registram fatos da história e do cotidiano através das lentes. Aproveita aqui para mandar, né, esse feliz dia aí para os meus amigos. Lau Monteiro, tem Carlos Paiva, Dácio Pedrosa, tem também o Tico, né, que é o Claudimar Sampaio, tem o Cal, tem tantos cinegrafistas maravilhosos aqui no estado de Roraima, tem o Mazinho também, entre outros profissionais que fazem muito bem o seu trabalho.
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0: Agora são 18 horas e 3 minutos. Muito obrigada pela sua audiência. Você está no Resumão da Folha, aqui da melhor do estado de Roraima, Folha FM 100.3. Eu sou Jaqueline Amazonas, prazer na apresentação do programa e na operação do programa, Girlan Oliveira.

0: Estamos aqui, é claro, para levar a melhor informação em primeira mão, com conteúdo para você, é claro, ficar sabendo de tudo que acontece em Roraima, no Brasil e no mundo. E vamos para a primeira manchete da noite, que fala sobre a PEC, que acaba com a jornada 6x1. É aprovada na CCJ do Senado. Sumaia Vilela tem mais detalhes.
1: A PEC, que acaba com a jornada 6x1, foi aprovada pela Comissão de Constituição e Justiça do Senado nesta quarta-feira. A votação foi simbólica, mas dos 27 senadores presentes na comissão, 4 pediram para registrar que votaram contra a proposta. O líder da oposição, Rogério Marinho, do PL do Rio Grande do Norte, Jaime Bagatoli, também do PL mais de Rondônia, Hamilton Mourão, do Republicanos do Rio Grande do Sul, e Tereza Cristina, do PP do Mato Grosso do Sul. A proposta de emenda à Constituição obriga o descanso remunerado mínimo de 2 dias por semana, sem redução de salário, e diminui a atual jornada máxima de 44 para 40 horas semanais. 36 emendas foram apresentadas na CCJ do Senado para modificar a PEC, mas o relator Omar Aziz, do PSD do Amazonas, apresentou parecer favorável à proposta e rejeitou todas as emendas. Aziz manteve o texto que já foi aprovado pela Câmara dos Deputados. Isso agiliza a tramitação da PEC. Entre as emendas, tinha a regra de transição de 4 anos, regime por hora trabalhada, que poderia aumentar a jornada para mais do que as 44 horas atuais, e a possibilidade de acordo individual entre patrão e empregado para driblar o que a PEC determina. Agora, a proposta precisa passar pelo plenário do Senado em 2 turnos de votação.
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0: Agora são 18 horas e 5 minutos, vai mandando sua mensagem aí, 95-99115-2155, e participe da nossa programação. É um prazer ter você aqui com a gente até às 18h30. Agora a gente vai falar de polícia. Homem é preso durante operação contra abusos sexuais de crianças e adolescentes. Um homem de 32 anos, identificado pelas iniciais L.A., foi preso pela Polícia Civil de Roraima nesta quarta-feira, dia 2, durante o cumprimento de 5 mandados de busca e apreensão e um mandado de prisão preventiva, em Boa Vista e Bonfim. As ações fazem parte da Operação Nacional Proteção Integral, né, 5, que investiga crimes sexuais praticados contra crianças e adolescentes. Segundo a Polícia Civil, L.A. já era investigado pelo DPCA por crimes sexuais contra adolescentes. Com base nos elementos reunidos durante a investigação, a delegacia solicitou a prisão preventiva, que foi autorizada pelo judiciário. Além da prisão, foram cumpridos 4 mandados de busca e apreensão em Boa Vista, nos bairros Jardim Tropical, Pintolândia, Caranã e Cidade Satélite, e 1 em Bonfim, na região central do município. Após a prisão, L.A. foi levado à sede da delegacia, onde a prisão foi formalizada, e em seguida ele foi apresentado à audiência de custódia.
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0: 18 horas e 6 minutos, vamos direto para Brasília. Fachin deve anunciar medidas nos próximos dias sobre o caso Master. Gabriel Brum traz mais detalhes.
3: Após o relatório da Polícia Federal sobre troca de mensagens entre o banqueiro Daniel Vorkar e o ministro Alexandre de Moraes, o presidente do Supremo Tribunal Federal, Edson Fachin, disse que deve anunciar algumas providências nos próximos dias. Ele falou na abertura das jornadas Ítalo-Espanholo-Brasileiras de Direito Constitucional no STF nesta quarta-feira. Foi a primeira manifestação do ministro sobre o assunto. O discurso foi publicado depois como nota no site do Supremo. O ministro disse que circunstâncias relacionadas de um lado a atuação processual e de outro a sérios elementos de fatos exigem serenidade, responsabilidade e firmeza.
4: A elevada autoridade do cargo não confere privilégios, mas impõe deveres, limites e responsabilidades que devem ser observados com absoluto respeito à Constituição, às leis e ao Supremo Tribunal Federal.
3: Por fim, Fachin afirmou que vai anunciar as medidas cabíveis e necessárias no tempo devido e sem precipitação, após análise dos fatos e observados os procedimentos institucionais.
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0: 18 horas e 8 minutos, vai mandando sua mensagem 95 99 15 2155 e participe da nossa programação. É um prazer ter você aqui com a gente até às 18h30 e vamos para a próxima manchete, que fala do incêndio que atingiu uma loja de pneus na Ataíde Teve. Uma loja de pneus pegou fogo por volta de meio-dia nesta quarta-feira, dia 2 de setembro, na Avenida Ataíde Teve, na altura do bairro Alvorada, em Boa Vista. No local, além do estabelecimento, também moravam cerca de 5 pessoas. A quadra é composta por pontos comerciais de propriedade de Antônio Reinaldo. Ele afirma que estava alugando o espaço para outra pessoa e não os moradores que estavam residindo no local. Segundo testemunhas, uma das pessoas que morava no local, ela e 4 pessoas que também residiam ali, perderam os pertences e não tem lugar para ficar. Ela afirma que no momento que iniciaram as chamas, havia apenas uma criança no local, que se assustou e avisou a mãe sobre o incêndio. A perícia será realizada no local para identificar a causa do incêndio, além da finalização dos fatos ocorridos no local. Este é o segundo incêndio registrado na manhã desta quarta-feira, dia 2 de setembro. Quero dizer para você, né, tomar muito cuidado nesse período, né, de mudança climática. Nós vamos ter aí o verão mais quente do estado de Roraima. Então, muito cuidado para você, né? E principalmente para você que não fica em casa. Vê a fiação, vê se está desligado, se tem carregador de celular na tomada, verificar se está tudo certinho para não acontecer o que está acontecendo. Só hoje foram registrados 2 incêndios, então vamos ter cuidado, principalmente, né, os empresários, lojistas, porque para não acontecer que nem daquela outra vez que teve aqui em Boa Vista várias lojas, né, que tiveram incêndios assim na semana. Então vamos nos prevenir, vamos ficar observando, porque vai ser muito quente e também a gente acaba consumindo mais devido, né, ao calor que está aqui o estado de Roraima.
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0: SUS vai adotar protocolo rápido para infarto e AVC. Sayonara Moreno traz mais detalhes.
5: No Brasil, a cada 3 mortes, uma é provocada por doenças cardiovasculares, como infartos e AVCs. A cada ano, mais de 100 mil pessoas morrem por causa do AVC no Brasil. Justamente por isso, as unidades de saúde do SUS vão adotar protocolos rápidos para atendimento dessas urgências. É o que prevê a lei sancionada nesta quarta-feira, que autoriza o uso de medicamentos chamados trombolíticos nas UPAs de todo o país. São medicamentos para dissolver coágulos em pacientes infartados, levando em conta os critérios de segurança do Ministério da Saúde. Durante a cerimônia de sanção do projeto, o ministro da Saúde, Alexandre Padilha, destacou o impacto da medida na população.
6: Doenças cardiovasculares ainda é aquilo que mais mata no Brasil. A gente tem de 300 a 400 mil casos de infarto por ano. Nós estamos falando de um impacto muito grande na vida das pessoas. Esse projeto de lei garante que nos serviços lá de urgência e emergência seja um direito dos pacientes do povo brasileiro a ter acesso a terapia dos trombolíticos, que vai lá e como se estivesse quebrando os trombos que podem causar o infarto, o acidente vascular cerebral.
5: O titular da saúde também mencionou a importância de a medida ser uma lei federal e o quanto isso pode reduzir, inclusive, os custos para os pacientes.
6: Vamos levar para a pactuação com os estados e municípios e a lei passa a dar uma obrigação muito maior da gente, enquanto ministério, do gestor estadual, municipal, cobrar a implementação do que está acontecendo. E com isso a ideia é reduzir o tempo de tratamento. É um medicamento que custa em média R$7 mil. Então a gente vai dar esse acesso para o SUS. Além de salvar vidas, é um grande alívio, né, no bolso das famílias.
5: O novo protocolo para atendimento dessas urgências entra em vigor em 6 meses.
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0: Agora são 18 horas e 12 minutos, a gente vai falar de eleição. Tribunal Regional Eleitoral de Roraima confirma a cassação do vereador David Carneiro. Rejeitou aí, o TRE rejeitou nesta quarta-feira, dia 2 de setembro, o recurso do vereador David Carneiro, do União Brasil, contra a cassação por compra de votos nas eleições de 2024. Ao votar pela rejeição, os embargos de declaração, espécie recursual, que pede esclarecimentos sobre ambiguidades e também contradições ou omissões em sua decisão judicial. O juiz relator Diego Carmo de Souza apresentou 10 pontos para defender a própria tese. Entre elas estão a coleta de prova testemunhal, que foi capital para a cassação, evidenciando o quadro seguro de compra de votos e a ausência de omissões e erros no acordão. Além de cassar David Carneiro e anular os 2.046 votos que ele recebeu em 2024, a decisão do TRE ainda mantém inelegível até 2032. Com isso, o TRE terá que recontar os votos e informar a Câmara Municipal sobre a necessidade de convocar o primeiro suplente, o ex-vereador Melquisedeque de Menezes, do União Brasil, que recebeu 1.445 votos. E a gente continua falando, né, sobre as ações do TRE, que o Tribunal Regional Eleitoral de Roraima reprovou nesta quarta-feira, também dia 2 de setembro, por unanimidade, a candidatura ao Senado do ex-deputado federal Márcio Junqueira, do PSDB, nas eleições deste ano. Em nota, a assessoria de Junqueira informou que a equipe jurídica já está adotando as medidas cabíveis para recorrer às instâncias superiores. Ressaltou que a decisão do TRE não é definitiva e que sua campanha segue normalmente. Aí agora a gente vai para folhabv.com.br, que tem mais informações, né, sobre as ações do Tribunal Regional Eleitoral de Roraima. TRE aprova aí, só antes dessa, Gilan, eu vou colocar do Edilson Damião, que TRE aprova a candidatura de Edilson Damião a deputado e rejeitação de impugnação. Aí agora a gente vai para a deputada estadual, né, Aurelina Medeiros. TRE aprova a candidatura de Aurelina Medeiros para a oitava disputa ao cargo de deputada e negação de impugnação. Esses fatos, essas notícias, todos estão na folhabv.com.br.
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0: Agora são 18 horas e 15 minutos, a gente vai para um breve intervalo comercial. Depois do intervalo, a gente fala com os nossos ouvintes e traz mais informações sobre um acidente que aconteceu lá no bairro Paraviana. Caminhonete capota em batida. Não saia daí, é daqui a pouquinho.
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0: Voltamos com o Resumão da Folha. Agora são 18 horas e 19 minutos. Vamos falar com os nossos ouvintes. Jéssica Maciel mandou boa noite. Jaqueline Amazonas, sempre lhe prestigiando, muito obrigada pela sua audiência. Já aproveito para mandar um alô, né, para Dona Ivone, lá de Alto Alegre, né, a Rocinete, Francisco Cesário, lá do município de Mucajaí, a Irene do Pérola, né, que está todos os dias aqui ouvindo, né, e acompanhando a nossa programação, e também aos nossos ouvintes que ficam sempre ligados, Tânia, Ismael, Maria, Antônio, James, Socorro, Andréia, Cauã, Macedo, Joilma, Osvaldo, Miguel, Ivanete, Leandro, Queiroz, Lene, Cleide, Tereza, Rômulo, Paulo Sérgio, João do Caburaí, Márcio, Aline, Igor e todos vocês que estão aqui na escuta da melhor do estado de Roraima, Folha FM 100.3. Agora são 18 horas e 20 minutos.
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0: Petroleira, né, planeja investigar 7 bilhões, sabe de quê? De dólares em petróleo na Venezuela. Gabriel Correia traz mais detalhes.
18: A petroleira Chevron planeja investir mais de 7 bilhões de dólares na exploração de petróleo na Venezuela. A empresa norte-americana confirmou nesta quarta-feira um novo acordo com o governo do país sul-americano para dar mais segurança aos investimentos de longo prazo. O plano é duplicar a produção atual e alcançar 600 mil barris de petróleo por dia nos próximos 5 anos. Segundo a Chevron, a operação venezuelana tem custo total de extração inferior a $20 por barril. A empresa norte-americana detém 49% de participação na Petro Independência, subsidiária que recebeu os direitos para explorar 2 áreas na faixa do Orinoco, região sul da Venezuela, que abriga a maior reserva de petróleo bruto do mundo. Somadas às outras 2 operações da companhia no país, a produção acumulada da Chevron na Venezuela já cresceu 15% neste ano. O presidente mundial da Chevron, Mark Whiff, agradeceu ao Departamento de Energia dos Estados Unidos pelas condições que viabilizaram os novos aportes financeiros. A Venezuela tem as maiores reservas de petróleo do mundo, mas produz atualmente apenas 1,25 milhão de barris por dia, bem abaixo dos mais de 3 milhões registrados 2 décadas atrás. Após o sequestro do ex-presidente Nicolás Maduro pelos Estados Unidos em janeiro, o governo Donald Trump passou a incentivar empresas petrolíferas norte-americanas a investirem no país. A Chevron mantém atividades na Venezuela há mais de um século. Outras produtoras deixaram o país em 2007, quando suas operações foram nacionalizadas pelo governo Hugo Chávez.
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0: Agora são 18 horas e 22 minutos. A gente vai falar desse acidente que aconteceu no bairro Paraviana. Uma colisão entre dois veículos na Avenida Augusto César Moura, no bairro Paraviana, resultou no capotamento de uma caminhonete no início da tarde desta quarta-feira, dia 2 de setembro. Em imagens obtidas pela reportagem, é possível observar o momento em que o condutor do Onix branco avança preferencial e atinge a caminhonete que trafegava pela avenida. O motorista da caminhonete preferiu não dar entrevista, limitando a informar que passe, passa bem ou não. Equipes do Departamento Estadual de Trânsito, Detran Roraima, compareceram ao local para orientar o tráfego e registrar a ocorrência. O caso deve ser encaminhado à Polícia Civil para a adoção das providências cabíveis.
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0: Comissão mista do Congresso aprova MP da taxa das blusinhas. Rafael Guimarães traz mais detalhes.
19: A Comissão Mista do Congresso Nacional, que analisa a medida provisória da chamada taxa das blusinhas, aprovou nesta quarta-feira o texto que zera o imposto de 20% sobre compras internacionais pela internet de até 50 dólares, cerca de R$ 257. A MP segue agora para análise dos plenários de Câmara e Senado. A expectativa é que a medida seja aprovada nas duas casas ainda nesta semana, pois pede a validade na próxima terça-feira, dia 8 de setembro. Ao defender a aprovação da proposta, a relatora da MP, senadora Leila Barros, citou a isenção de tributos federais para brasileiros que se deslocam ao exterior e podem adquirir até US$ 1.000 em compras sem impostos. Para ela, tributar as compras feitas pela internet e isentar bagagens equivale a proteger o consumo do mais rico e onerar o do mais pobre. Leila Barros fez alterações na MP que chegou do Executivo, acatando a emenda que zera o imposto de importação de medicamentos que não tem versão similar no Brasil. A medida aprovada na comissão prevê ainda uma redução de 60% para 30% da alíquota de importação para compras online de até US$ 3.000 vindas do exterior. A senadora também incluiu na medida a previsão de uma avaliação periódica a ser feita pelo Ministério da Fazenda para analisar os efeitos econômicos da isenção proposta. O regime de tributação diferenciado para essas compras ainda terá que passar por uma avaliação anual do Congresso Nacional. A MP da taxa das blusinhas sofre oposição de setores empresariais nacionais, que alegam concorrência desleal por parte de empresas estrangeiras, em especial da China. Já o governo argumenta que a medida favorece o consumo popular e contribui para formalizar essas operações, reduzindo a informalidade e a evasão fiscal.
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0: 18 horas e 25 minutos, Fiocruz vai iniciar testes de vacina de RNA mensageiro contra a Covid-19. Carolina Pessoa traz mais informações.
20: A Fiocruz conseguiu a autorização da Anvisa, Agência Nacional de Vigilância Sanitária, para iniciar os estudos clínicos de uma vacina de RNA mensageiro contra a Covid-19. O método é utilizado para verificar se uma vacina é segura e eficaz e vai avaliar o uso do imunizante como dose de reforço, com recrutamento dos participantes previsto para o início de 2027. Esta é a primeira vacina do Brasil com o uso dessa tecnologia, que atua na transmissão de informações do código genético humano para o corpo e tem por função a síntese de proteínas. Até então, os imunizantes contra a Covid-19 feitos com RNA mensageiro eram produzidos somente em outros países, como Estados Unidos e Alemanha. A tecnologia reduz os custos e o tempo de fabricação. Além disso, vai diminuir a dependência nacional do exterior e aumentar a capacidade do país em responder a emergências sanitárias. A produção é feita por Biomanguinhos, Instituto de Tecnologia e Imunobiológicos da Fiocruz, que desde 2021 é reconhecido pela OMS, Organização Mundial de Saúde, como centro de referência em vacinas de RNA mensageiro na América Latina. A líder do projeto, Patrícia Neves, fala sobre a conquista da autorização.
21: É um grande marco para a Fiocruz, para o Brasil, para a América Latina. Comprova que nós conseguimos alcançar o domínio dessa tecnologia que estava na mão de poucos fabricantes, principalmente no norte global. E isso posiciona o Brasil pela primeira vez como um ator importante na área de biotecnologia para a América Latina e para a cooperação com outros países do sul global.
20: A escolha da Fiocruz pela Covid-19 como primeiro alvo para o desenvolvimento de produtos de RNA mensageiro se deu por ser um imunizante largamente utilizado durante a pandemia. Mas a pesquisadora acrescenta que a capacidade da tecnologia é muito maior, podendo atuar também contra doenças como leishmaniose, tuberculose e câncer.
21: A vacina de Covid-19 foi a pontinha do iceberg, foi a tecnologia que nos levou a comprovar que realmente o RNA poderia ser usado no desenvolvimento de produtos para a saúde. Essa tecnologia é importante para desenvolver outras vacinas preventivas, também posiciona o Brasil para desenvolver outros produtos para a saúde baseados em RNA. Outras tecnologias de terapias avançadas, reposição de proteínas em doenças raras, tudo isso pode ser feito usando a tecnologia de RNA.
20: Antes do envio para aprovação do estudo pela Anvisa, a vacina de RNA mensageiro contra a Covid-19 passou pelo estágio pré-clínico, que mostrou eficácia na proteção contra a doença. Também foram realizados outros estudos, como o toxicológico.
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0: Agora são 18 horas e 28 minutos, vamos para a previsão do tempo de amanhã, 3 de setembro.
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0: Boa Vista, a mínima é 27 graus, a máxima é 36 graus. Segundo o site Climatempo, sol e muitas nuvens à tarde. À noite ocorrem pancadas de chuva. Vamos para o município de Caracaraí. A mínima é 25 graus, a máxima é 33 graus. Segundo o site Climatempo, sol e aumento de nuvens de manhã, pancadas de chuva à tarde e à noite. Vamos para o município de Mucajaí. A mínima é 24 graus, a máxima é 35 graus. Segundo o site Climatempo, sol e muitas nuvens à tarde. À noite, ocorrem pancadas de chuva. Muito obrigada pela sua audiência. Você que está em qualquer ponto aqui do estado de Roraima, na nossa capital Boa Vista, em qualquer ponto aqui, em qualquer bairro, né? Muitas pessoas acabam se reunindo ali para conversar em frente de casa, botar o radinho, escutar, né, o que a gente está aqui informando para vocês sobre o estado de Roraima, sobre o Brasil, sobre o mundo, né, sempre ficar bem informado. É claro que aqui na Folha FM 100.3, Dona Ivone mandou mensagem. Boa noite, Dona Ivone.
1: Boa noite, minha princesa linda, Jaqueline Amazonas. Boa noite, minha princesa. Tô aqui ouvindo o programa. Um abração para tudo aí da rádio, minha princesa. Um abraço para você, para sua família.
0: Amém.
1: Um abraço para todos. Para a Sampaio Eves Campos, né? Começou o programa dela ontem. Mas um abraço para vocês todos. Tô ligadinha aqui no rádio. Um abraço, que Deus abençoe.
0: Amém, Dona Ivone. Muito obrigada pela sua audiência. Através da senhora, eu já, né, mando aí um beijo, um abraço para Dona Judite, lá em Alto Alegre, na sede, em Brasiliano. Tem as meninas ali da Samaúma, Vila Vilhena, todo mundo ali do município de Alto Alegre, todos vocês de todos os municípios, Cantá, Mucajaí, Iracema, Caracaraí, Normandia, Bonfim, Rorainópolis, São Luís da Nauá, São João da Baliza, quem mais? Alto Alegre, todos vocês de todos os municípios, vilas, comunidades, comunidades indígenas, muito obrigada pela audiência de todos vocês. Aí, agora sim, são 18 horas e 31 minutos, o Resumão da Folha fica por aqui. Sonoplastia foi de Gilão Oliveira, reportagem de toda a equipe de jornalismo da folhabv.com.br e agências parceiras. Muito obrigada pela sua audiência, muito obrigada pela sua companhia. Fica agora às 19 horas com o MP Boa, com Roger Lima, que eu volto amanhã, se Deus quiser, a partir das 18 horas, para trazer mais informações para vocês.
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Olá, seja muito bem-vindo a mais uma edição do seu programa MP Boa aqui na Rádio Folha FM 100.3, a rádio das pessoas que amam Roraima. Eu sou seu amigo Roger Lima, trago para você a partir de agora o melhor da MPB e do pop rock nacional pelas ondas da 100.3 Rádio Folha FM. Na capital mais bela do norte do Brasil, são exatamente 19 horas e 4 minutos. 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Quero te convidar a fazer companhia aqui ao MP Boa, levando para você aqui o melhor da MPB, só música de qualidade. Aqui é o MP Boa, que tem a transmissão do nosso amigo Fábio Tarcísio, que está de férias, e eu estou aqui tirando as suas férias enquanto ele está lá viajando. O melhor da MPB e do pop rock nacional, você já sabe, aqui no MP Boa, música de qualidade, poesia e arte. Grande abraço para você, amigo motorista de aplicativo, que está aí ligadinho, circulando pela cidade, sintonizado na melhor, sintonizado na 100.3. Fique ligadinho, porque está só começando o programa MP Boa. Para você que está no trânsito aí, muito cuidado. Tá um trânsito caótico em Roraima, muito acidente. E para você, tenha muita paciência no trânsito, porque a vida é só uma. E vamos aí, levando essa consciência para você, na letra de Lenine, com esta bela canção. Paciência, abrindo o MP Boa de hoje.

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20: De volta ao seu programa MP Boa aqui na 100.3 Rádio Folha FM, a rádio das pessoas que amam Roraima. MP Boa traz sempre o melhor da música popular brasileira e do nosso pop rock nacional. 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Em Boa Vista, são exatamente 19 horas e 35 minutos. 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Quero mandar aqui um alô para quem está aí em qualquer canto da cidade, em todos os bairros em que a Folha tem o alcance. Aliás, a Folha FM alcança todos os municípios do estado de Roraima. E um alô vai agora para você que está aí em Bonfim, curtindo a programação da Folha pelas ondas da 94,7 Folha FM aí no município de Bonfim. Quem já está mandando mensagem aqui pelo WhatsApp, para você que ainda não mandou, o WhatsApp da 100.3 é o 991-15-2155. E já tem ouvinte mandando sua mensagem aqui. É o nosso querido ouvinte Antônio de Lima, tá ligadinho, curtindo todas as canções do programa MP Boa. Valeu, meu amigo! Quem mais tá ligadinho é o Dieson, lá do bairro Silvio Leite. Tá mandando boa noite, curtindo toda a playlist do programa. Show de bola, valeu, Jason. Cleonice também tá ligadinha, curtindo o programa MP Boa. Agora eu quero mandar um alô especial para quem tá na internet, na live, curtindo aqui o MP Boa. É o amigo Pedro Oliveira, que ele é lá de Macapá. Ele tá mandando um alô e oferecendo todas as músicas do programa para sua mãe. Ela que mora ali no bairro da Moca, na capital, aliás, lá em Macapá, que é a capital do Amapá. E é o Pedro Hildo Brasil, tá mandando aí um oferecimento especial para sua mãe, Raimunda de Jesus. Quem mais está ligadinho também aqui pela internet é o Marcelo de Melo, lá na cidade de Sapopema, no Paraná. Show de bola! Valeu, a Folha FM está chegando longe, o MP Boa. Quem mandou mensagem também é a Rosinete. Ela diz aqui: boa noite, Roger. Hoje a internet está normalizada e estamos aqui na escuta do MP Boa. Toca pra gente uma música do Cazuza. Sou a Rosinete e Francisco Cesário no sítio Nova Vida, em Mucajaí. Show de bola, vou tocar na agulha pra você, nosso ouvinte Rosinete, O Tempo Não Para. Esse clássico na voz do eterno Cazuza, na versão ao vivo do segundo show em que o Cazuza fez a gravação de um dos seus, do seu penúltimo LP, O Tempo Não Para. E vai para você, Rosnet, agora, Cazuza.

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